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5 horas em ponto, estamos chegando, mas nesta manhã de segunda-feira, bom dia gaúcho, hoje dia 20, no mês de julho de 2026.

dia de Santa Margarida, também dia de Santo Aurélio, Santo Elias, Santo Apolinário.

comemora-se hoje o Dia Pan-Americano do Engenheiro, também o Dia Internacional do Xadrez, o Dia Internacional da Lua, também comemora-se hoje o Dia do Amigo e o Dia Internacional da Amizade. Também dia da chegada do homem à lua e Dia Nacional do Biscoito.

201 dias passados no início do ano, 164 faltando para o final dele. Fase da lua é minguante, estação é inverno. Temperatura nesse instante na Manoel de Brito está em 15 graus. Com chuva. A previsão para hoje será sol com muitas nuvens e pancadas de chuva durante o dia, céu nublado com possibilidade de garoa à noite também.

começando por aqui, cumprimentando você, nosso amigo do campo, nosso amigo da cidade, você que está indo para o trabalho, você que está voltando, sejam todos muito bem-vindos. Mais uma semana que se inicia. 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(9) 8418-6298, sua mensagem de texto, seu áudio básico, aquele que tem até 30 segundos. Ou 32-31-78-28, fala direto comigo aqui no estúdio da Mais Popular. Vamos juntos até as 6h25, melhor da música do Rio Grande. Começando o bloco aí com O Dia de Chuva, Walter Moraes. Depois na sequência, Eternos, Juliano Moreno, Cristiano Fantinel, Adair de Freitas. Também o César Passarinho neste bloco com o Mocito. Agora 5h05. Bom dia!

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0: 5:18, já de volta por aqui com o Bom Dia Gaúcho desta manhã de segunda-feira, hoje dia 20 do mês de julho de 2026. Seguimos com vocês aí até as 6:25. Nosso amigo Kiko já está por aqui para o seu bom dia bem cedo. Fala, tio Kiko.
1: Bom dia, Anderson. Toca aí uma do Porca Veta, escolha, amigo velho. Toca pro meu amigo Luiz Amido Cegueira, meu amigo Juliano da Estância do Banhadá, lá o Taura, velho. E o meu amigo De Paulo aí do Bela Vista, aí o Moreno, né? O Jair. Toca aí também pro tio Paulo, né? Aí também, que sempre transcuta. E o Adil, alemão do Campestre, Pinco Rezende. Todos que todos escutem, acompanhar, meu verdito. Um abraço, meu.
0: Eita! O Jair também já tá por ali. Fala, seu Jair.
2: Aqui, bom dia, aos ouvintes. Manda um alô aí pro Paulo, pro Júnior, pro Ney, pro Miranda, pro Ângelo, pro André, pro Alemão de Campestre, pro Quevedo, pro Paletinho.

pito, é o pito, vamos reduzir o pito, vamos reduzir o pito. Vamos nesse bloco então, o Nilton Ferreira, onde mora Sabiá, pro nosso amigo Valmir. Também o baile da Encruzilhada é pedido pro Kiko. E o São Pedro Meu Lar aí. O nosso amigo Jair e toda a turma. Agora 5h20.

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1: Já de volta agora, 5 horas e 33 minutos. Este é o Bom Dia Gaúcho desta manhã de segunda-feira. Hoje, dia 20 do mês de julho de 2026. Seguimos por aqui até as 6h25. Com você, nosso amigo ouvinte, ligado ou linkado conosco. As cotações agropecuárias aí pro dia de hoje, a soja fechou a semana em R$ 132 a saca. Milho mantendo-se estável em R$ 64, feijão preço médio R$ 152. Boi gordo na casa de R$ 11. Terneiros e terneiras R$ 13 a R$ 14. Vaca gorda R$ 10 a R$ 11. Cordeiros e cordeiras a R$ 12. Suíno R$ 6,85. E o dólar fechou a semana em alta R$ 5,12. Um abraço aí, tio Décio Camargo aí, nosso parceiro está ligado conosco aí, já informando o pessoal aí que o Glória entra em campo hoje, para um amistoso aí contra o Gaúcho de Passo Fundo. Um amistoso aí nesta tarde de segunda-feira, o Glória segue trabalhando forte, firme aí para a divisão, o acesso, divisão de acesso. Vamos subir para a primeira divisão do futebol. Gaúcho. Grande abraço aí a todos os amigos torcedores do Glória, Grêmio Esportivo Glória da Vacaria. Vamos adiante que a paixão voltou.

0: Nosso amigo Douglas Teles está ligado conosco. Grande abraço. Tio Paulo Machado, na Lagoa Vermelha. Também o pessoal que segue pedindo música, meu amigo Gilberto Ferreira. Ô, seu Gilberto, lá no Rincão do Xaxim. Pediu a música do Juca Silva, vamos a trazer neste bloco. Minha história. Também nosso amigo Fernando Cola pediu Os Serranos, Capão de Mato, vem neste bloco. E o nosso amigo Rui Teles aí, Milonga Abaixo de Mau Tempo. Abrimos o bloco aí com José Cláudio Machado. Nosso amigo Evandro Mesquita, como é que tá com a Mesquita? Certo, tranquilo. Feliz dia do amigo a todos os amigos. Trazer também neste bloco aí o Lisandro Amaral, Por Tira Fora. Tio Ângelo também lá na Bela e Santa Catarina, nosso carinho, nosso abraço, parceiro, velho. Feliz dia do amigo a todos. Agora 23 minutos nos separam das 6 horas da manhã.
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1: Aí nosso amigo Juca Silva aí, minha história. Seguimos por aqui com vocês até as 6h25, melhor da música do Rio Grande. Você mandando seu alô, seu abraço. O Ari Colombo já tá por ali, grande abraço, um abraço pra ele, Fernando. Toda a turma aí que já estão de ouvido atento, rádio ligado e Mato Cevado conosco. Alô, Júnior. Um abraço. Feliz dia do amigo também. Pessoal do Galpão da Amizade, por enquanto, só o Clair. Demais, eu acho que não esquentou a parede do quarto. Trazendo aí neste bloco aí a roda de chimarrão, os mirins. E o meu voo pra Vaneira, pedido do meu amigo Leonardo Luiz. A todo o pessoal do Alai Alimentos. 5 minutinhos agora faltam para as 6 da manhã.

0: Segura que nós é vamos, compadre.
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5: 6 horas e 3 minutos, temperatura está em 15 graus. Seguimos por aqui com vocês até as 6h25, o melhor da música do Rio Grande. Segunda-feira, dia 20 do mês de julho, dia do amigo. Abraço a todos os amigos aí, o Adelar Gonçalves está conosco por aqui. 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Abraço Marli e toda a sua equipe. Também abraço a toda a família Ventura e os seus colaboradores. Alô pro Paulo Moreira, já tá por ali. Grande abraço. Amigos, o Paulinho tá mandando um alô ali no grupo Duarte. O João Moraes já tá por ali, já tá avisando que já tá chovendo bastante na chuvia, então tá especial. Confirmando a audiência.
6: E aí, meu amigo Duarte, bom dia.
5: Nossa, seu Quevedo, fala, seu Quevedo.
6: Mateando desde cedo, tá aqui, ligado aí na 96,5. É chuva, vem, relampeia, troveja, daqui um pouco chove, tamo aí. Um abraço aí pro amigo Jair, lá pra Varge, o meu amigo Kiko, o Paulo do Quinto, o Gaugino Mercado Trentim, seu Adão, Santo Livramento, o Bigodinho, o Alexandre do Mercado Trentim, o Pedrinho da Skill, tá ok? E meu amigo Fernando, consertador de fogão aí. Toca uma pra nós aí, curtir aí, oferecer pra essa gauchada que estão te mateando aí, com o gaúcho Natal aí. Toca pra nós, escolhe uma do teu critério aí, tá ok? Bom dia.
7: Bom dia, meu guri. Que é o Paulo César Gramado. Toca o bug do mato pra nós aí. Então tá. Quer oferecer pra minha esposa Bastiana, pro guri que tá no sofá deitado aqui, e pra ti da rádio, tá? Todos os ouvintes, valeu. Eita, um bom dia. Aproveitar essa chuvinha boa aí, né? Então tá, um abraço.
5: Feito, bom. Será que é do Natal? Grupo Chimarrão, que o seu Quevedo pediu. Neste bloco aí, vamos trazer então o Bugre do Mato, Chiru Missioneiro. Também valores aí com Cláudio Vargas e Grupo Gana Missioneira. Um abraço pro nosso amigo Cássio Ferreira, que tá por ali já ligado conosco. E também pro meu amigo Florentino, Adriano, o Henrique, Toda a turma aí que nos acompanha todos os dias. Alô, tio Casimiro. O Getúlio. Toda a turma aí do Puxo, do pessoal. Aquele abraço.

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Bom dia, meu irmãozão que a vida me deu. Tu é mais que um amigo, tu é meu irmãozão, tu sabe disso. Toca uma das tuas aí, tá bom? Meus amigos, pra toda a galera aí que tá na escuta aí. Muito obrigado.

sua bênção, meu Pai. Mais valores para a sociedade. Obrigado.

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5: Seis horas e 23 minutos, é, já sem tempo para mais nada, né, tio Paulo? Fala, tio Paulinho.
6: Bom dia, meu amigo Duarte. Segundou. Então hoje é dia do amigo, meu abraço para você aí, para Adelar Gonçalves, pro seu Bosque, o Leonardo, e pro meus irmãos, Jair, o Júnior, minha mãe Zenir, minha esposa Leninha, o grande amigo que a gente tem aí, o tio Nica, o alemão do Campestre, o Vomir de Paulo, o Pigo Rezende, Kiko, o Bigodinho, o seu Luiz Hamilton, o Ney, o Darcizinho, o Paulo, o Paulinho, a dona Márcia, a família Melo, Bolacha, o Flavio, o Francisco, o André, o Ângelo, o Evandro, o Juliano, a família Ventura aí também, os Pontel, o Lambari, o Casemiro, e vamos parar por aqui, senão vou até o meio-dia. Mas um abraço a todos os amigos que a gente fez aí pela vida.
5: É isso aí, tio Paulo Roberto Borsileira. Aquele abraço. O senhor Pingo Rezende já tá por ali também, aquele abraço. Feliz dia do amigo a todos os amigos. E também um abraço especial ao nosso amigo Leonardo Silveira Pacheco. Estava aniversariando no dia de ontem, hoje o senhor Miro Santos está de aniversário. Mas fugiu para não pagar o bolo. Vamos ficar com o bolo do Miro Santos, seu Adelar. Não tem bolo, vamos levar um bolo só do Miro Santos. Não. Aí ficou devendo esta vez. Barbaridade. Uma excelente segunda-feira a todos, excelente início de semana. Amanhã estaremos de volta a partir das 5 da manhã com mais um Bom Dia Gaúcho. Já está por aqui o senhor Adelar Gonçalves e o senhor Valdir Bosque para a primeira edição. Abraço a todos, feliz dia do amigo e até amanhã.

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1: Em Vacaria, pontualmente, 6:30. Esse é o horário oficial de Brasília.
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1: Bom dia, destaques da primeira edição desse dia. Olha, mais um mês do ano que está terminando, né? 20 de julho, ano 2026, é segunda-feira, estação é inverno e a fase da lua ainda é nova. Guarda Municipal atendeu o acidente contando os materiais e teve muito movimento de parte da Guarda Municipal nesta sexta, sábado e domingo. Motorista realizando exibicionismo acaba levado até a delegacia de polícia para dar explicações. Furto em loja bem no centro da cidade, eram dois adolescentes que foram identificados. Brigada recuperou três motos e identifica as pessoas acusadas que estavam praticando esse delito. Incêndio em vegetação mobilizou bombeiros lá no CAT. Bolsa Família, pagando hoje NIS Final 1. SIC de Vacaria reforça defesa de terminal rodoferroviário. Temos ainda, votação da consulta popular será mesmo o início hoje, segunda-feira, dia 20. Convenções partidárias começam também nessa segunda-feira. Tudo isso e mais, a partir de agora, na primeira edição, que é para a Livraria do Estudante. 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Agora são 6 horas e 33 minutos. Adelar, vamos conferindo. 6 horas e 33 minutos. O tempo aqui em Vacaria é instável. Deu um pancadão de chuva essa madrugada e uma ventania, mas depois calmou. Tanto é verdade que eu vim sem guarda-chuva, trouxe só para enfeitar, que não houve necessidade de abri-lo. Mas o tempo é previsão de chuva hoje, 15 a mínima, 21 a máxima, 81% a umidade relativa do ar. Amanhã chove de novo, 14 a mínima, 18 a máxima, 82% a umidade relativa do ar. Chove na quarta-feira, 10 a mínima, 16 a máxima, 84% a umidade relativa do ar. Eu sempre digo, previsão não é exatidão. Mas os meteorologistas enviam a carta sinótica dizendo que hoje, amanhã e depois é muita chuva. 7:13 nascimento do sol, 17:47 o pôr do sol, vento 17 km por hora, não há índice de pólen. Hoje é dia internacional do amigo, é dia do amigo, opa, nosso abraço aos amigos da gente, hein? É dia do tatuador, é dia do peão de rodeio em Goiás, Dia International Cheese Day e também Dia International Cake Day, certo? Agora são 6 horas e 34. Vamos conferir de novo, Adelano. 6 horas e 35 minutos, não vá perder a hora e nem a responsabilidade. O tempo aqui em Vacaria é instável. 15 graus a temperatura, sensação de 14. Vamos aos indicadores econômicos. Saca de soja, 129. O milho, 65. O trigo, 1.350 toneladas. Feijão preto, 240. Feijão carioca, 340. O boi vai de 13 até 14. A vaca, 10,50 a 11,50. Bolsa de São Paulo fechou em queda de 0,06%. O índice Dow Jones queda 0,77%. Nasdaq em queda de 1,40%. Grama do ouro, 656 a 660. E o dólar comercial fechou em alta, 5,11, alta 0,25%. E o euro, 5,84, alta de 0,27%. Ah, sim, temos o valor novo aqui, os terneiros e terneiras, R$14,50 até R$15. Cordeiros, R$14,21 e 15, R$14,21 a 15. E o suíno, R$5. Agora são 6 horas e 36 minutos, não perca a hora e nem a responsabilidade. Está aí o Juliano esnobando, porque a Espanha engoliu ontem a Argentina e você vem esnobando com a camisa da Espanha. Você já previa, pelo que observei, se bem que eu torci para a Argentina.
2: Por favor.
1: Argentina. Encerrou? Cerrou o papo. Mas você torceu para a Espanha, então ganhou. E a camiseta é bonita, viu? Parabéns. Você tem muita, muito boa impressão em colocar coisa boa no corpo. Sim, Loteria Federal, a extração é a 6.084, 17.667. Daqui a pouco nós vamos trazer o quinto, quarto, terceiro, segundo e primeiro. É só aguardar.
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1: Obrigado, Adelar. Agora são 6h41. Não vá perder a hora e não vá perder a responsabilidade. 14 graus é noite ainda. Daqui a pouco o dia surge. Quinto prêmio Loteria Federal, extração 6.084, 36.446. O quarto prêmio, 1.743. O terceiro prêmio, 33.914. O segundo prêmio, 39.675. E o primeiro prêmio, 17.667. Das 14 horas, o primeiro prêmio, 1.140, o primeiro prêmio das 14 e das 16, 2.998. Depois das 7, a gente repete tudo outra vez e vamos trazer também os números da Mega Sena, não tem nenhum ganhador. Loto Fácil eu pensei que eu ia acertar, não cheguei nem perto, mas vou continuar. A Quina também não tem acertador. O que mais aqui que nós temos? Time Mania também não tem acertador. Tem apenas um com 6, com 7 não tem nenhum acertador. E dia de sorte, mas isso tudo é para depois das 7 horas. Agora são 6 horas e 42 minutos, 6h42, e a Espanha conseguiu engolir, mas não foi por muita diferença não. 1-0, né, Adelar? 1-0. Mas serviu para ganhar a Copa. E foi entregue a taça pelo presidente dos Estados Unidos, Donald Trump. Os bombeiros voluntários de Tapejara atenderam incêndio na noite do último sábado, uma ocorrência de incêndio de grande proporção em uma empresa localizada na comunidade de São Domingos, às margens da ERS 463, no interior daquele município. O chamado foi registrado às 18 horas e 12 minutos, mobilizou rapidamente a equipe de plantão que se deslocou até o endereço para conter o avanço das chamas. Ao chegarem, os bombeiros encontraram o incêndio já em estágio avançado, exigindo uma atuação rápida para evitar que o fogo se alastrasse ainda mais e também comprometesse outras áreas da empresa. Durante a operação, a guarnição trabalhou intensamente no combate ao incêndio, utilizando cerca de 5 mililitros de água para controlar as chamas. Após a extinção do fogo, foi realizado o trabalho de rescaldo. Mais uma informação da área da segurança pública. Na madrugada de ontem, um homem foi encontrado morto com diversos disparos de arma de fogo na estrada de chão localizada no bairro Valinhos e BR-285, nas proximidades da empresa Cotrijal. Segundo informações, a Brigada Militar foi acionada por meio da sala de operações também através do telefone 190, após a comunicação de que havia um corpo naquele local. As equipes deslocaram-se imediatamente para averiguar a situação e constatar que a vítima apresentava diversos ferimentos provocados por disparos de arma de fogo, principalmente na região da cabeça. Durante os primeiros levantamentos à cena do crime, os policiais militares localizaram 10 estojos de munição calibre .380, estava com vontade de matar mesmo, e que foram recolhidos para a investigação. A Brigada Militar, por meio das equipes da 2ª Delegacia Esquadrão, realizou isolamento na área até a chegada das equipes responsáveis pela investigação e também pela perícia. Agora são 6:45, 6:45, não vá perder a hora nem a responsabilidade. Essa informação aqui, ouvinte Adelar, é de causar medo, mas não é aqui, mas poderia ser em qualquer parte do mundo. Uma menina de 10 anos morre após micro-organismo devorar o seu cérebro. A família, isso aqui é preocupante, isso aqui, as pessoas, não, mas é lá em outro local, não, mas está no ar aqui. Ó. A família e a escola de Lili Maiavante confirmaram a morte da menina de 10 anos, que tratava de uma meningoencefalite amebiana primária. Preste atenção. A doença, que é rara, ficou conhecida porque é originada com uma ameba que pode atacar o tecido do cérebro humano. O organismo entrou no corpo dessa menina quando ela nadou em um lago lá no Texas, nos Estados Unidos. Os caras podem dizer, mas é lá nos Estados Unidos. Mas poderia ser em qualquer parte do mundo. A ameba é presente em águas doces e mornas, mas infecções são raras. Isso aqui é do cara que conta até 10, né? Agora são 6:47, 6:47, não vá perder a hora e não vá perder a responsabilidade. O tempo aqui em Vacaria é instável e a temperatura continua nos 15 graus, com sensação de 14 graus. 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Vamos trazer agora de imediato o Leonardo Silveira. Votação da consulta popular inicia exatamente hoje. É isso, Leonardo, vai lá.
10: A partir do dia 20 deste mês, iniciam-se as convenções partidárias para as eleições, que se estendem até 5 de agosto.
1: Vamos então com a convenção mesmo, Edna. Pode ser essa da convenção aí. Convenções partidárias começam nessa segunda-feira. Pode ser essa, não tem problema.
10: A partir do dia 20 deste mês, iniciam-se as convenções partidárias para as eleições, que se estendem até 5 de agosto. Este é o período em que os partidos políticos e as federações se reúnem para deliberar sobre as coligações e fazer a escolha oficial dos seus candidatos que disputarão os cargos de presidente da República, governador, deputado estadual, deputado federal e senador. De acordo com informações do TRE do Rio Grande do Sul, as convenções deverão observar as regras estabelecidas pelos estatutos partidários e pelas normas da Justiça Eleitoral. Além do formato presencial, os eventos podem ser realizados de forma virtual ou híbrida. No final de cada convenção, os partidos e federações devem formalizar suas decisões por meio de atas, documentos que registram as candidaturas escolhidas, os cargos que serão disputados e eventuais coligações aprovadas. Esse material vai integrar o processo do registro de candidaturas e deverá ser encaminhado à Justiça Eleitoral por meio do sistema de candidaturas. Conforme o TRE, as convenções não tornam automaticamente uma candidatura oficial. Mesmo após a escolha do partido e da federação, ainda devem ser apresentados os pedidos de registro junto à Justiça Eleitoral, que analisará o cumprimento dos requisitos legais antes da confirmação definitiva das candidaturas para as eleições. O prazo para o registro encerra no dia 15 de agosto. Do jornalismo, Leonardo Silveira.
1: Muito bem, Leonardo Silveira, agora são 6:50. Especialista analisa prós e contra medida reação aos Estados Unidos. Ainda estão analisando essas medidas quanto à taxação aí. Vamos trazer o que? As frases, as curtinhas, ver o que, que para esse início de semana a produção reservou. Está clareando o dia, mas o tempo está carregado e a previsão é de muita chuva e vento forte. Vamos lá então com as frases. Tentar e falhar é, pelo menos, aprender. Não chegar a tentar é sofrer e inestimável perda do que poderia ter sido. Dá para entender? Dá, sim. Dá para entender. Ao envelhecer, parei de escutar o que as pessoas dizem. Agora só presta atenção ao que elas fazem. Uma palavra grosseira, uma expressão bizarra, ensinou-me por vezes mais do que 10 belas frases. Boa, boa frase. Boa frase mesmo. Sofremos muito com o pouco que nos falta e gozamos pouco o muito que temos. Tá certo ou não, Adelmar? Tá certo. Quem põe ponto final numa paixão com o ódio ou ainda ama, ou não consegue deixar de sofrer. Tem bastante sentido essa frase. Quem põe ponto final numa paixão com ódio, ou ainda ama, ou não consegue deixar de sofrer. Às vezes ela não quer mais e o peão insiste. Então aí é ruim pra caramba, né? Agora são 6:52. Brasil avalia reciprocidade contra os atos dos Estados Unidos ali, contra a taxação. Mas vamos ver o que isso aí vai dar, vamos ver o que vai dar. Vamos ao comercial, então.
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1: Obrigado, Adelar. Agora são 6 horas e 54 minutos. Tempo aqui em Vacaria permanece instável, está clareando o dia. 15 graus a temperatura, a sensação é de 14 graus. Os aposentados e pensionistas da Previdência Social, aqueles que ganham apenas um salário mínimo e têm carnês finais 1, recebem a partir do dia 27. Está longe ainda, está longe. As pessoas querem dinheiro, mas está longe. Hoje apenas é dia 20. A primeira e única sessão do Tribunal do Júri da Comarca de Vacaria vai ser realizada agora no dia 23, referente à denúncia de tentativa de feminicídio qualificado e furto ocorrido no dia 14 de fevereiro de 2025, por volta de 21h50, na rua Pará, bairro Barcelos, em Vacaria. Ocasião na qual o acusado, em situação envolvendo violência doméstica contra a mulher, teria tentado matar a vítima com golpes de arma branca e com o fim de facilitar e assegurar a ocultação e impunidade do crime de feminicídio, e teria subtraído um telefone celular da vítima. No contexto, a vítima teria pedido que o réu saísse da moradia dela, porém esse teria se negado a deixar o local, dizendo que se não poderia ficar, ela também não ficaria. Que loucura isso aí. Agora são 6 horas e 56 minutos, 6 e 56. Não vá perder a hora e não vá perder a responsabilidade. O tempo aqui em Vacaria é instável, temperatura de 15 graus. O professor Adair Adams, presidente do Coré de Campos de Cima da Serra, trouxe detalhes importantes no programa Comando Geral, na semana passada, sobre a votação da consulta popular que começa nesta segunda-feira, hoje, portanto, dia 20 de julho. Estão em jogo 2,4 milhões envolvendo o governo do estado para investimentos aqui na região. Confira o resumo das regras propostas. Como será dividido esse recurso? Metade do valor, 1,2 milhão, vai para grande projeto regional. A outra metade será dividida entre os 10 municípios da região, beneficiando diretamente quem vencer a votação. O que está na cédula é a pergunta. Você poderá escolher entre 4 propostas fundamentais para o nosso desenvolvimento: regionais, centro de secagem solar e também agrofotovoltaica, ou projeto de ensino, pesquisa e extensão da UERGS Vacaria. Conclusão do estádio municipal aqui de Vacaria: pista atlética, reforma do ginásio do bairro Vitória ou compra de veículos para a área de desenvolvimento social. Votação 100% digital, portanto, não adianta querer ir votar lá, é 100% digital. A votação vai de 20 até 26 deste mês, exclusivamente pela internet. Para votar no portal da Consulta Popular, você vai precisar do seu título de eleitor e do acesso à sua conta gov.br. Alerta importante: o presidente do Coreb lembrou que as cidades que não registrarem nenhum voto vão ficar fora e perderão a verba destinada a essa região. Quem quiser entender o passo a passo de como votar e a importância de cada projeto, o áudio completo você terá que acessar pela internet para saber mais detalhes. E agora vamos trazer, às 6h59, os comerciais. Vai lá que é contigo.
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1: Obrigado, Adelar. Agora são 7h01. 90% das cidades brasileiras já enfrentaram desastres climáticos. Esse é o problema. A previsão é de muita chuva, previsão de granizo. Esses dois fenômenos causam transtorno para qualquer um. Granizo e vendaval em algumas regiões. Ontem aqui em Vacaria, pela madrugada, aliás, essa noite, madrugada, aí deu um vento forte, mas foi só aquele tufão e passou. Agora são 7h02, 7h02, né? 7h02, vamos aqui agora os indicadores e todas as loterias. Então vamos aos indicadores econômicos, com a temperatura de 15 graus, e está bem carregado o tempo aí, a previsão é de chuva mesmo. 14 graus é a sensação térmica. A saca de soja, 129, o milho, 65, trigo, 1.350 a tonelada. Mas depende aí do prazo e o pH, não é isso, Adonis? Bom dia para você e para todos que nos cercam durante o café. Feijão preto, 240, 340 o feijão carioca. E o boi, 13 a 14, a vaca, 10,50 a 11,50. Bolsa de São Paulo em queda 0,06%. O índice Dow Jones em queda de 0,77%, em queda também índice Nasdaq de 1,40%. Grama do ouro 656 a 660. O dólar comercial 5,11, alta de 0,25%. O euro 5,84, alta foi de 0,27%. Agora de imediato, repetindo, a Loteria Federal, a extração 6.084, o quinto prêmio 36.446, quarto prêmio 1.743, o terceiro prêmio 33.914, segundo prêmio 39.600 e 75. Temos também o primeiro prêmio, 17.667. E agora vamos trazer também, de imediato, das 16 horas, 2.998. E das 11, das 14 horas, 1.140. 1.140 das 14, das 16, 2.998. A Mega Sena não tem ganhador. O concurso é o 3.033, números sorteados 18, 21, 23, 43, 55, 58. 34 com 5 acertos. 59.283. Agora loto fácil. Concurso 3.739. Números 01, 04, 05, assinalem 06, 09, 11, 13, 15, marquem o 16, o 18, marquem o 19, o 20, o 23, 24 e 25, ninguém acertou a principal, tem 280 com 14 acertos, 1.702 a cada um deles. Agora aqui no concurso 7.069, números sorteados 13, 20, 33, 56 e 65. Na principal, ninguém. 79 com 4 acertos, 6.595 para cada um. Time Mania, concurso 2.417, os números sorteados 08, 12, 51, 56, 72, 75 e 80. 7 acertos, não tem ninguém, tem 1 com 6. 101.658. Agora, o dia de sorte. Concurso 1.249, número sorteado 02, 17, 20, 26 e 27, 29 e 31. Mês da sorte, maio. Ninguém acertou a principal, tem 75, acertaram 6 números, por isso, 2.429 para cada um. Em seguida, vamos trazer as informações da segurança. É só aguardar um pouquinho.
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1: Obrigado, Adelar. Agora são 7:09, 7:09. O tempo aqui em Vacaria permanece instável, temperatura de 15, com sensação de 14. Estava olhando aqui algumas regiões já completamente alagadas devido à chuvarada, outras regiões aqui, uma quantidade imensa de pedra ali, de atolar até carro, é uma coisa incrível isso aí, tomara que parem com essas coisas aí. Isso aí é muito prejudicial a todo mundo. O que é que nós temos agora? As informações, vamos ao comercial ou informações? Comercial? Ah, vamos lá então.
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1: A Guarda Municipal, nas últimas horas, atendeu um acidente de trânsito com danos materiais e também autuou 6 motoristas, dessa vez aqui com base no Código de Trânsito Brasileiro, sendo um veículo removido ao depósito credenciado do DETRAN. Às 2:10 da madrugada de ontem, uma guarnição que patrulhava o Centro de Atendimento ao Turismo deparou-se com um veículo que transitava naquele local exibindo manobras conhecidas como os cavalos de pau. Ao abordar o condutor, o mesmo apresentava visíveis sinais de embriaguez. Questionado, admitiu ter ingerido bebida alcoólica, mas se negou a fazer o teste diante das manobras perigosas que colocavam em risco pessoas que estavam em festa naquele local, que acontecia um evento ali. Foi dada a voz de prisão para o referido motorista no momento em que o caroneiro tentou obstruir a ação dos agentes, coagindo e proferindo ameaças. Dessa forma, foi dada a voz de prisão para ele também. Ambos foram levados até a UPA para laudo médico e depois ao plantão da delegacia, onde a autoridade policial entendeu pela lavratura do auto de prisão em flagrante. Já às 14 horas, a Guarda Municipal foi acionada para atender uma ocorrência de furto em uma loja situada no calçadão da Ramiro Barcelos, onde a proprietária flagrou 2 adolescentes que furtaram alguns objetos, porém, ao perceberem que estavam sendo vigiadas, devolveram, sendo todo feito o registro. Elas devolveram tudo, mas foi feito o registro pelas câmeras de segurança da loja. Foi possível presenciar elas praticando esse furto. A proprietária optou por fazer o registro da ocorrência e as adolescentes foram entregues aos responsáveis lá junto à delegacia de polícia. Durante o final de semana, prestado apoio também ao Conselho Tutelar, ao SAMU, foram atendidas diversas ocorrências de perturbação do sossego. E encontra-se na sede da Guarda Municipal carteira de identidade, carteira nacional de identidade de Diogo Alexandre de Souza Cassol, e também uma chave tipo canivete de um veículo Ford e um chaveiro de couro marrom que foi encontrado próximo à UPA. Informações da Guarda Municipal a Marta Lima, que estava de plantão. E, na verdade, a Guarda ampliou as suas emissões de notificações e, ao todo, entre sábado e domingo, foram 11 notificações. Temos o comercial e já em seguida vamos retornando.
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2: Obrigado, Adelar. Agora são 7 horas e 16 minutos. O que que diz aqui? Você sabia que o cemitério Santa Clara abriga um material dedicado a 3 grandes artistas gaúchos? Domingo, dia 19, inaugurado no cemitério Santa Clara, um espaço que presta homenagem a 3 importantes nomes da cultura tradicionalista: Florentino Maciel Rezende, irmão do Joãozinho Rezende, que bombeiro aposentado, Flecha dos Pampas e Ivan Taborda. Idealizado por Pedro Vanaz, um abraço, seu Pedro Vanaz, pela lembrança muito justa. Com apoio das famílias dos homenageados, o memorial nasce para preservar a memória de artistas que dedicaram suas vidas à música, à poesia, ao rádio e às tradições gaúchas. Durante a cerimônia, Pedro Vanaz emocionou os presentes ao afirmar: "Fiz uma homenagem simples aos 3, mas de coração. Os 3 são merecedores." Atualmente, apenas Flecha dos Pampas está sepultado naquele local. A família de Ivan Taborda pretende trasladar os seus restos mortais para o memorial dentro de aproximadamente 4 anos. Já Florentino Rezende foi sepultado lá em São Paulo, mas o local exato do seu túmulo é desconhecido. Ainda assim, sua trajetória também passa a ser lembrada nesse espaço. Grande sonho de Pedro Vanaz é que o local passe a integrar a rota dos memoriais, tornando-se mais um atrativo turístico da cultura de Vacaria, valorizando assim a história de artistas que ajudaram a construir a identidade do povo gaúcho. Muito bem. O que que nós temos? Ah, temos o Leonardo ainda, mas antes temos uma informação da polícia aqui, ó. Na noite do último sábado, a Brigada Militar de Vacaria foi acionada após uma denúncia que 3 suspeitos haviam invadido o pátio do guincho ali no bairro Chácara das Palmeiras para furtar motocicletas e bicicletas motorizadas. Durante as buscas, equipes da Força Tática e também da Ronda Ostensiva, com apoio de motocicletas que é a Rocan, localizaram em uma área de mata nos fundos do estabelecimento 2 adolescentes e também um jovem de 19 anos com uma motocicleta. Em consulta ao sistema policial, foi constatado que o veículo estava recolhido no pátio de guincho. Segundo a Brigada Militar, os abordados admitiram que haviam escalado o muro, cortado também a concertina. Eu tinha ouvido falar nesse nome aqui. Retirado os veículos daquele local, que estavam ali apreendidos. Eles também indicaram onde estavam escondidas outras motocicletas furtadas, permitindo a localização de mais 2 motos e uma bicicleta motorizada. Os 3 foram encaminhados ao plantão da delegacia. O jovem de 19 anos foi autuado em um flagrante e encaminhado ao sistema penitenciário. Os 2 adolescentes foram ouvidos e entregues aos responsáveis, que deverão apresentá-los à promotoria da infância e da juventude. As 3 motocicletas e bicicleta motorizada foram recolhidas ao depósito Nova Den, credenciado pelo DETRAN. Temos o Leonardo aí? Ou vamos ao comercial? Pode ser o Leonardo? Então, vamos trazer agora de imediato essa informação com o nosso colega, o Leonardo Silveira, e a matéria é sobre o segundo simpósio da agricultura familiar, discute valorização e desafios globais do queijo serrano lá da cidade de Colina, que teve um grande sucesso nesse final de semana com a festa da Gila, que já é uma festa tradicional. Leonardo, é com você agora.
3: Durante a 18ª Festa da Gila e 11ª Festa do

0: Queijo Artesanal Serrano, o segundo simpósio da agricultura familiar reuniu produtores e especialistas. O principal objetivo foi discutir o futuro de um patrimônio com mais de 300 anos de história que hoje possui certificação de origem reconhecida, o queijo artesanal serrano. O grande destaque do encontro foi a busca por mercados nacionais e internacionais. Alexander Ribeiro de Lis, que é produtor e presidente da Associação Gaúcha de Laticinistas, apontou quais as principais barreiras burocráticas e de transporte que o queijo serrano precisa enfrentar para competir de igual para igual no exterior.
1: O que nos cabe hoje saber e dizer é que nós temos em mãos um produto diferenciado e único, que talvez a gente mesmo não tenha dado esse valor, porque para nós é muito comum. Mas, na verdade, nós somos beneficiados de ter um produto de tamanha qualidade a nosso alcance, com preços módicos ainda, que são, imagina, nós hoje comercializamos o queijo serrano em São Paulo já a mais de R$200 o quilo, e nós aqui na região ainda temos possibilidade de comprar ele por um valor muito menor que isso.
0: Além de romper fronteiras, o desafio começa dentro de casa. Ele alertou que o queijo serrano já é vendido por cerca de R$200 o quilo em outros estados brasileiros. Por isso, o pequeno produtor precisa, antes de tudo, saber o tamanho e o valor real do lote que produz em sua propriedade.
1: O que nos dificulta são as questões de transporte. O transporte é um gargalo grande para o queijo gaúcho, né? Lembrando que nós estamos no extremo sul do Brasil, então para mandar para qualquer outro lugar é difícil. O correio não faz isso com qualidade. Então, eu acredito que o brasileiro hoje consome pouco queijo, consome 6 quilos de queijo, enquanto europeus e outras cidades da América Latina de 12 a quase 30 quilos por pessoa, nós consumimos 6. Então, se nós aumentarmos um pouquinho o consumo no Brasil, que é o que está sendo feito hoje com a valorização do queijo artesanal, nós vamos ter mercado para todo mundo poder viver realmente do queijo artesanal serrano. E queremos que as pessoas que nos ouvem hoje lembrem que a nossa região dos Campos de Cima da Serra tem o privilégio de ter um dos melhores queijos do mundo ao seu alcance e ter orgulho do nosso queijo, saber que nós consumimos um produto de altíssima qualidade, hoje com excelentes práticas de fabricação, com excelente higiene, com uma questão já superada de sanidade animal, e que valorizem isso quando forem para fora, quando forem falar do produto. Lembrem que nós, gaúchos dos Campos de Cima da Serra, temos o único queijo do Brasil que carrega na sua história 300 anos de luta dos Campos de Cima da Serra, na origem, no sabor de um queijo que é marca simbólica do gaúcho de Cima da Serra.
0: Eventos como esse simpósio, que aconteceu durante a Festa da Gila, reforçam o papel de Bom Jesus como referência na produção do queijo artesanal, movimentando o turismo e a economia local. Do jornalismo, Leonardo Silveira.
2: Muito bem, Leonardo, agora são 7h24, agora sim vamos ao espaço comercial. Incêndio em vegetação mobiliza corpo de bombeiros lá no CAT. Já, já, os detalhes.
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2: Obrigado, Adelana. Agora são 7 horas e 27 minutos e o calendário do Bolsa Família começa a ser cumprido hoje. Final NIS 1 recebem hoje. O Corpo de Bombeiros do Estado Gaúcho, aqui de Vacaria, pelotão de Vacaria, atendeu uma ocorrência de incêndio em vegetação na área de lazer do CATS deste domingo ontem, portanto. O acionamento foi feito por meio do telefone de emergência 193 após comunicação da Guarda Municipal e diversas ligações de moradores relatando a propagação das chamas. No local, os bombeiros constataram que o incêndio havia sido provocado por ação humana e atingiu uma área de vegetação seca. A guarnição iniciou o combate utilizando abafadores de borracha, enquanto que a viatura autobomba-tanque realizou monitoramento das áreas próximas para evitar que o fogo alcançasse residências existentes nas mediações separadas da área atingida por um córrego. Após cerca de 3 horas de trabalho ininterruptos, o incêndio foi controlado. Os focos remanescentes ficaram restritos a uma pequena área sem risco de propagação para as edificações vizinhas. Ao término do trabalho, a situação foi repassada à Guarda Municipal para monitoramento e a guarnição retornou ao quartel sem alterações, segundo informações do Corpo de Bombeiros. E a Câmara da Indústria e Comércio, a Sicredi Vacaria, participou da primeira audiência pública da Agência Nacional do Transporte Terrestre, ANTT, sobre novas concessões da Malha Sul Ferrovia e voltou a defender a implantação do terminal rodoferroviário de Vacaria como uma medida estratégica para o desenvolvimento regional. Representando a entidade, o diretor de relacionamento, Marcelo Dondé, apresentou a posição construída em conjunto com o movimento organizado pela base MOB. As propostas defendem que a concessão seja realizada de forma integrada em toda a Malha Tronco Sul, evitando a divisão da operação entre 3 concessionárias. Segundo a SIC, a implantação do terminal poderá ampliar o transporte ferroviário da região, como, por exemplo, o transporte de grãos, frutas, aço, calcário, madeira e outros produtos, fortalecendo a economia regional e consolidando Vacaria como importante polo logístico. Agora são as 7 horas e 30 minutos. Eu vou, mas eu volto. Fiquem agora com Leonardo Silveira e Adelar Gonçalves no Fala Cidade. Obrigado a todos e um bom dia.
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0: 7 horas 35 minutos.

0: Bom dia, uma ótima segunda-feira, você que segue nos acompanhando hoje, dia 20 do mês de julho, ano 2026. Estamos chegando aí para o Fala Cidade, depois do primeira edição. Vamos até às 10h30, depois até às 11h45 com o Comando Geral. Miro Santos, aniversariante aí desta segunda-feira, retorna na quinta-feira desta semana aí, né? Aproveite bem as suas férias. Cumprimentos a todos, desejo de uma feliz semana, um bom trabalho a quem já está trabalhando, a quem se prepara também para as suas atividades nesta manhã de segunda-feira, com tempo encoberto aqui em Vacaria. Estamos com uma temperatura de 16 graus, bastante agradável o clima, embora haja previsão de chuvas. Daqui a pouco nós vamos saber aí com o Ronaldo Coutinho como se comporta o tempo nesta semana, mas ele já vinha alertando desde a semana passada que teríamos uma semana aí com instabilidade e pelo jeito vai se confirmar ao longo dos próximos dias. Temperatura bastante agradável, repito, 16 graus aqui em Vacaria. Hoje, dia 20 de julho, segunda-feira, é dia do amigo e também dia internacional da amizade, uma data proposta para celebrar a amizade entre as pessoas. No Brasil, Uruguai, Argentina e Moçambique, a data mais difundida para esta celebração é 20 de julho, e hoje também é aniversário da chegada do homem à Lua. Em 27 de abril de 2011, a Assembleia Geral das Nações Unidas da ONU resolveu convidar todos os países membros para celebrar o Dia Internacional da Amizade em 30 de julho. Então, na Argentina e no Brasil é hoje o Dia Internacional da Amizade, na Bolívia é dia 23, na Colômbia é em março, no Equador é em julho, também dia 14, e assim como demais dias em demais países do ano, aí tem a sua data para o Dia Internacional da Amizade, Dia do Amigo, hoje. E lembramos também, então, a aniversário da primeira chegada do homem à Lua, que aconteceu em 20 de julho de 1969, datas comemorativas hoje. Hoje também é Dia Nacional do Tatuador, Dia Nacional do Biscoito, Dia Internacional da Lua, Dia Internacional do Xadrez, Dia Pan-Americano do Engenheiro e Dia do Revendedor do Posto de Gasolina. Datas aí neste 20 do mês de julho. Estamos já na 30ª semana deste ano, de janeiro até aqui passaram 201. Estão faltando 164 dias para acabar o ano. Já foi 55% de 2026. Estão faltando apenas 164 dias para 2027. Começamos lá no 1, já passamos dos 200 dias. Realmente está passando rápido aí o nosso calendário, né? E estamos no inverno, embora estejamos com uma temperatura muito agradável hoje. E a fase da Lua é nova. Lua crescente está chegando amanhã, no dia 21 de julho, a partir das 8 horas e 5 minutos. Lembramos hoje pela Igreja Católica o dia de Santa Margarida, também o dia de Santos Aurélio, Santo Elias e Santo Apolinário. Informações aqui da editora Paulinas. São 7h39 agora, 7h39, confira a hora, você que já está se preparando para as suas atividades. Um bom dia a todos que já estamos acompanhando, aí nosso amigo alemão lá pelo Campestre, que torceu ontem para a Argentina, mas ficou para a próxima, né? É, não deu certo. A Argentina parece que deu um apagão ontem, né? Principalmente no segundo tempo aí. Mas na verdade ela não chegou nenhuma vez aí a ofender o gol da Espanha, né? Então aí fica difícil, né? Foi bem ajudada até ali, né? Mas na final parece que ganhou a melhor equipe, que foi a Espanha, então. Próxima Copa agora, o Brasil fica no sonho também. 7h40, vamos às informações do tempo aí com o Ronaldo Coutinho para iniciarmos a semana.
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0: Vamos lá, Coutinho, iniciando a semana, temperatura muito agradável, mas o céu está encoberto, aí meio escuro ainda aqui em Vacaria. Falávamos na semana passada aí sobre previsão de chuvas, uma semana chata, Se confirma esta previsão aí, Coutinho, e já te perguntando, tivemos muita chuva nesta madrugada, como é que foi, hein? Bom dia.
2: Bom dia. É, a chuva aí na região de vocês, no acumulado por enquanto dessa noite, não foi muito não, em torno aí de 4, 10 milímetros aí na região. Nós tivemos aí áreas do Rio Grande do Sul com 30, 40, 50 milímetros agora da meia-noite até agora. Teve locais ali que choveu bem e no acumulado do mês nós já temos locais aí que já passam dos 100, 150, 180 milímetros e boa parte vindo desse fim de semana, né? Vocês aí já estão com o acumulado no mês variando em torno de 158 a 160 milímetros. Praticamente já deu a chuva que era para dar no mês de julho. Então de agora para frente já é acima do normal. Então tem chuva, trovada, período de melhora hoje, não é ruim o dia todo, mas não dá para se fazer muita coisa com total segurança. Amanhã também tem condição de chuva, tudo indica já pela manhã e ao longo do dia, chuva, trovada na quarta, na quinta e sexta dá uma melhorada e cai a temperatura, faz frio, talvez até uma geadinha ali na sexta-feira. Fim de semana ainda está indefinido, é possível que seja com tempo bom. Da Climatéria, Ronaldo Coutinho.
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0: 7:45 agora, temperatura em 16 graus, aí tempo encoberto, como disse o Coutinho, previsão de chuvas ao longo da semana. Hoje talvez ainda passe em branco, mas existe uma pequena chance. O volume foi pequeno ainda aqui na nossa região ontem, né? Mas algumas localidades do estado aí tiveram chuvas bastante intensas ao longo da madrugada desta segunda-feira. Vamos ver o que acontece para nós esta semana, né? Se fala em volumes expressivos, alguns modelos falam em muita chuva, outros falam em menos. Mas o fato é que, por enquanto, pouca chuva e, como disse também o Coutinho, já o volume mensal aí de julho já passou, né? O que vier agora é excesso de chuvas. Estamos no ar aqui para Corsã, nossa natureza movimenta a vida. 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Pois é, então acabou a Copa do Mundo, né? O Brasil agora volta os olhos para outro lado, que são as eleições. Mas ainda falando em Copa, se como é que é a história? Se tem argentino triste, tem brasileiro feliz, né? Então a Argentina acabou perdendo e ficou como vice-campeã, encerrando aí o ciclo do Messi na Copa, né? Muitos brasileiros torceram para a Argentina. Cada cabeça uma sentença. O Brasil acabou, então, em 11º lugar na Copa do Mundo. Um dos piores resultados desde 1990. Ficou aí atrás da Colômbia, do México, que ficou em 9º, Suíça em 8º, Marrocos em 7º, Bélgica em 6º, Noruega, que foi o carrasco do Brasil, aí em 5º. A França perdeu para a Inglaterra o 3º lugar, ficou em 4º, Inglaterra em 3º. A Espanha, então, a grande campeã, tendo a Argentina como vice-campeã. Situação brasileira na Copa não foi muito boa, né? E alguns brasileiros acabaram optando por torcer para a Argentina. Também não deu muito certo. Aliás, todos os sul-americanos foram caindo aos poucos, né? E quem sobrou só foi a Argentina. Para falar em sul-americanos ainda, a Colômbia ainda ficou uma posição à frente do Brasil na Copa. Terminou em décimo lugar, o Brasil em 11º. Agora tem mais Copa em 2030, mas antes disso tem Copa do Mundo Feminina, né? O ano que vem. E se está lutando aí por trazer um jogo da Seleção Brasileira Feminina para Porto Alegre, que será uma das sedes da Copa do Mundo Feminina. Vamos ver se realmente vai acontecer aí esse jogo da Seleção Feminina em Porto Alegre. Mas a Copa agora somente em 2030. Mas antes disso, o Brasil tem que passar aí por todo o processo de reestruturação, tem que passar aí pela eliminatória também, né? Que este ano não foi fácil. Tomara que para esta Copa não foi fácil, tomara que para a próxima aí seja um pouco mais tranquilo. Ao longo de 22 edições da Copa, somente seleções da América do Sul e da Europa conseguiram vencer. O Brasil ainda segue como o maior campeão da história das Copas, continua carregando aí esse título de maior campeão com 5 conquistas. Depois tem a Alemanha e Itália, ambas com 4, mas a Itália já faz 3 Copas aí que nem aparece para participar. A Argentina tem 3 títulos, o Uruguai e França tem 2, e a Espanha agora conquistou 2 títulos. E quem tem um título apenas é a Inglaterra, que venceu em 66. Equipes da Europa têm 13 Copas e equipes da América do Sul têm 10 Copas conquistadas. Próxima, então, ficou para 2030. E depois que falamos e vivenciamos intensamente a Copa do Mundo, agora voltam-se as atenções para eleições 2026. E nesta segunda-feira já estão liberados os prazos para as convenções partidárias. Os encontros devem reunir os filiados dos partidos políticos e federações para escolher os candidatos que devem disputar cada cargo nas eleições, assim como discutir também a formação das coligações, quando os partidos se juntam aí para disputar uma aliança. O candidato, para que obtenha o deferimento do seu registro, deve ser escolhido em convenção. O prazo, então, está começando hoje, liberado para as convenções, e na prática, depois da convenção, aí sim, aqueles que hoje são pré-candidatos passam a ser considerados oficialmente candidatos. Para este ano, os partidos precisam definir quem vai disputar cargos para presidente, para governador. São 2 vagas ainda para senador por estado, deputado federal e deputado estadual. Este prazo das convenções que começou hoje se estende até o dia 5 de agosto. E aí depois os candidatos escolhidos nas convenções têm que ser registrados na Justiça Eleitoral. E a partir do dia 17 de agosto, começa oficialmente a campanha, com eventos liberados aí nas ruas e também na internet. São 5 principais candidatos à disputa presidencial que já agendaram as suas convenções. 4 delas acontecem em São Paulo. No dia 25 de julho, Flávio Bolsonaro, do PL. No dia 26 de julho, Ronaldo Caiado, do PSD. No dia 27 de julho, Romeu Zema, do Novo, que fará convenção em Brasília. No dia 1 de agosto, Renan Santos, do Missão, fará convenção em São Paulo. E 2 de agosto, Lula fará convenção também em São Paulo. E cada partido é responsável pela data e formato do evento da convenção. Poderá ser presencial, virtual ou híbrido. Além disso, as convenções ocorrem também em 3 níveis, né? Nacional, estadual e municipal. E não basta apenas escolher o nome do candidato na convenção, precisa registrá-lo junto à Justiça Eleitoral para que aí sim, oficialmente, ele esteja concorrendo, né? Tenha a condição de concorrer aí na eleição de 2026. Mas o fato é que as atenções agora do Brasil se voltam para o mês de outubro. Antes disso, todo esse processo das convenções e depois a campanha propriamente dita, aí, que quando se vê também será bem rápida. No final do mês de agosto já começam as inserções políticas e as propagandas eleitorais no rádio e também na televisão. Hoje, segunda-feira, também é um dia importante porque nós teremos o começo da votação, do processo de votação da consulta popular de 2026, que na região do Coré de Campos de Cima da Serra serão, então, R$ 2.400.000 destinados para os projetos. São quatro projetos que constam na cédula, dois deles aí são de cunho regional, e a população está convidada e convocada a votar através aí da internet. E lembrando, este ano é necessário ter o acesso à plataforma gov.br para validar o voto. Nós tivemos a semana passada aqui com a professora Adair Adams, presidente do Coré de Campos de Cima da Serra. Consulta popular que começa hoje o processo de votação, vai até o dia 26 de julho. R$ 2.400.000 enviados pelo governo do estado para investimentos aqui na nossa região. 1.200.000 vai para um grande projeto regional. A outra metade, entre os 10 municípios da região, para beneficiar aqueles que vencerem a votação local. Você pode escolher, então, quatro propostas, né, que são as regionais, que é o Centro de Secagem Solar e Agro Fotovoltaica, ou um projeto de ensino, pesquisa e extensão da UERGS e Vacaria. E os locais, conclusão de estádio municipal, pista atlética e reforma do ginásio do bairro Vitória, ou compra de veículos para a área do desenvolvimento social. 100% online a votação até o dia 26. Tem que ter aí o título de eleitor, o número do título e o acesso à conta Gov, certo? E todas as informações aí do passo a passo de como votar, você confere também no site da Rádio Esmeralda. Nós temos lá a entrevista com o professor Adair Adams, presidente aqui do Cored Campos de Cima da Serra. Então hoje está começando a votação da consulta popular, algo muito importante aí para a nossa região, aliás, para todos os municípios gaúchos, onde a participação das pessoas, projetos aí que foram encaminhados dentro do site da consulta popular, agora foram escolhidos e estão aí à disposição para apreciação da comunidade. Para participar, acesso à conta gov.br nos níveis bronze, prata ou ouro. Atenção, tem que ser com a conta Gov, senão você não consegue votar na consulta popular em 2026. Está começando hoje já e vai até sexta-feira, aliás, vai até o dia 26 de julho, né? 26 de julho, que será no domingo. 7h58, o Brasil está feliz porque a Argentina está triste aí, Juliano? Ou não? Bom dia.
1: Bom dia, Leonardo. Segundo pesquisa, né, 72% da população brasileira torceu para a Espanha, né? E eu me incluía nesse 72%.
0: Mas tinha gente torcendo para a Argentina,
1: Tinha gente torcendo para a Argentina. Mas foi uma aula ontem, né, cara? Assim, foi um time apenas jogou, né?
0: Zero chances de gol, zero chutes no gol, zero, tudo zero.
1: Cara, pela primeira vez na história das Copas do Mundo, estava até assistindo um programa esportivo ontem, foi a partir de 1966 que começou as estatísticas, né? Só que nas Copas anteriores, todas as finais teve gol. Então, teve chutes no gol, né? Mesmo que seja um, teve chutes
0: Mas
1: no gol.
0: Mas a do Brasil, 94, não teve, né?
1: Não, mas no que acertou,
0: agora, digamos, Argentina, o gol. Argentina, eu assisti o segundo tempo só, mas achei terrível.
1: Não, a Argentina não finalizou nenhuma vez em direção ao gol, né? E a Espanha dominou totalmente o jogo, e eu acho que se a Argentina se leva para os pênaltis e a Argentina ganha, seria até uma injustiça. Não existe injustiça no futebol. Mas foi uma aula ontem, e assim, a Espanha, ela começou empatando, não sei se você lembra, com Cabo Verde, né? 0-0.
0: E ela começou meio aos trancos e barrancos.
1: Ela foi se ajustando durante a Copa do Mundo, né? E até o lateral deles, não lembro se é o direito ou esquerdo, que começou titular, que era um dos melhores laterais aí que tinha, ele perdeu posição durante a Copa do Mundo, para tu ver que, não é porque você fez todo o ciclo que você vai continuar. Então, assim, ó, com méritos, a Espanha é bicampeã mundial e mostrou, né, principalmente para falar do nosso lado aqui da seleção brasileira, né, que se você tem a posse de bola, se você gosta da bola, né, a chance de você ganhar o jogo, ela é maior. O Brasil, ele abdicou da posse de bola. No jogo contra a Noruega, tu não tem nem 40% de posse de bola.
0: Acho que foi a primeira vez que o Brasil teve um número tão baixo, né?
1: Então, né, perdeu com méritos, né? Vamos ser sinceros aqui, perdeu com méritos.
0: Quis perder.
1: Quis perder, né? E a Espanha ontem com a posse de bola, ela atacava e ela se defendia com a posse de bola. Né? Era nítido isso, ela queria. E o toque de bola da Espanha ontem, assim, eu vou ser sincero, Leonardo, deu saudade da seleção brasileira quando tinha um toque de bola assim, viu?
0: Você já pensou se o Brasil enfrentasse a Espanha?
1: Ah, não, não ia ter chance, cara. Não ia ter chance. E a Argentina foi muito no... A Argentina, os últimos jogos dela...
0: Foi ajudada ou não foi?
1: É, teve alguns lances ali. Se você pegar o segundo gol que eles fizeram contra a Inglaterra, teve um pisão no pé do jogador da Inglaterra ali. E ontem teve um pisão no pé também, só que daí a arbitragem marcou.
0: É que daí ficava muito feio se não marcasse na final, né?
1: Mas a Espanha merecidamente é campeã, bicampeã mundial, né? Pra nossa alegria, né, Leonardo? A gente tava torcendo pra Espanha aí.
0: Mas, aliás, ela estava correndo por fora, né? Porque no começo não se falava
1: eu acho
0: muito.
1: Que eu acho que a mais badalada, tanto que a gente falou em programas esportivos, era a França, né? E era. Eu pensava, não, pra mim eu colocava em primeiro França, em segundo a Espanha, porque eu sinceramente, eu não tinha visto muitos jogos da Espanha. E eu colocava correndo meio por fora ali Portugal. Só que Portugal acabou me decepcionando.
0: Também decepcionou, né? É. O Brasil a gente já esperava que não ia grande
1: ser. E no jogo entre Espanha e França, nossa, assim, ó, me surpreendeu, assim, ó.
0: Eu Parece tava torcendo pra França. Deu um apagão total, né?
1: Eu tava até torcendo pra França aquele dia, né? E não deu chance pra Espanha, né? Pra França, né?
0: É.
1: A Espanha fez um jogo bem consciente, assim, ó. A bola é minha e eu que mando aqui e pronto, né? Claro que a França tentou tudo naquela semifinal, mas...
0: Não, parece que mataram o jogo meio logo, assim.
1: Mataram o jogo meio logo. Então... Teve aquele pênalti ali já no início do jogo ali. Só que a Espanha foi a melhor. Olhando agora num todo da Copa do Mundo, a Espanha foi a melhor seleção. Não porque ganhou, mas tu pegar os jogos da Espanha, se você olhar os jogos da Espanha, toma um gol só na competição. É. Se não me engano, de pênalti ainda. Parece que esse gol foi de pênalti.
0: Um gol é.
1: Tu vai falar o quê?
0: É. Aí não tem como, né? Sabe que o Brasil, se for assim, daqui a pouco ele vai conseguir o feito da Itália, né? Porque a Itália foi, até que ficou fora das Copas. Né?
1: É, mas aqui na América, a vantagem do Brasil é que aqui na América do
0: muita
1: Sul...
0: Muita vaga, né?
1: Não, é muita vaga e os times são bem...
0: Ruins.
1: Bolívia,
0: piores
1: Peru,
0: um pouco,
1: sabe? Venezuela.
0: Chile.
1: O Chile, que está passando por uma reestruturação agora. Então, é muito difícil o Brasil não ir. Se o Brasil não ir, aí eu acho que daí é o fundo mesmo do poço de vez, né? Que você ficar de fora para essas equipes, para essas seleções aí, é fundo do poço mesmo, né? A gente já não tem perspectiva nenhuma, né? Esse negócio, vamos buscar o Hexa. Que Hexa, gente? A gente não tem nenhum plano para isso. Como é que tu vai buscar Hexa? Se falava muito antes da Copa do Mundo, porque o Hexa... É... Só falam em Hexa, só que trabalho não tem. Não existe trabalho.
0: Para você chegar em algum lugar, você tem que trabalhar antes, né? E não é simplesmente chegar lá em 60 dias, montamos o time aqui, agora vamos... Não.
1: Tem que ter um plano, na verdade, né? A gente não tem, cara.
0: Não é lugar para fazer teste, nem para ir ajustando a equipe. Tem que ajustar antes, né?
1: Você, na Copa do Mundo, você faz só um pequeno ajuste aqui ou ali.
0: Mas já tá andando
1: a coisa. Já tá a engrenagem, já tá... Já, digamos, o caminho tá trilhado. Agora, tem que mudar isso aqui, fazer essa pequena mudança aqui durante o trajeto aqui. Mas o Brasil não tem nada.
0: É.
1: O que, que a gente tem? Nada.
0: E, aí,
1: e perspectiva para a Copa do Mundo de 2030, nenhuma.
0: O Lancelotti, como eu digo, vai continuar?
1: Eu falei, acho que na semana passada, que para mim ele não fecha o ciclo, tá? A proposta de jogo do Ancelotti é totalmente reativa. Você aceita isso vendo uma seleção brasileira? Você viu a vida inteira uma seleção brasileira jogando para frente, buscando o ataque. O Ancelotti, como é que ele foi campeão nos times que ele passou? Se defendendo.
0: Ele não conseguiu fazer isso.
1: A não ser que ele convoque jogadores mais defensivos ali, né? Porque eu tô curioso para ver a próxima convocação.
0: Isso. Mas é logo agora, né?
1: Em setembro, né? Eu tô bem curioso.
0: Se bem que também a Austrália não é parâmetro, né?
1: Não é parâmetro, mas o futebol que a gente tá jogando...
0: É, também.
1: Tu espera o quê?
0: Só deixa eu falar o seguinte, Para quem estava esperando sofrer com o Campeonato Brasileiro, o Grêmio já começou, tá? O Grêmio já começou a sofrer na sexta-feira, perdeu pro Mirassol por 2-1, e o Inter ficou pra quarta agora contra o Cruzeiro, tá?
1: É aqui, né?
0: É, aqui. Então, se prepare.
1: O sofrimento não pode parar.
0: Tá todo mundo lá atrás, viu? A coisa tá feia, viu?
1: E olha aqui. Não sei se você chegou a assistir alguns jogos na.
0: Não.
1: Foi quando? Foi quinta que teve jogo do Campeonato Brasileiro?
0: O Brasileiro foi, né? Começou na quinta-feira.
1: Foi na quinta-feira, né? Não sei se você viu Botafogo e Santos.
0: Eu vi alguma coisa só, sim. Meio por cima.
1: É, a gente estava acostumado a ver bons jogos aí, ó. Se preparem que a gente voltou à realidade.
0: É.
1: Final da tarde a gente fala mais do esporte.
0: Sofrimento não pode parar. Ó, o Saraiva está lembrando aqui que hoje o Glória vai jogar com o Gaúcho, né? O amistoso para começar a caminhada. Oficialmente, claro, ele já está treinando, mas o jogo hoje é um primeiro teste para o Glória contra o Gaúcho, né? Lá em Passo Fundo. E depois no próximo sábado, se não me engano, ou domingo. É no final de semana aqui que tem mais um jogo. O Glória segue na preparação, estreia no dia 1º de agosto contra o Santa Cruz. Alô, Saraiva, obrigado pela companhia também. Então tá 8-6, né? Ficou para 2030 agora. Vamos ao intervalo comercial e já voltamos.
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0: Estamos de volta, 8 horas e 10 minutos, tempo encoberto aí, 16 graus a temperatura nesta manhã de segunda-feira, hoje 20 do mês de julho. 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
0: 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Falamos das lojas Quero Quero, agora 8h15, vamos trazer o Diário Rural.
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0: Vamos lá, Ivandro Zamboni, as informações do setor agropecuário nesta segunda-feira. Bom dia.
4: Bom dia, Leonardo. Bom dia, ouvintes. 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Os preços do trigo há muito tempo, pouco remuneradores para os triticultores, deverão passar um patamar melhor para quem cultiva o cereal. O cenário mais animador é consequência de circunstâncias internacionais e também locais. A guerra entre Ucrânia e Rússia colaborou para aumentos como, por exemplo, de 5% na Bolsa de Chicago na semana passada, enquanto no Brasil haverá um encolhimento significativo da oferta do grão neste ano em função da área menor destinada ao trigo e pela previsão

0: é também bastante lento nesse momento. É uma situação nova para a realidade atual do Rio Grande do Sul, um ano muito complicado de escassez de oferta e necessidade de importação alta será a realidade para essa temporada 26-27 no Rio Grande do Sul e no Brasil como um todo. Bento esclarece que, além da situação de aperto para oferta no ciclo anterior, a consultoria Safras em Mercado estima uma redução de 20% na área plantada nessa nova safra. O potencial de produção que estamos trabalhando até agora, em termos nacionais, recuaria de 8,12 milhões de toneladas da safra passada para 5,85 milhões de toneladas, queda de 28%, só para ter uma ideia. Sobretudo no Rio Grande do Sul, onde há um consumo interno de cerca de 3 milhões e meio de toneladas, e neste ano uma produção estimada, mesmo sem considerar perdas na qualidade, aí na linha de 2,4 milhões de toneladas. Então, isso fará com que o estado do Rio Grande do Sul, pela primeira vez nos últimos 4 anos, deixe de ser exportador, ou seja, o que for exportar terá que importar novamente, porque não vai ter o suficiente para o consumo interno. O Reino Unido decidiu manter as importações de carne brasileira, contrariando a posição anunciada pela União Europeia, que pretende suspender a partir de 3 de setembro as compras de produtos de origem animal do Brasil, em razão de questionamentos relacionados ao controle do uso de antimicrobianos na produção pecuária. A decisão britânica representa um importante alívio para a cadeia exportadora brasileira. Embora Londres também tenha iniciado uma análise sobre os sistemas de controle sanitário do país, o governo optou por realizar uma avaliação técnica própria, independente das conclusões adotadas pelo Bloco Europeu, mantendo as exportações brasileiras autorizadas até o encerramento desse processo. Então, uma boa notícia, né? Porque o Reino Unido mantém as importações da carne até uma conclusão própria, não vai acompanhar o Bloco Europeu. A medida provisória, que foi publicada na quarta-feira pelo governo federal para criar linhas de crédito em relação para as linhas de crédito destinadas à renegociação das dívidas rurais, foi recebida pelo setor agropecuário gaúcho como um avanço em relação às medidas adotadas anteriormente, mas ainda insuficiente para solucionar o problema do endividamento acumulado pelos produtores. A avaliação é da Farsul, que mantém a defesa da aprovação do projeto de lei considerado mais abrangente. A medida provisória do governo autoriza a criação de linhas para a composição de dívidas rurais e depende de regulamentação pelo Conselho Nacional, Monetário Nacional. O economista-chefe da Farsul, Antônio Daluz, afirma que o principal avanço da medida provisória é a possibilidade de incluir operações contratadas com recursos livres, uma reivindicação antiga do setor e que não havia sido contemplada nas iniciativas anteriores do governo. Colocar os recursos livres nesse contexto, sem dúvida, é um avanço muito significativo. Outras entidades também tiveram uma boa receptividade por essa medida provisória do governo, que melhorou bastante em relação às anteriores, apesar de ainda considerarem que não é a ideal. A cotação: a soja R$ 130 a saca, milho R$ 65 e o trigo R$ 1.350 a tonelada. 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Um bom dia a todos e até amanhã.
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15: Agora 8 horas e 29 minutos, tempo encoberto em Vacaria. Estamos aí com a temperatura em 16 graus. 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Agora 8h32, estamos aí com 16 graus de temperatura nesta manhã de segunda-feira, iniciando a semana. O Saraiva já nos informou aí há poucos instantes que hoje, então, temos um amistoso do Glória lá em Passo Fundo, dando sequência aí na caminhada, né, Marcos? Bom dia.
16: Bom dia, Leonardo, Adelar, amigos ouvintes. Ainda vai ser confirmado às 11 horas da manhã devido à previsão, né, de chuva. Então, sim, tem um amistoso, caso... Né,
15: é que para lá tem mais chuva, eu acho, né, do que aqui.
16: Caso esteja tudo normal, vamos ter o amistoso até às 11 horas da manhã, porque o Glória se prepara, né, para que ao meio-dia saia aqui de Vacaria com destino à cidade aí de Passo Fundo. Então, por isso, até às 11.
15: Muito bem.
16: Hoje começa também, mais uma vez quero enfatizar, o W75, é o maior torneio de tênis da América Latina e também, por que não dizer, do mundo, na categoria júnior feminina, que acontece aqui em Vacaria e vai até o próximo dia 26. Tá? São 19 países que estarão representados com atletas aqui em nossa cidade. Então, convite a todos que queiram prestigiar, é só ir até o Parque Santa Teresa, no Tênis Santa Teresa lá. A entrada é gratuita e vai ver bons jogos brasileiras que estarão enfrentando atletas de outros países e, enfim, confrontos aí de vários países estão acontecendo. Isso também vale ressaltar que não é só o tênis em si que movimenta, é hotéis, é restaurantes,
15: economia, né?
16: É toda a parte turística e econômica aqui da nossa cidade, que há um volume que com certeza acaba acrescendo aí para a todos. Então, vamos receber bem todos os nossos turistas que estarão aqui em Vacaria neste período também. E só para lembrar, sim, o sol parece que...
15: Pois é, né?
16: As graças aí.
15: Aqui diz o Coutinho que a chuva hoje pode até passar em branco, como ele diz, né? Mas...
16: De noite deu um...
15: De noite disse que deu entre 5 e 10 milímetros aí, uma coisa mais ou menos
16: assim. E deu uns barulhos só, né?
15: Barulho bastante. Mas em alguns outros locais aí foi bastante chuva.
16: Foi bastante chuva, né? E também lembrando mais uma vez... Feliz dia do amigo a todos aqueles que são amigos, né? Hoje o seu Miro Santos é do dia do amigo, está de aniversário.
15: Deve estar lá no exterior, né?
16: O meu amigo Décio Verza também, né? Um grande irmão que tenho aí, de longa data. E o senhor que esteve também ontem completando mais um aniversário. Foram apenas 27 anos, né?
15: Sim.
16: Mas de comunicação.
15: Uhum. Imagine quantos anos tem o Miro Santos, então, de comunicação.
16: Esse é 200.
15: 200.
16: Tinha um cidadão lá pro lado da Esmeralda, lá na Serra dos Gregórios, e ele tinha algumas... Ele tinha uma deficiência mental, né? E queriam aposentar ele na época. E aí levaram a Lagoa Vermelha para saber mais ou menos. Que idade o senhor tem? Ele, 18. Quantos anos faz que o senhor mora na Serra dos Gregórios? 200, está aposentado. O seu Miro também, a mesma coisa.
15: Aliás, tá entrando para a terceira idade, né?
16: Miro?
15: É.
16: Não sei.
15: Oficialmente, né?
16: Oficialmente.
15: O tio Adi sabe mais aí.
16: Ele é da terceira?
15: Entrou para a terceira, né?
16: Mas tem gente que vai indo também, logo ali. Se já não tá lá, eu acho que já tá.
15: Demora. Aí. Agora tem filas preferenciais, viu?
17: Mas nós ainda temos cabelo, né?
15: Como diria meu ex-chefe... Como diria meu ex-chefe Rodrigo Jacques, a gente não pode ser feliz por completo.
16: Não. Alguma coisa tem que faltar na pessoa.
15: Cada um tem que ser conhecido por alguma coisa, né?
16: Como é que diz o outro cidadão? Você tem cabelo, mas eu tenho beleza. É. Mentiroso!
15: Ai, ai. 8h36 agora, vamos ao intervalo. Aí daqui a pouco a gente volta trazendo o comentário do Antônio César Cusi nesta manhã de segunda-feira.
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15: 8 horas 39 minutos.
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0: volta, faltando agora 20 minutos para as 9 horas. Temperatura segue nos 16 graus, aí tempo encoberto em Vacaria nesta manhã de segunda-feira. 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Bosque já está chegando conosco aqui para os destaques da segurança pública. Final de semana aí tivemos uma movimentação ontem ali, inclusive no CAT, né? Um incêndio foi divulgado há poucos instantes também. Tivemos as fotos aí por parte da Corporação dos Bombeiros que nos foram enviadas. Foi um incêndio provocado ali, Bosque? Bom dia.
1: Bom dia, Leonardo. Bom dia, ouvintes. Bom dia a todos que nos acompanham. Pois olha, foi provocado. É que a grama estava bastante seca, exatamente por causa das geadas que ocorreram. Consequentemente, o pasto seca bastante. E aproveitaram aquele momento em que estava quente, colocaram um pauzinho de fósforo ali e foi para já que queimou. Para fazer movimentação aí, assustar os moradores da região e também chamar a atenção do Corpo de Bombeiros, que lá estiveram e conseguiram controlar rapidamente, sem maior intercorrência. Mas vamos então ao que passou entre sábado e domingo na área da segurança pública aqui do Leonardo. Vamos começando pela informação aqui da Guarda Municipal. Segundo a Marta Lima, a Guarda Municipal atendeu um acidente de trânsito entre sábado e domingo e emitiu 11 notificações com base no Código de Trânsito Brasileiro, sendo que um foi removido para o depósito credenciado do DETRAN. Às 2 horas e 10 minutos da madrugada de ontem, uma guarnição que patrulhava o centro de atendimento ao turista deparou-se com um veículo que transitava naquele local fazendo manobras arriscadas, exibicionismo, os tais de cavalo de pau. Não deu muito certo esse cavalo de pau aí. Ao abordar o condutor, o mesmo apresentava sinais de embriaguez. Questionado, admitiu ter ingerido bebida alcoólica, mas se recusou a fazer o teste diante das manobras perigosas que colocavam em risco não só a vida dele mesmo, de outras pessoas que estavam na festa que acontecia naquele local. Foi dada a voz de prisão para o referido motorista, momento em que o caroneiro tentou obstruir a ação dos agentes, coagindo e também proferindo ameaças. Dessa forma, foi dada a voz de prisão para ele também. Ambos foram levados até a UPA para o laudo médico. Após o plantão da delegacia, a autoridade policial de plantão entendeu por bem pela lavratura do auto de prisão em flagrante para o condutor do carro. Às 14 horas de ontem, a Guarda Municipal foi acionada para atender uma ocorrência de furto em uma loja situada no calçadão da Ramiro Barcelos, onde a proprietária flagrou duas adolescentes que furtaram alguns objetos, porém, ao perceberem que estavam sendo vigiadas, devolveram, sendo que tudo registrado pelas câmeras de vídeo monitoramento da loja. A proprietária optou por fazer o registro da ocorrência e as adolescentes foram entregues aos responsáveis lá na delegacia de polícia, aos responsáveis por elas, né? Durante o final de semana, prestado apoio também ao Conselho Tutelar, ao SAMU, e foram atendidas diversas ocorrências de perturbação ao sossego alheio. E estando no Departamento da Guarda Municipal, a carteira de identidade, em nome de Diogo Alexandre de Souza Cassol, e uma chave tipo canivete de veículo forte, com chaveiro de couro na cor marrom, encontrada próximo à UPA, informações da Guarda Municipal. Já a Brigada Militar atendeu uma ocorrência neste final de semana, mais precisamente na noite de sábado. A Brigada foi acionada uma denúncia de 3 suspeitos que haviam invadido o pátio ali do Guincho, bairro Chácara dos Palmeiras, para furtar motocicletas e bicicletas motorizadas que estavam apreendidas ali por algum motivo. Durante as buscas, equipes da Força Tática, rondas ostensivas com apoio das motocicletas, a Rocan, localizaram em uma área de mata nos fundos do estabelecimento 2 adolescentes e um jovem com 19 anos de idade, com uma das motocicletas. Em consulta ao sistema policial, constatado que o veículo estava recolhido ali no pátio do guincho. Segundo a Brigada Militar, os abordados admitiram que haviam escalado o muro, cortado a concertina e retirado os veículos daquele local. Eles também indicaram onde estavam escondidas essas motocicletas furtadas, permitindo a localização de mais duas motos e uma bicicleta motorizada. Os três foram encaminhados ao plantão da delegacia de polícia. O jovem, de 19 anos, foi autuado em flagrante e encaminhado ao sistema penitenciário. Os dois adolescentes foram ouvidos e entregues para os responsáveis, que agora deverão apresentá-los à Promotoria da Infância e da Juventude. As três motocicletas e bicicleta motorizada foram recolhidas ao depósito do guincho credenciado do DETRAN. O Corpo de Bombeiros Militar aqui do Estado, sendo que o pelotão aqui de Vacaria, atendeu a uma ocorrência de incêndio na vegetação na área de lazer do CAT ontem. O acionamento foi feito pelo telefone de emergência 193 através de comunicado da Guarda Municipal e diversas ligações de moradores relatando a propagação das chamas que poderia atingir até alguma casa próxima. No local, bombeiros constataram que o incêndio havia sido provocado por ação humana e atingia a área de vegetação seca. A guarnição iniciou o combate utilizando abafadores de borracha, enquanto que a viatura de alto bomba-tanque realizou monitoramento das áreas próximas para evitar que o fogo continuasse alastrando e pudesse atingir residências existentes nas imediações separadas da área atingida por córrego. Após cerca de 3 horas de trabalho, monitoração, o incêndio foi totalmente debelado, controlado. Os fogos e também aqueles focos remanescentes ficaram restritos a uma pequena área, sem risco nenhum de propagação para as edificações vizinhas, até porque já havia sido molhada essas áreas aqui através do Corpo de Bombeiros. Ao término da ocorrência, a situação foi repassada à Guarda Municipal para que ficasse ali monitorando, e a guarnição retornou ao quartel. Esses são os principais relatos da área de segurança. Agora veja que as pessoas acham graça colocar fogo aqui e de repente atinge uma casa.
0: Até
1: e aí,
0: também,
1: a quem se responsabilizaria?
0: Exato, e fazem os bombeiros irem atender essa ocorrência,
1: quando
0: que poderiam
1: repente,
0: atender outras, né?
1: Algum outro caso de maior gravidade possa estar ocorrendo. Eles estão, eu não diria perdendo tempo, eles estão controlando ali para evitar,
0: sim,
1: que atingisse outras casas. Mas de repente um caso de maior gravidade, até com morte, e está aqui. Então as pessoas deveriam botar a mão na consciência e ver que todo mundo é ser humano, todo mundo é gente, e que eles poderiam, com essa brincadeira de mau gosto aí, estar prejudicando outras pessoas e suas casas. Mas eles não pensam muito assim, eles pensam diferente do lado errado. E aí o que, é que a gente vai fazer, né?
0: Hoje está mais agradável o tempo, né?
1: Beleza pura.
0: Só que vem água por aí, parece.
1: Vem água e chuva. Essa madrugada deu uma chuvarada. Você talvez não tivesse a oportunidade de
0: mas
1: ver.
0: Mas em torno a 5 a 10 milímetros.
1: É, mas foi muita chuva e uma ventania forte que deu. Aliás, a previsão é de muito vento, vento forte, mas eu estava observando com os meteorologistas, observando o laudo dos meteorologistas, parece que aqui é a nossa área, que não será
0: menos, né? Menos
1: atingida.
0: Teve alguns locais aí que passou dos 100 milímetros. Né?
1: Será a coisa mais amena para nós aqui, o que é bom para todo mundo, bom que não acontecesse isso, coisa desagradável para ninguém,
0: é,
1: não só para a gente aqui, mas não acontecesse para ninguém, mas é que tempo é tempo, você não sabe o que vai acontecer aqui ou acolá.
0: E o bom é que agora estamos com temperatura agradável, né? Mas a alegria do pobre dura pouco, né? Não se preocupe.
1: Bom programa, boa semana para você, dona.
0: Valeu, obrigado, Bosque, pelas informações aí da segurança nas últimas 24 horas. Agora faltam 10 minutos para as 9 horas. Vamos fazer o seguinte, vamos para o intervalo comercial. Daqui a pouco a gente volta, já está quase chegando a hora da nossa mensagem do Bom Dia nesta segunda-feira, Dia Internacional do Amigo.
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0: Vamos lá então para a nossa mensagem do bom dia nesta manhã de segunda-feira. Deixa eu mandar um abraço aqui para a Cotinha, ligada conosco. Aí está cumprimentando também o nosso colega Miro pela passagem do seu aniversário hoje, né? Está entrando aí na terceira pista, né? Na terceira idade, nosso amigo Miro Santos. Um abraço e parabéns. Estamos aguardando aí quinta-feira o seu retorno. 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Hoje é segunda-feira, 20 de julho, o calendário nos convida a celebrar um dos maiores tesouros da existência humana. Hoje é dia do amigo. Olhe ao seu redor, pense nas pessoas que caminham com você. Se você está no trânsito, indo para o trabalho, preparando um café ou começando sua rotina, sinta o privilégio de não estar sozinho nesta jornada chamada vida. Viver é um ato coletivo, e os amigos são os faróis que iluminam os nossos dias mais escuros. Eles dão cor aos dias cinzentos e transformam a nossa rotina em poesia. Amizade é um laço sagrado que nós escolhemos cultivar. Costuma-se dizer que os parentes não são dados pelos laços de sangue, mas os amigos são a família que o nosso coração escolhe livremente. Um amigo de verdade não é aquele que está ao seu lado apenas nas festas, nos momentos de celebração ou quando tudo vai bem. Amigo real é aquele que segura sua mão quando o chão parece sumir sobre os seus pés. É aquele que ouve o silêncio, que entende o seu olhar e que, mesmo conhecendo todos os seus defeitos, escolhe caminhar ao seu lado e celebrar quem você é. Nesse dia 20, eu quero fazer um convite sincero para você. O mundo moderno anda tão acelerado. Nós corremos contra o tempo, nos perdemos em telas de celulares, em prazos, em boletos, em obrigações. Muitas vezes deixamos para depois aquele abraço, aquela ligação demorada, aquela mensagem simples de carinho. Mas o tempo não espera por ninguém. A vida acontece agora, nesse exato minuto. Quem é o amigo que veio à sua mente agora? Quem foi a pessoa que te desenhou um sorriso no rosto só de lembrar do nome? Não perca tempo. Assim que essa mensagem terminar, ou mesmo agora, mande um sinal de vida. Ligue para ela, envie uma mensagem, diga apenas: eu lembrei de você hoje. Obrigado por sua parceria e por existir na minha vida. Não economize afeto. Um simples "estou aqui com você" pode mudar completamente o rumo do dia de alguém que talvez esteja enfrentando uma batalha silenciosa que você desconhece. Lembre-se sempre de que a amizade é como uma planta rara e delicada. Ela precisa de rega constante, de atenção, cuidado e de presença. Presença não significa apenas estar presente fisicamente, mas sim estar inteiro quando estiver junto. Significa ouvir de verdade, olhar nos olhos, estender a mão sem julgar e acolher a vulnerabilidade do outro com generosidade e respeito. E se hoje, por algum motivo, você se sente sozinho ou distante de quem ama, saiba que somos também sua companhia para todas as horas. Estamos aqui todos os dias, cruzando as ondas para levar a você uma palavra de incentivo, uma música que conforta e a certeza absoluta de que você importa. Que nesta segunda-feira você possa renovar os seus laços mais queridos. Perdoe aquela pequena divergência que acabou afastando você de alguém no passado. O orgulho é uma bagagem muito pesada para ser carregada, e a vida é curta demais para guardarmos mágoas no coração. Abra espaço para o reencontro e desfrute da leveza de estar em paz. Celebre quem torce por você nos bastidores, quem vibra com o seu sucesso genuíno e quem chora com as suas dores. Feliz Dia do Amigo a todos. Que o 20 de julho seja lembrado como um marco de reconciliação. Abraços apertados, gratidão sincera por cada alma generosa que cruza o nosso caminho para somar. Tenha uma excelente semana, cheia de luz, paz e muitas conexões verdadeiras. 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
2: Volta 9 horas e 11 minutos agora. Céu está encoberto em Vacaria e segue encoberto nesta manhã de segunda-feira. Estamos com 16 graus de temperatura. Estamos no ar aí para Corsã. 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
1: Torceu muito aí contra a Argentina também.
0: Olha, eu confesso que eu achei que a Espanha ganhava, a minha torcida até estava pela Argentina, mais pelo o show que o Messi dá ali, né, mas não
1: deu show.
0: Não deu show essa vez, ele tava o Lamine Yamal ali, foi o destaque, né, e mereceu a Espanha, mas ganhou o melhor, né.
1: Verdade, ganhou o melhor aí. Deixa a Argentina pra longe. Tá bom, já ganhou três.
0: Isto.
1: 9h19, obrigado, Marco. Bom trabalho também. 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Nós já voltamos.
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1: Estamos de volta, 9 horas 22 minutos, 16 graus é a temperatura aí nesta manhã de segunda-feira, iniciando a semana. Uns dados aqui das chuvas fortes aí no estado. e vendavais aí de mais de 100 km por hora que afetaram já 41 municípios.

0: nas últimas horas. Tivemos aí no domingo, especialmente, aí 41 municípios que reportaram danos, volumes de chuva expressivos em Quaraí, 147 milímetros, também no Alegrete, 139, em São Gabriel, 112, Santana da Boa Vista, 108, Rosário do Sul, 102 e também Jaguari com 102 milímetros. O Coutinho já disse aí cedo, né, que tivemos alguns locais onde a chuva foi muito volumosa e está aí a prova, né, 147 milímetros somente no domingo. E ventos fortes também no município de Caraá, que registrou 113 km por hora. Tivemos ventos fortes também em Santa Vitória do Palmar, Panambi e ainda Sinimbu. Tem 19 pessoas desalojadas, 5 em Alegrete, 4 em Santa Maria, 3 em Dona Francisca, 3 em São Borja, 2 em Cerro Branco e 2 em Vale do Sol. Tempo instável com ventos fortes aí nas últimas horas, que causou alguns transtornos então aqui no estado. 41 municípios registraram estragos aí e foram afetados neste domingo. Aqui, como disse o Coutinho, entre 5 e 10 milímetros, aliás, nesse domingo. E hoje pode ser ainda que não tenhamos chuvas, né? Estamos com 16 graus de temperatura, tem um pouco de vento aí, mas há previsão ainda de chuvas ao longo desta semana. Mas aqui, como ele já falou, na sexta-feira, quanto mais próximo de Santa Catarina, menor seria o volume de chuva e, pelo menos por enquanto, isto está se confirmando aqui para a nossa região. Temos volume de chuva pequeno, pelo menos de ontem para hoje. Vamos aguardar agora nas próximas horas também. Até aqui já chegamos ao ponto, ao volume, né, de chuva estimado para este mês, em torno de 160, 170 milímetros, já atingimos. Então o que vier agora será realmente o excesso e nós estamos ainda com 10 dias para fechar o mês de julho, então com certeza chuvas acima da média aí neste sétimo mês do ano. 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Deixa eu mandar um abraço aqui para o nosso amigo Salsicha aí na companhia. Também o Caveirinha, todo o pessoal aí que está nos acompanhando, desejando feliz Dia do Amigo. Alô, Salsicha. Aquele abraço aí também. Um abraço para o Sandro Siqueira, que está aqui, ó, homenageando o seu filho, João Olento, que está de aniversário hoje. Parabéns do pai Alessandro, da mãe Marcélia, da avó Inocência e da irmã Sandy. Parabéns, então, ao João aí, que está completando também hoje mais um aniversário. Nosso amigo alemão aí também, é o alemão jardineiro, cumprimentando o colega Miro aí pelo aniversário. E sempre também em nossa companhia. Obrigado aí pela audiência, também a Jussara Casal, ligada conosco aí sempre. Bom trabalho àqueles que estão nos dando prestígio também, o Eudes Soldatelli, aquele abraço, um bom dia. Nosso amigo Lauvir Barcelos, o amigo Valmir aí ligado conosco também, desejando uma boa semana, um feliz dia do amigo. Nosso amigo Inácio Morales, parabenizando também o Miro pelo aniversário hoje, todos os amigos aí pela passagem do Dia do Amigo. A Cleonice também ligada conosco, desejando aí um feliz Dia do Amigo a todos que nos ouvem nesta manhã. Muito bem, nós falamos aí a respeito das convenções partidárias, né, que teremos hoje o início deste prazo para as convenções, mas também, falando ainda em período eleitoral, nós temos a questão do Congresso Nacional, que tem um período de trabalho diferenciado ao longo desse momento. O período eleitoral vai começar oficialmente em 16 de agosto, então o Congresso não trabalha. Há quem diga que ele trabalha pouco, né? Nesse período ele vai trabalhar menos ainda. Os parlamentares que planejam renovar os seus mandatos, ou seja, candidatos à reeleição, concentram aí os seus esforços em redutos eleitorais e deixam Brasília de lado. Presidentes da Câmara, dos Deputados e do Senado podem, de acordo com o calendário legislativo, deliberar pautas remanescentes do ano durante um período de 6 dias úteis em agosto, em que sessões deliberativas ordinárias forem convocadas. O registro de presença segue o mesmo de períodos normais. No entanto, uma regra do regimento interno do Senado permite que os senadores recebam uma isenção de falta nos 60 dias que antecedem as eleições presidenciais. Trata-se de uma licença autorizada. Essa brecha pode ser usada por um dos pré-candidatos à presidência deste ano, o senador Flávio Bolsonaro, que deverá participar de eventos e discursos nos estados no período de campanha e pode se valer desta norma para não comparecer ao Senado. Os trabalhos das comissões também continuam durante esse período, com reuniões e deliberações que precisam ser marcadas pelos presidentes dos órgãos colegiados. As sessões nos plenários dependem da iniciativa dos presidentes das casas. Também há chance de que os presidentes das casas convoquem sessões com caráter semipresencial, o que permite que parlamentares compareçam à sessão, mesmo que de seus redutos eleitorais. O período eleitoral ainda blinda parlamentares do mecanismo de perda do mandato em caso de ausência em mais de um terço das sessões. Os trabalhos, no entanto, continuam sendo realizados, mas justamente por conta da preocupação com as campanhas eleitorais. As votações neste período costumam ser mais lentas. No segundo semestre de 2022, quando foram realizadas as últimas eleições gerais, 111 matérias foram votadas no Senado, entre medidas provisórias, projetos de lei e propostas de emenda à Constituição, tanto em plenária quanto em comissões. Já no segundo semestre do ano passado, quando não havia eleições, esse número saltou para 214. Por isso, são determinadas semanas específicas de esforço concentrado para votar os principais projetos. Em 2026, os partidos foram avisados que as sessões presenciais serão realizadas entre 10 e 14 de agosto e entre 31 de agosto e 3 de setembro. O ritmo deve ser desacelerado ainda maior neste ano, já que 2/3 das cadeiras do Senado serão renovadas. O pessoal vai votar aqui para 2 senadores, né? Então, com isso, dos 81, me parece, 54 buscam a reeleição ou ainda vão disputar outros cargos. Então, o movimento aí nas casas do Congresso Nacional será pequeno, porque grande parte dos parlamentares vai tentar reeleição ou vai tentar a sorte aí em outros cargos públicos também. Então, movimentação da política neste período que antecede o início da campanha também. 9h32, vamos fazer o seguinte, vamos a um rápido intervalo. Na sequência nós voltamos aí para falar com a Tita, para falar com a Tita aí no Brasaviva, Adelar. Vamos dar um intervalo, então. Daqui a pouco a gente retorna, então.
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0: Estamos de volta, 9 horas e 36 minutos, 16 graus a temperatura nesta manhã de segunda-feira. 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Tita, bom dia.
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0: Valeu, obrigado a Tita aí, grande abraço também a toda a equipe da Brasa Viva, um excelente dia do amigo a todos aí também. 9 horas e 41, estamos no ar aí no Fala Cidade para Corsã, nossa natureza movimenta a vida. 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Nossos patrocinadores aqui até às 10 horas e 30 minutos dentro do Fala Cidade. Está começando aí o período das convenções eleitorais, agora passando a Copa do Mundo, se fala muito em eleições em todo o país. E por isso, nesta segunda-feira também, a Polícia Federal está iniciando um esquema de segurança para os candidatos à presidência da República. É verdade, para você que não sabia, os candidatos usufruem também de equipe disponibilizada pela Polícia Federal, aqueles que serão homologados nas convenções partidárias. Eles devem fazer a solicitação deste serviço. De acordo com informações divulgadas pela CNN, os pré-candidatos Romeu Zema, do Novo, Ronaldo Caiado, do PSD, e Renan Santos, do Missão, afirmaram que irão, sim, solicitar o serviço de segurança. No caso do presidente Lula, que concorre à reeleição, a proteção durante o período eleitoral será feita em conjunto pelo Gabinete de Segurança Institucional e pela Polícia Federal. A assessoria do pré-candidato Flávio Bolsonaro informou que, por preferência pessoal e pela prerrogativa de ele exercer o cargo de senador, optou por manter a mesma equipe da Polícia Legislativa do Senado, que já o acompanha. Dessa forma, os serviços da Polícia Federal serão dispensados. Os grupos que irão garantir a segurança dos candidatos são compostos por delegados, agentes e escrivães especializados na segurança de autoridades. Segundo a Diretoria de Proteção à Pessoa da Polícia Federal, são mais de 600 profissionais capacitados em 2025 e 2026 para atuar na segurança dos candidatos. Destes, até 458 servidores serão recrutados. Além disso, uma avaliação de risco foi realizada pela Polícia Federal para classificar os pré-candidatos em 4 níveis de ameaça: muito alto, alto, moderado e baixo. Segundo a Polícia Federal, a corporação estima gastar cerca de 95 milhões de reais para garantir a segurança de até 10 candidatos à presidência da República em 2026. O orçamento previsto será utilizado para custear a mobilização dos agentes, serviços e aquisição de equipamentos como veículos blindados, coletes de segurança balísticos de alto desempenho, sistemas antidrones e kits bombas, antibombas. Entretanto, o órgão ressalta que o tratamento será igualitário para todos, aplicando os mesmos critérios técnicos. As equipes serão coordenadas a partir da Sala Nacional de Comando e Controle em Brasília, que acompanhará as equipes e agendas em tempo real para suporte logístico e decisões rápidas. As ações serão integradas com as forças de segurança estaduais e municipais, buscando a menor interferência possível na dinâmica das campanhas. Portanto, a segurança aí dos candidatos, ou por enquanto pré-candidatos, também será feita aí por parte da Polícia Federal, um esquema que deve movimentar mais de 450 servidores. Daqui a pouco, dentro do programa Conexão Cidadã, vários destaques aí da Prefeitura de Vacaria ao longo desta semana que está iniciando. A partir de hoje, os 7.200 estudantes da rede municipal de ensino entram em férias. E ao longo desse período de recesso escolar, haverá também o trabalho de manutenção nas escolas do município para qualificar os espaços e garantir um ensino mais qualificado. Durante as férias, haverá também encontro para educadores e homenagens. Deixa eu mandar um recado mais uma vez aqui do secretário da Agricultura, o Nicolas Brandt. Ele já nos havia informado a semana passada que no meio desta semana agora termina o prazo para encomenda de mudas frutíferas junto à Secretaria da Agricultura. Essa é a terceira e também será a última campanha deste ano que visa amparar especialmente os pequenos produtores. Nas duas campanhas que já aconteceram no primeiro semestre, 250 proprietários foram beneficiados com a aquisição de mais de 2.700 mudas. Mais informações a respeito disso na Secretaria Municipal da Agricultura, junto ao mercado público, mas esta, então, será a última campanha de mudas frutíferas deste ano da Secretaria da Agricultura. Daqui a pouco nós vamos ouvir mais detalhes dentro do programa Conexão Cidadã. Registro aqui também para as obras que foram realizadas na última sexta-feira, intervenção do município nos dois trechos laterais da BR-116 para corrigir deficiências na pavimentação, que estava precária e ocasionava dificuldades aí para o trânsito e também questões de segurança. A ação foi feita aí no trevo do bairro Monte Claro, na pista lateral foi colocada uma camada de asfalto e o mesmo serviço foi feito também nas laterais da BR-116, na saída para Campestre, aqui após o trevo da Samuel Guazelli. Tivemos também a chegada aí de uma nova ambulância para qualificar o atendimento da Secretaria Municipal da Saúde. Lembrando aqui alguns números do transporte na Secretaria. Neste mês de junho foram 143 mil quilômetros percorridos, transportando 3.184 pessoas. Somente para Caxias do Sul, 1.108 pessoas foram transportadas. E o segundo destino com o maior número de pacientes foi Nova Prata. 607 pacientes foram até lá. E Passo Fundo, 521 pacientes. Já Porto Alegre é o quarto destino mais procurado, 341 pacientes, seguido por Guaporé, que teve 302 pessoas transportadas. No total, a Secretaria Municipal da Saúde transportou 3.184 pessoas só no mês de junho e percorreu 143 mil quilômetros. Tudo isso e muito mais aí nos destaques dentro do programa Conexão Cidadã, que vai ao ar logo mais aí a partir das 11 horas da manhã. 9h49, vamos ao intervalo, voltamos daqui a pouco aí, na sequência tem os classificados primeira edição.
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0: 7 minutos estão faltando para as 10 horas. Temperatura segue nos 16 graus com o céu encoberto aí nesta manhã de segunda-feira aqui em Vacaria. Último levantamento aí da Defesa Civil, último boletim divulgado, nós falamos antes em 41, subiu agora para 43 o número de municípios que reportaram danos provocados pelos temporais aí no último domingo. Cidades como Santana do Livramento, Jaguari, Caçapava do Sul, Alegrete registraram mais de 100 milímetros de chuva e 19 pessoas ainda então estão desalojados. De acordo com a Defesa Civil, até o momento, os principais impactos registrados incluem destelhamento de casas, queda de árvores e postes, interrupção no fornecimento de energia elétrica e ainda bloqueio de rodovias. Chuvas bastante intensas nas últimas 24 horas em algumas regiões e ainda há alertas para Porto Alegre, com riscos de chuva forte, localmente intensa. Inclusive, ontem conversamos longamente com o Coutinho ao longo das informações da previsão do tempo, e no centro para o norte do estado, temporais ainda podem acontecer. Inclusive, ele alertava a semana passada que quem tivesse alguma viagem para fazer ao longo desta semana, que se não fosse estritamente necessário, podia postergá-la para outros dias ou outra semana, né? Porque a previsão realmente é de muita chuva ao longo desta semana que está iniciando agora. Claro que aqui para a Vacaria não tanto, mas em outros pontos do estado, volumes bastante expressivos, tanto é que já temos 43 cidades registrando ocorrências aí pelo volume bastante expressivo de chuva nas últimas horas. 9h55, agora sim vamos trazer o comentário então do Antônio César Cusi e a sua participação nesta segunda-feira.
17: Durante o final de semana, retomando contato com algumas informações repassadas por especialistas sobre as dificuldades na formação cerebral e física das crianças a partir do uso excessivo da tecnologia. Problemas de visão e dificuldades para concentração, entre outros. Ouvi de um profissional que os pais e os responsáveis não têm o direito de promover a alienação de seus filhos, de privá-los de brincadeiras sadias, de exercícios físicos e certo distanciamento das telas. É claro que o assunto é complexo, ao tempo em que resgata a indelegável responsabilidade de pais e responsáveis e não há como terceirizar a educação dos pequenos. Ainda temos um saldo positivo de pais que leem histórias para seus filhos, que incentivam a montagem de quebra-cabeças e outras atividades que desenvolvem o raciocínio e a motricidade das crianças. O uso excessivo de telas, em especial dos celulares, por crianças, causa sérios impactos no desenvolvimento infantil, incluindo atrasos na fala, transtornos do sono, miopia, sedentarismo e dificuldades de regulação emocional e atenção. Em vez de aprender a lidar com o tédio ou a frustração, a criança cria um ciclo de dependência do estímulo digital. Talvez seja o caso de verificar se nós, os adultos, não estamos estimulando o uso, considerando que não saímos das telas. E sabidamente o modelo comportamental dos adultos, sejam pais ou responsáveis, é o que mais leva à repetição pelas crianças. Assistindo a um depoimento de uma moça que atuou durante muito tempo nas redes sociais e recentemente abandonou a atividade, dizia ela que o primeiro grande desafio foi ficar a primeira hora sem pegar o celular. Aos poucos, foi reduzindo, ao ponto de entender que continuava viva se ficasse horas sem consultar o aparelho. Na colocação dela, se implanta uma dependência tecnológica improdutiva e, sabidamente, uma perda de tempo. Cada um tem sua opinião a respeito do assunto, mas, no caso específico das crianças, não se trata de opinião ou opção, e sim uma imposição para que nossos filhos e netos tenham, na idade da formação física e mental, condições saudáveis e não viciantes e alienantes, como o uso excessivo da tecnologia. Quem pensa que estou exagerando, observe a partir dos seus grupos de convivência, nos restaurantes, nas praças, entre outros locais. Um grande abraço, um excelente início de semana para todos nós. Eu volto amanhã.
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18: Vamos lá, 9h58, classificados para a Peixaria Rio e Mar, os melhores peixes para as receitas mais deliciosas, na Coronel Avelino Paim, 420, telefone 3231-5232. 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Classificados, começando pelos anúncios de empregos, Frutini contrata trabalhador rural, tratorista, monitor e casal para morar em Pomar, onde pelo menos dois integrantes da família trabalham em vacaria. Oportunidades também em Campestre da Serra e muitos capões. Interessados, comparecer ao escritório da Frutini, localizado próximo a Arco Materiais de Construção, munidos de documento com foto, comprovante de residência, carteira de trabalho ou tratar pelo fone 3908-5800. Naturovos contrata auxiliar de produção, auxiliar de granja, auxiliar de carga e descarga e motorista com CNHD. Interessados, tratar pelo fone WhatsApp 51 99539-7055 ou e-mail vacaria@naturovos.com.br ou comparecer à empresa munidos de currículo e documentos. Contrata-se casal para trabalhar como caseiro em fazenda na região de Capão Bonito do Sul. É preciso ter responsabilidade, comprometimento e disponibilidade para morar na propriedade. As atividades incluem serviços domésticos, plantio e colheita. Interessados, tratar pelo fone WhatsApp 99672-3514. Clínica Doutor Hérnia contrata fisioterapeuta ambos os sexos. Contratação imediata. Obrigatória formação em fisioterapia e crefito ativo. Desejável habilidade comercial e boa comunicação. Interessados, tratar pelo fone WhatsApp 99954-5394 com Rubens. Um rapaz procura serviço em sítio ou fazenda. Possui experiência com gado, trator e serviços gerais. Interessados pelo fone 99953-5190. Imóveis. Vende-se casa de madeira com varanda grande de aluzinco para retirar do local, medindo 5 por 14. Valor R$10.000. Interessados pelo fone 99956-7890. Vende-se um terreno com duas casas no bairro Kennedy, valor R$300.000. Interessados, tratar pelo fone 98164-0071. Vende-se uma chácara medindo 7.000 metros quadrados, localizada às margens da BR-285, próximo à rotatória da Estrada de Muitos Capões, valor R$220.000. Interessados, tratar pelo fone 98164-0071. Documentos. Foi perdida uma identidade em nome de Márcio Jones da Silva. Quem encontrar, entrar em contato pelo fone 99672-8918. Gratifica-se. 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
0: 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Agora, 10 horas e 3 minutos.
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0: Estamos retornando agora 10 horas e 6 minutos desta manhã de segunda-feira. A temperatura segue nos 16 graus, está estável e não aumentou e nem diminuiu. Olha essa aqui, ó. O presidente da Argentina, Javier Milei, afirmou que decretará feriado nacional para celebrar a campanha da seleção do país na Copa de 2026, mesmo a Argentina perdendo para a Espanha por 1-0 e tendo ficado com o vice-campeonato. Dada a inquietação sobre as comemorações pelo feito alcançado pela seleção argentina, comunico à população que, em função do que decidirem os jogadores e o corpo técnico quanto ao dia para celebrar, o mesmo será declarado feriado nacional, afirmou Milei nas redes sociais após o fim da Copa. A data do feriado ainda está em aberto, mas deve ser nesta terça-feira, dia 21, já que os jogadores desembarcam hoje em Buenos Aires. Muito obrigado, jogadores. Até o final, com as botas calçadas, a Argentina sempre no topo, escreveu o presidente Milei. A Argentina chegou à sua terceira final disputada nas últimas 4 Copas do Mundo. Ganhou em 2022 e este ano ficou com o vice-campeonato. Se com o vice-campeonato decretaram feriado, né? Tivessem vencido, acho que paravam a semana inteira, né? Ficavam a semana inteira descansando aí os argentinos. O presidente da Argentina, o Milei aí. Então talvez o feriado seja amanhã lá para os argentinos. Hoje, segunda-feira, está iniciando o pagamento do Bolsa Família referente ao mês de junho para os beneficiados que têm o NIS com o final 1, né? Final 1, então, para o pagamento do Bolsa Família. E os aposentados e pensionistas só na semana que vem, né? Esta semana, nada ainda, só a partir da próxima segunda-feira, né? Dia 27, aí sim começa o calendário dos pagamentos conforme os finais aí, tanto para os que recebem um, como os que para os que recebem acima de um salário mínimo. Então, pessoal, fica atento, mas somente na semana que vem começam a receber. São 10h08, vamos agora o contato com a Rafaela, direto aí da GZT, que tem novidades e ofertas especiais aí para esta segunda-feira. Isso mesmo, Rafaela, bom dia!
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0: Valeu, obrigado aí a Rafaela então pelas informações, direto aí da GZT, com muitas ofertas para o segundo aí da GZT nesta manhã. 10 e 11, já voltamos.
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0: 10 horas e 15 minutos.
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0: De volta nesta manhã de segunda-feira, 16 graus a temperatura aqui em Vacaria. 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Olha, desde o último dia 23 de junho, o Movimento Tradicionalista Gaúcho, através aqui da 8ª Região Tradicionalista, já divulgou o roteiro do acendimento da chama crioula 2026. E todos sabem que o Instituto de Cavalgada Vacarianos a Cavalo e também os Cavaleiros do Quinto participam aí do roteiro da busca pela chama crioula. E teremos a geração aí da chama numa primeira etapa de cavalgada que vai acontecer de Rio Pardo até André da Rocha, onde serão percorridos aí 235 quilômetros pelos cavalarianos. E a programação toda começa então no dia 13 de agosto, que será uma quinta-feira, com o deslocamento até o município de Rio Pardo. Depois, no dia 14, a geração da centelha da chama crioula será também em Rio Pardo. E no dia 15, aí sim, vem a distribuição para os demais pontos, né? E haverá todo esse translado aí da chama crioula até a chegada aqui na nossa região mais próxima, né? A próxima etapa que será, que vem lá de Rio Pardo até André da Rocha. Depois a segunda etapa será de André da Rocha até Vacaria. E a previsão de chegada aqui da centelha da chama crioula em Vacaria é no dia 25 de agosto. Portanto, toda esta movimentação aí do acendimento da chama, que terá sua geração lá em Rio Pardo, com o deslocamento de Rio Pardo até André da Rocha, e depois a chegada aqui em Vacaria, então no dia 25 de agosto. Começa toda a movimentação a partir do dia 13 de agosto, quinta-feira, e depois, aí no dia 25, terça-feira, teremos já o deslocamento da chama crioula até o centro de Vacaria. A programação também já começa a se intensificar.

0: interessantes, hein? Nomes de peso que estarão participando das atrações artísticas da Semana Farroupilha. Lembrando que nós teremos também o troféu Candeeiro Farrapo, homenagem da Câmara de Vereadores para o Edson Dutra dos Serranos, e teremos também o show dos Serranos aqui dentro da Semana Farroupilha em Vacaria. Já há um bom tempo que os Serranos não se apresentavam, então estarão participando da Semana Farroupilha. Teremos também a Comenda, né? A Comenda Araucária, que homenageia personalidades aqui de Vacaria com o tradicionalismo, o seu Pedro Vanaza, a dona Hilda Dengo, também o Raul Vieira, que serão os homenageados aí pela Comenda Araucária neste ano de 2026. Uma vasta programação que deverá ser lançada também nos próximos dias aí por parte da Comissão da Semana Farroupilha, de forma aí sim oficial. Também de forma oficial deve ser lançada nos próximos dias a programação do Festival do Balonismo 2026, né, e também a primeira Festa Internacional da Maçã. Os últimos detalhes já estão sendo acertados e também nos próximos dias ocorre o lançamento oficial de toda esta programação. Já falei que nós teremos o período de férias aí das escolas, né, aqui do município. 7.200 alunos entram no recesso escolar, mas enquanto isso a Secretaria trabalha para organizar toda a parte da estrutura aí das escolas e também aguardar aí o retorno das aulas no segundo semestre. Toda a programação desse segundo semestre em termos de eventos aqui em Vacaria, né? Nós temos aí logo adiante também a Feira do Livro, que já teve o seu lançamento e transcorre aí no mês de outubro, praticamente que junto aí a festividade da Semana do Município, bastante movimentada, porque nós temos a Feira do Livro, temos também a questão do Festival do Balonismo, mas antes desses eventos do município, temos aí a Semana da Pátria e também a Semana Farroupilha. Será um segundo semestre aí recheado de atividades e atrações culturais também aqui no nosso município. 10 horas e 20, vamos para mais um intervalo. Daqui a pouco retornamos já para o encerramento aí do Fala Cidade nesta manhã de segunda-feira.
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2: De volta, 10 horas e 24, 16 graus a temperatura aí nesta manhã de segunda-feira. Só registrando que nós tivemos ontem, domingo, aliás, ontem, sábado, né? O evento aí da Academia Vacariense de Letras, o qual já havíamos divulgado com a participação da Milena Paim, a presidente da entidade aqui, que aconteceu então o Literatura e Crochê, para aproximar a comunidade aí da cultura local, né? Dentro da biblioteca pública. Aconteceu venda de livros, incentivo à visitação da biblioteca. A proposta teve por objetivo fazer com que as pessoas interessadas no artesanato conhecessem mais a literatura local e também se aproximar das atividades realizadas pela academia. São 26 integrantes hoje da Academia Vacariense de Letras, não só escritores, mas também pessoas ligadas a outras expressões da cultura. E agora vai acontecer o lançamento da quinta antologia, mais uma vez aí o trabalho realizado em conjunto pela AVL dentro da Feira do Livro, que é o principal evento em que a Academia Vacariense de Letras participa e se utiliza para divulgar também o seu trabalho. Então vem aí a quinta antologia com as obras dos artistas locais. São 26 integrantes aí, não só escritores, mas pessoas que desenvolve outros trabalhos artísticos, Academia Vacariense de Letras. Parabéns a todos aí pelo trabalho. E esse final de semana aconteceu esta atividade que havíamos divulgado também há dias atrás, quando recebemos aqui a Milena Painha, presidente da AVL. Vamos chegando ao final do Fala Cidade nesta manhã de segunda-feira, agradecendo aos nossos patrocinadores, a Corsan, a nossa natureza movimenta a vida. 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Obrigado ao Adelar, que esteve conosco na parte técnica. Ele permanece. Nós vamos para o intervalo e daqui a pouco voltamos aí para o Comando Geral. Fala Cidade, volta amanhã às 7h30.
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2: Retornando então, 23 minutos faltam para as 11 horas. 16 graus segue a temperatura. O céu segue encoberto aí nesta manhã de segunda-feira. Estamos chegando para o Comando Geral agora. Cumprimentando a todos que seguem em nossa companhia. Hoje, Dia Internacional da Lua, Dia Internacional do Xadrez, é Dia também Internacional da Amizade, o Dia do Amigo, uma data proposta então para celebrar a amizade entre as pessoas no Brasil, Uruguai, Argentina e Moçambique. A data mais difundida para esta celebração é hoje, dia 20 de julho, que é o dia também que o homem chegava à Lua pela primeira vez através da nave espacial Apollo 11. Os astronautas Neil Armstrong e Buzz Aldrin estavam no módulo lunar em 20 de julho de 1969. Armstrong tornou-se o primeiro ser humano a pisar na superfície da Lua 6 horas depois, já no dia 21, seguido por Aldrin 20 minutos depois. Os dois passaram por volta de 2 horas e 15 minutos fora da espaçonave. Primeira vez que o homem pisou na Lua, então está completando aniversário hoje também. É Dia Pan-Americano do Engenheiro, Dia do Amigo então no Brasil, Dia Nacional do Biscoito, Dia Nacional do Tatuador, Dia do Revendedor do Posto de Gasolina, É aniversário dos municípios de Balneário Camboriú e Cunha Porã em Santa Catarina, Ibicoara e Ibirapuã na Bahia, Itapajé no Ceará, Andrelândia em Minas Gerais e Cafezal do Sul no Paraná. Datas comemorativas aí neste 20 do mês de julho, vários municípios brasileiros aí festejando sua emancipação. São 201 dias já que se passaram de janeiro a hoje, estão faltando 164 dias para o final do ano. Estação segue sendo o inverno, mas hoje está um clima agradabilíssimo. A previsão de chuvas, inclusive, daqui a pouco nós vamos atualizar a previsão do tempo com o Coutinho. E deveremos ter aí um volume um pouco expressivo. Aliás, algumas partes do Brasil, do estado, aqui já tiveram muitas chuvas ao longo desta madrugada. 43 municípios já registraram ocorrências com relação às chuvas e ventos. E há expectativa aí para saber se aqui na região, nos Campos de Cima da Serra, na região mais próxima a Santa Catarina, teremos um volume de chuva muito expressivo ou não. Pelo que o Coutinho nos falou aí nas primeiras horas da manhã, em torno de 10 milímetros apenas foi o volume de chuva aqui na região. E no acumulado do mês já ultrapassamos aí os 160 milímetros, o que já dá a média da chuva para o mês de julho. Então, o que vier a partir de agora será em excesso, né? Além do previsto mensalmente. Mas daqui a pouco ele vai nos trazer aí todos os detalhes. Já há algumas perguntas aqui do pessoal nos encaminhando, querendo saber se haverá, então, por exemplo, previsão de geadas, ainda muitas geadas ou muito frio aí pela frente. O pessoal quer saber sobre a previsão do tempo mais para a região norte do estado, para a região de Sananduva, São José do Ouro, enfim. Já vamos saber em seguida aí com o Ronaldo Coutinho como ficam os detalhes da previsão para as próximas horas e se realmente esta chuva prevista vai se confirmar e qual será o volume que nós teremos na nossa região. Agora o céu está encoberto, aliás, ele ficou assim desde o início da manhã, né? Não mudou em nada também a temperatura, permanece nos 16 graus e todos na expectativa aí de saber se esta chuva muito intensa vai se confirmar aqui para a nossa região. A princípio, foi pouca chuva nesta madrugada. Vamos ver se agora esse quadro tem algum tipo de mudança também. 10h41, vamos então para o Clima Terra em São Joaquim com o Ronaldo Coutinho.
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2: Às 10h42, vamos então retornar ao Clima Terra aí com o Ronaldo Coutinho. Coutinho, já temos algumas perguntas aqui para te fazer dos nossos ouvintes. Nós falamos hoje cedo a respeito da chuva, né? Não foi tão grande volume aqui para a nossa região, mas algumas cidades aqui do estado enfrentaram problemas. O pessoal está preocupado, antes de vir a chuva, saber se tem muita previsão de frio e geadas aí pela frente e previsão de chuvas mais para a região norte do estado, como é que vai estar, meu amigo? Bom dia mais uma vez.
13: Bom dia. Não, mas o fato de não ter chovido muito na região de vocês era o esperado. A chuva para vocês e para nós é de agora para até quarta ou quinta, até quarta. Onde era para chover muito no Rio Grande do Sul era no centro-sul e oeste do estado, e onde de fato choveu. Teve regiões ali com 100, 150 milímetros de chuva, mas ainda assim longe dos 600 milímetros, como estava dando algumas rodadas lá na semana passada, que fizeram aquele alarde todo. Então a tendência é que a gente tem o quê? Condições de chuva na região hoje, com períodos de melhora, a temperatura vai dar uma diminuída, começa a diminuir, tem alguma trova, está chovendo, se não está em cima de Vacaria, está na parte sul do município, em direção a Caxias. Amanhã também tem chuva, trovada, períodos de melhora, quarta-feira a mesma situação, pode ser que venha ter aí um bom volume de chuva de hoje até quarta-feira, porque quinta e sexta já está indicando o tempo assim mais para seco, com talvez até uma geadinha de leve. No fim de semana, situação parecida. Frio forte é que nem aquela pergunta que eu faço. Dia 20 de janeiro acabou o frio? Não. Acabou o calor? Não. Então, mesma maneira. Claro que de agora para frente os períodos de frio já são um pouco mais espaçados entre um e outro. Mas nós vamos ter aí condição de geada ainda em agosto, setembro e talvez até outubro. O pessoal tem que se lembrar que é vacaria. Não é litoral norte do Rio Grande do Sul. Aí é normal ter frio forte, no mínimo até setembro, outubro. E esse ano não vai fugir muito a falha e não precisa de muito, né? Basta uma madrugada só para fazer um estrago bem feito. Esse é meu medo, porque como o inverno foi muito bom e agora esse calorzinho dessa segunda parte do inverno vai ser um calor que vai incentivar a brotação de muita coisa mais cedo do que o normal, não por causa do calor, e sim porque fez muito frio. Todas as plantas que tem precisam de frio, o que acontece? Quanto mais frio tem, menos calor precisa para brotar. Quando o inverno é fraco, geralmente a planta brota mais tarde, porque daí tu precisa de calor, mais calor para vencer o metabolismo da planta e ela começar a brotar. E esse ano, ao contrário, esse ano a qualidade do frio foi muito boa e agora qualquer calorzinho responde, principalmente as frutas de caroço. Então não tem muito jeito. O problema desse ano vai ser o excesso de umidade e algum frio doido tardio. Da Climatea, Ronaldo Coutinho.
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2: 10 horas e 51 agora, 17 graus a temperatura, mas o céu segue encoberto aí nesta manhã de segunda-feira. 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Passou aí a Copa, não adiantou, a torcida pela Argentina não deu certo, mas tudo bem, para 2030 é logo ali. Mas agora vamos pensar na Copa Feminina, né, Tita? Quem sabe a gente tem a sorte melhor, né, agora. Bom dia.
0: Bom dia, Leonardo. Bom dia a todos os ouvintes da Rádio Esmeralda. Eu achei que o resultado foi bem positivo, porque quem joga melhor naquele dia, naquele momento, ganha, né? Esse é o resultado. E a Espanha está de parabéns, também fez uma ótima Copa aí. E estão todos de parabéns, até porque a gente também tem muitos espanhóis, né, no nosso país, e são todos muito bem-vindos. Bem, pessoal, Livraria do Estudante. Ah, e a Copa Feminina, com certeza, vamos estar juntos, vamos torcer, né? Vamos estar junto com as meninas aí que lutam por um espaço. Na realidade, nós mulheres é sempre uma batalha gigantesca nos espaços, né? Em todos eles. E a gente chega lá, com certeza a gente chega lá. E vai ser no Brasil. Eu acho que as nossas meninas têm muito potencial aí e a gente vai estar muito na torcida. 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
2: 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Já voltamos.
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2: 11h02, estamos retornando com 17 graus de temperatura aí nesta manhã de segunda-feira, iniciando a semana, hoje dia 20 do mês de julho, ano 2026. 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
2: De volta agora, 11 horas e 9 minutos, a temperatura em 17 graus nesta segunda-feira. Hoje, 17h30, primeira sessão ordinária da Câmara de Vereadores da semana. Os projetos que estarão em discussão nesta segunda-feira: R$2,5 milhões para garantir a continuidade da coleta de lixo no município, contratação temporária de profissionais para atender a educação durante afastamento de servidores, contratação emergencial de um odontólogo para a unidade de saúde da Coab, R$120 mil para custear as diárias dos motoristas que transportam os pacientes do SUS para atendimentos fora de Vacaria, projeto que reconhece Vacaria como polo das pequenas frutas e cria a Semana Municipal das Pequenas Frutas, de autoria do vereador Edmar Biasi, alteração na lei que autoriza operações de crédito por meio do programa Finisa e, na ordem do dia, votação do projeto que concede o título de cidadão honorário de Vacaria ao médico Marco Antônio Mafus, de autoria do vereador Douglas Sense. A sessão começa às 17 horas e 30 minutos e tem transmissão ao vivo aí pelas redes sociais através da TV Câmara. Vamos agora às informações da Prefeitura Municipal de Vacaria, do programa Conexão Cidadã, com vários destaques aí nesta manhã de segunda-feira. Em especial, lembrar aí que nós teremos um recesso escolar para os 7.300 alunos da rede municipal de ensino e atividades que serão intensificadas aí para qualificar os espaços físicos das escolas. Conexão Cidadã já está no ar.
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4: Olá pessoal, bom dia, um forte abraço a todos e o desejo de uma excelente semana. Estamos chegando com as informações do governo municipal. Escolas municipais terão seus espaços melhorados e qualificados durante o período de recesso. A partir de hoje, os mais de 7.200 estudantes da rede municipal de ensino entram em férias. Ao longo desse período de recesso escolar, o trabalho de manutenção nas escolas do município será intensificado. O objetivo é qualificar os espaços físicos na expectativa de garantir um ensino mais qualificado. Durante as férias, haverá encontros de educadores e homenagens. É o que nos informa a secretária municipal de educação, a professora Adriana Ferreira Boeira.
5: Bom dia, Paulo. Bom dia, comunidade de Vacaria. Finalizando o primeiro semestre do calendário letivo, quero agradecer o trabalho realizado pelos servidores nas escolas municipais. São os professores, atendentes, monitores, merendeiras, serventes, agentes administrativos e toda a equipe que, com muito carinho e cuidado, fazem a diferença na vida das nossas crianças todos os dias. Também quero agradecer a dedicação de todas as equipes diretivas das escolas e as equipes da Secretaria Municipal de Educação. As crianças do berçário e maternal da etapa creche seguem sob os cuidados dos profissionais da educação infantil. Hoje e nos próximos dias, até o dia 22 de julho, realizaremos os encontros de formação continuada dos professores, abordando temas relevantes para a qualificação profissional e do processo de ensino. No dia 23 de julho, quinta-feira, faremos um encontro para homenagear as serventes e merendeiras que se aposentaram em 2025 e 2026. É o reconhecimento da administração municipal pela trajetória profissional e momento de manifestarmos gratidão por uma vida dedicada à educação do nosso município. Ainda durante o recesso das turmas da pré-escola e do ensino fundamental, nossa secretaria continua trabalhando com todo o empenho. Esse período sem aulas nas escolas de ensino fundamental é importante para que a equipe de manutenção possa cuidar de serviços que não conseguimos fazer com os estudantes na escola. Eu sei que o tempo é curto, mas vamos aproveitar cada dia para atender o máximo de demandas, intensificando o cuidado com as escolas para melhor acolher. Para isso, está previsto revisões da parte elétrica e hidráulica, pintura de paredes, conserto de pisos, manutenção de telhados, calhas, móveis e equipamentos. Essas ações acontecerão em escolas da zona urbana e também nas escolas do campo. Tudo para garantir que nossos estudantes e profissionais da educação encontrem, na volta às aulas, um espaço mais seguro e acolhedor. Também finalizaremos a separação dos uniformes que serão entregues para o ensino fundamental no retorno do recesso. Junto com as direções das escolas, seguimos firmes nesse compromisso: oferecer uma educação de qualidade, cuidando de cada detalhe. O retorno do recesso para as turmas e professores do pré e ensino fundamental está marcado para o dia 3 de agosto, segunda-feira. Educação se faz com trabalho, carinho e responsabilidade. E é isso que a gente está fazendo. Acompanhe as ações na página da SMED no Instagram, @smedvacaria. Um abraço a todos.
4: Termina no meio dessa semana o prazo para a encomenda de mudas frutíferas junto à Secretaria da Agricultura. Essa é a terceira e também a última campanha desse ano no programa que visa amparar especialmente os pequenos proprietários. Nas duas campanhas já realizadas no primeiro semestre, 250 proprietários rurais foram beneficiados com a aquisição de mais de 2.700 mudas. Nicolas Egombrante, secretário da Agricultura, orienta os produtores para a aquisição de mudas.
6: Bom dia, Paulo. Bom dia, ouvintes. A Secretaria da Agricultura e Meio Ambiente de Vacaria, então, está com a última campanha de aquisição de mudas frutíferas e ornamentais aberta até o dia 22 deste mês. Será a próxima quarta-feira. Então, para os moradores ou produtores do nosso município e região que querem adquirir mudas direto aqui pela secretaria, então, que nos procurem o quanto antes, pois essa é a terceira campanha realizada aqui pela secretaria, onde já atingimos 250 produtores, né, em torno de 2.700 mudas já adquiridas aqui por esta campanha. Então, para as pessoas que não tiveram ainda chance e tempo para vir adquirir, né, vem até essa quarta-feira, então, fazer então, a encomenda para que no dia 29 desse mesmo mês vocês possam recebê-la e plantar em suas propriedades. Então, está aberta, então, a última e campanha, então, de aquisição de mudas até o dia 22, na quarta-feira. Então, procure o quanto antes a secretaria aqui no Mercado Público e faça a sua encomenda.
4: O município realizou melhorias em trevo e nas pistas laterais da BR-116. O serviço foi realizado pela Secretaria Municipal de Obras na sexta-feira. A intervenção do município nos dois trechos da Rodovia Federal foram para corrigir deficiências na pavimentação, que estava precária, ocasionando dificuldades para o trânsito e também situações de insegurança. No trevo do bairro Monte Claro, na pista lateral, foi colocada camada de asfalto. O mesmo serviço foi realizado nas laterais da BR-116, saída para Campestre da Serra, após o trevo da Samuel Guazelli. Ao todo, foram pavimentados mais de 500 metros com asfalto. Nesse trecho de ruas, o município aplicou acima de 382 toneladas de asfalto. Chega uma nova ambulância para qualificar o serviço em saúde. A nova ambulância foi recebida pelo governo municipal na semana passada. O prefeito Andrezinho e a secretária municipal da Saúde, Aline Soares Salvador, comentaram a chegada desse novo equipamento.
7: Estamos recebendo mais um equipamento tão importante e necessário para a saúde do nosso município. Estamos falando de uma nova ambulância que vai ser usada para o SAMU. E eu quero destacar aqui o trabalho feito pela nossa secretária da Saúde, a Aline, que fez com que esse equipamento chegasse para a Vacaria e principalmente para atender a nossa comunidade, né, Aline?
8: É isso aí, prefeito. Então foi um esforço mútuo, né, prefeito, tanto da prefeitura como da secretaria, para que a gente conseguisse esse novo veículo para estar renovando a frota da nossa ambulância do SAMU, para dar maior qualidade no atendimento e principalmente para a nossa equipe que atua, né, prontamente com essa unidade móvel, com todos os equipamentos modernos, equipados, né, para que possa ofertar um atendimento de maior qualidade para a nossa população, porque é isso que a gente trabalha diariamente, né, prefeito? É por isso.
7: Isso aí, Aline. Trabalho que realmente coloca a saúde como prioridade e principalmente as pessoas, né? Então, portanto, quero parabenizá-la, né, a tua equipe lá da Secretaria da Saúde, bem como também agradecer aqui e expressar a nossa gratidão a todos que trabalham.

0: de saúde percorreram durante o mês de junho 143 mil quilômetros, transportando 3.184 pessoas. Somente para Caxias do Sul foram transportados 1.108 pessoas. O segundo destino com maior número de pacientes foi Nova Prata, com 607. Passo Fundo ficou em terceiro lugar com 521 e Porto Alegre, quarto destino mais procurado, com 341 pacientes. Na quinta posição ficou Guaporé, com 302 pessoas transportadas. E assim encerramos o nosso encontro desta manhã de segunda-feira. Amanhã, nesse mesmo horário, estaremos de volta. Até lá, bom dia.
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6: Estamos de volta, 11 horas e 26 minutos. A temperatura segue nos 17 graus, com tempo encoberto aqui em Vacaria, nesta manhã de segunda-feira. Estamos recebendo o coordenador do Cine de Vacaria, o Juliano Marques da Rosa. Já viemos falando aqui fora do ar a respeito da movimentação do emprego aqui em Vacaria. Lembro que ele esteve aqui conosco quando assumiu, né? Foi lá no mês de fevereiro, né, Juliano, que você entrou aqui para coordenar o Cine. De lá para cá, o movimento foi aumentando, tivemos aumento de vagas, diminuição, até para fazermos um panorama daquilo que está acontecendo em termos de movimentação de emprego de pessoas que buscam a agência do Cine e também de vagas que estão aí à disposição da nossa comunidade. Seja bem-vindo conosco mais uma vez, bom dia.
7: Bom dia, Leonardo, bom dia aos ouvintes da Rádio Esmeralda.
6: Bom, nós estávamos falando aqui também fora do ar a respeito de algumas restrições que nós temos agora, porque passamos a um período eleitoral, até na própria questão da divulgação das vagas de emprego, né? Falamos também aqui, estou buscando inclusive na entrevista que fizemos lá em fevereiro, naquela época havia 300 vagas de emprego em aberto. De lá para cá, o que mudou, Juliano, nesse trabalho que vocês estão à frente do Cine? Conseguiram encaminhar mais pessoas, as vagas diminuíram. Como é que está essa situação? Que panorama dá para se fazer hoje?
7: Leonardo, só na questão das restrições que você... o primeiro comentário teu, agora com a lei eleitoral, a Fundação Gaúcha do Trabalho, né, que inclui o Cine, deu uma segurada nas redes sociais, nas divulgações e até no material que a gente estava enviando para as rádios sobre vagas em aberto, até que a gente consiga se adequar, né? A fundação consiga adequar a melhor forma de fazer essa divulgação sem infringir as questões eleitorais da lei eleitoral. Então, inclusive, o Facebook e o Instagram do Cine, eles estão desativados por ordem da fundação, até que a gente consiga regularizar a situação e se enquadrar da forma correta na lei eleitoral. Então as pessoas, elas têm que procurar, a gente está aconselhando o pessoal a procurar as vagas lá no Cine e em conversa com você aqui e com outras emissoras, a gente está conseguindo que as emissoras de rádio também divulguem as vagas no site das emissoras, que é para facilitar que as pessoas já tenham esse entendimento de qual é a vaga que existe, se é de interesse, e quando ela se dirigir até a agência, ela já vá com algo meio que pré-definido para facilitar para ela e facilitar o trabalho operacional dentro da agência também. Então, esse é um ponto. A questão das vagas de emprego, vacaria, nós temos como característica do município hoje ainda, né, essa questão sazonal, em que durante o período da safra da maçã, das safras, enfim, aumenta-se o número de vagas. E no inverno, né, o nosso município acaba tendo uma diminuição do número de vagas. Isso é um contexto, né, econômico do município, não é a responsabilidade de um setor só, né? Então é um contexto econômico. Agora, exemplo, naquela época, eu não me recordo o número de vagas naquela época, mas em janeiro, nós tínhamos em janeiro 281 vagas em aberto, que era o pico da safra, vamos dizer assim, das frutas, da fruticultura. Agora, hoje, no mês de junho, que fechou, porque julho ainda não fechou, no mês de junho nós tínhamos 114 vagas. Praticamente caiu pela metade, o que historicamente é normal, acontece no nosso município. Então, o que que nós, como agentes do Cine, nos vejo com esse compromisso, né? Que é facilitar para as pessoas o acesso, né, a essas vagas, o entendimento, né, das situações que ocorrem, e facilitar para as empresas essa aproximação. Nós temos nos colocado à disposição das empresas de uma forma bem flexível, para que as empresas vão até a agência, façam as entrevistas lá, né, de emprego, divulguem conosco as vagas. A gente sempre tem se mantido receptivo nesse sentido. A equipe do Cine é uma equipe que atende muito bem. Eu tenho acompanhado isso desde fevereiro, Leonardo. E nós temos funcionários capacitados lá, as pessoas são bem atendidas, né? A gente procura, claro que temos muitas coisas para resolver, assim, para melhorar, digamos assim, mas atender bem é prioridade conosco. Então, esse é o papel da agência do Cine, né? Ele é um intermediador de emprego, digamos assim, um facilitador para que as pessoas cheguem e encontrem aquele emprego que tanto necessitam, né?
6: A gente sempre falou também, eu lembro que naquela outra oportunidade, quando a gente se encontra e conversa, questão que se procura aumentar a qualificação do pessoal que busca emprego, né? Muitos se queixam, olha, eu estou procurando emprego, mas está exigindo experiência, está exigindo qualificação e eu não tenho. Nesse sentido também, o Cine está atuando como um braço aí do poder público para proporcionar com que essas pessoas que estão interessadas busquem essa qualificação. Como é que está acontecendo de lá para cá, de fevereiro para cá, o que se andou nesse sentido também?
7: A questão orientativa das pessoas e a questão, eu digo assim, esclarecedora para a sociedade, né? Eu acho que é uma via de mão dupla, onde o empresário, quem está oferecendo o emprego, ele tem que entender, né, qual é o nível hoje de capacitação da sociedade que nós temos da mão de obra disponível. E nós como membros da sociedade, e querendo melhorar de emprego e melhorar de vida, que é natural do ser humano, nós também temos que buscar as nossas qualificações, né? Então isso é um caminho normal e natural da vida. O que que a gente faz? A gente tenta proporcionar essas situações, orientando, buscando apoiar, mesmo o governo municipal, quando tem alguma questão de cursos para oferecer, a gente é parceiro para dar esse apoio. E nós também, com pequenas e simples medidas, mas que eu considero eficiente, a gente vai tentando fazer com que aconteça. Nós temos aí, eu falei com a secretária Gilvana, no semestre passado, nós temos programado para esse semestre agora um ciclo de palestras, onde a gente dará palestras aí para os terceiros anos, provavelmente, segundo e terceiros, ou só terceiros, nesse sentido de orientar os jovens aí que estão se encaminhando, se direcionando para o primeiro emprego. Então a gente vai dar alguns macetes, algumas situações, falar do trabalho do Cine, falar de orientar com qual é a melhor forma de você montar um currículo, de você como se apresentar para a tua primeira entrevista. Então tudo isso a gente está montando para fazer agora, E se Deus quiser, vai acontecer agora nesse segundo semestre junto a essa rapaziada aí.
6: Falta também essa preparação de como esse pessoal chegar para se apresentar, né? Além da questão da qualificação, que a gente sabe também que tem um complicador, mas a primeira coisa é eles saberem o que eles vão buscar e o que eles colocam, por exemplo, num currículo para apresentar a um futuro empregador, né?
7: É, exato, porque o que acontece? A juventude precisa entender o que, que o empresário quer, o que, que a empresa quer, o que, que o empregador quer. Você entendendo isso, você consegue montar da melhor forma uma apresentação pessoal tua e currículo, e curricular tua também, né? Então, eu acho que essas orientações nunca são demais, sempre ajuda, né? E muitas vezes, pessoas qualificadas, né, perdem emprego por um erro de currículo, por um erro de relação na hora da entrevista, né? Coisas que a gente pode tentar facilitar para as pessoas, né? Então, esse é um trabalho à parte, é um plus a mais que a gente está programando aí para fazer agora no segundo semestre.
6: Bom, a gente falou ali em fevereiro em torno de 300 vagas, muitas delas em função da safra, não é, Juliano? Hoje, dessas vagas que você citou aí no mês de junho, que fechou agora, 100 e alguma coisa, existe algum setor aqui que tenha mais vagas em aberto, se concentra mais no setor primário? Como é que está a distribuição dessas vagas que estão disponíveis hoje?
7: Então, o que acontece, as vagas normais mantidas de uma forma geral, elas continuam, né? Tanto na questão de supermercado, na questão de até de serviços no campo também, alguma coisa, tem alguma coisa de secretariado, atendente, auxiliar, de limpeza, essas vagas elas continuam normalmente. O que ocorre, a diminuição das empresas ligadas ao ramo da fruticultura e ao ramo agrícola também, né? Porque aí não tem a safra, né? Então ocorre essa diminuição. As empresas da fruticultura, elas param, diminuem bastante o número, a necessidade, né, de trabalho. Então o restante se mantém assim, dentro de uma normalidade. O plus a mais no nosso município sempre é no verão, né, primavera, verão, vamos dizer assim, a questão das safras, né? Isso é normal. Não existe, eu acho que isso já faz parte da nossa economia, né? Não, a mudança entraria num contexto, né? A nível de Rio Grande do Sul, eu acho que os campos em cima da serra, Vacaria, as nossas cidades aqui, economicamente falando, estão muito bem. O Rio Grande do Sul, na região sul, ele se mantém ainda gatinhando, né? Na questão econômica, diversidade econômica. Nós temos uma diversidade econômica aqui, né? Turismo, agricultura, empreendimentos maiores, empresas, nós temos. Os campos em cima da serra hoje, eu considero que nós estamos numa região promissora no Rio Grande do Sul.
6: Exatamente.
7: Falta emprego? Sim, falta, mas isso é da natureza econômica hoje, da realidade econômica hoje no país.
6: Hoje, quantos atendimentos em média dá para se fazer uma análise assim, Juliano, que o Cine efetua? Claro, a gente sabe, não atende só a Vacaria, tem toda a nossa grande região, mas diariamente, assim, você tem a ideia de quantas pessoas passam por lá?
7: Mensalmente nós temos aqui, porque o número de atendimentos fica registrado. Sim. Nós temos um número que varia de 800 a 1.000 atendimentos mês. Então, só para você ter uma ideia, o nosso número de vagas em aberto e o nosso número de atendimentos, ele supera Caxias do Sul. Então, eu acho que a agência do Cine no município de Vacaria, ela ainda desempenha um papel importante. Eu posso te dizer assim, numa média de 800 a 1.000 atendimentos mês. Em Caxias do Sul não tem a metade desse desempenho. Talvez porque as empresas tenham desacreditado, por inúmeras situações que não nos compete. Nós temos que cuidar do nosso município. Mas, Vacaria, eu acho que a agência desempenha um bom papel. Tem um número bom de atendimento. Né, se você dividir 1.000 atendimentos por 22 dias úteis aí, ou 20 dias úteis, né, de trabalho, dá um bom número de atendimentos mensal, né?
6: Verdade. E muitas pessoas também que vêm de outros lugares, né, outros estados, outros municípios, buscando justamente Vacaria por esses dados que você trouxe. Nós ainda temos muito emprego disponível, né?
7: Sabe, Leonardo, que eu sou bairrista por natureza, né? Então, quando eu fui secretário da Agricultura, eu fui muito bairrista, continuo Vacaria. Nós temos a questão dos imigrantes também, né? não só das pessoas que vêm de outros municípios, mas das pessoas que vêm de outros países, né? Então essas situações também, elas estão aí para que nós, como sociedade, e principalmente também como agentes públicos aí, quem trabalha no setor público, administrar essas situações, né? Então a gente às vezes se depara com situações de pensar assim, eu tenho que olhar para onde? Para quem veio de fora ou para quem está ao meu lado aqui precisando, né? Tem países evoluídos no mundo, por exemplo, como os Estados Unidos, que eles não... A questão da imigração é banida quase que totalmente, né? Eles não querem, porque eles querem cuidar do povo deles. E a gente recebe, né? De forma, assim, respeitosa e calorosa, né? Até essas pessoas que vêm de fora. Só que nós não podemos nos esquecer dos nossos filhos, dos nossos irmãos, né? Então... Tudo isso, é o que eu digo, nós estamos num país de terceiro mundo gatinhando, né? Então até essas situações a gente também tem que ir entendendo como proceder da melhor forma, né? Países mais evoluídos como os Estados Unidos, que eu acabei de citar, ou até na Europa, eles já têm definido isso. Primeiro os meus irmãos, depois nós vamos atendendo os imigrantes ou outros que vêm de fora. Outros municípios também da mesma forma, municípios da fronteira, inúmeras pessoas da fronteira, onde existe dificuldade de emprego, vêm buscar emprego em vacaria. Essas pessoas depois acabam ficando por aqui ou achando que essa oportunidade vai perdurar. E ela não vai, ela vai ser sazonal. E aí depois isso também tem uma sobrecarga social para o município, né? Então tudo isso são questões que a gente tem que avaliar, né? E analisar qual a melhor forma, como nós podemos agir, né, nessas situações, né? Mas sim... Muitas pessoas para a vacaria, respondendo a tua pergunta, muitas pessoas imigrantes e pessoas de outros municípios vêm para cá buscar emprego. Isso significa que economicamente o município está bem, né? Não, eu não estou dizendo que está tudo resolvido, mil maravilhas, não. O país tem dificuldade, né? Mas em relação a outros municípios do estado, a vacaria está bem.
6: Até por conta desta busca ser bastante intensa aqui para nós. E a gente sabe, nesse momento não estamos divulgando as vagas por conta dessa determinação eleitoral, mas semanalmente a gente via sempre muitas vagas e rodando sempre muitas possibilidades. Agora, esbarramos sempre naquela questão que nós falamos na outra vez, a questão da qualificação, que as pessoas têm que procurar, primeiro tem que ter a vontade, procurar, e o poder público também oferecer. Nesse sentido, como você disse aí, o Cine, parceria com o Executivo e também por sua iniciativa própria, né, de fazer essas palestras que estão chegando aí nesse segundo semestre, está realmente fazendo o seu trabalho e tentando encaminhar essas pessoas para o seu emprego, seja ele o primeiro ou seja um emprego melhor, porque todos nós, claro, queremos, como você disse também, evoluir. Então, só para citar e encerrar a nossa fala aqui, Juliano, as pessoas devem agora procurar direto aí o Cine por conta dessa determinação de não ser possível mais a divulgação das vagas.
7: Exato. Enquanto ainda não estiver bem definido como que vai ser as publicações nas redes sociais, a rede social, por enquanto, por ordem da fundação, elas estão... A gente está com elas e elas não estão mais ativas, estão inativas. Então as pessoas podem se dirigir à agência, podem olhar no site da rádio. Nós vamos estar enviando para cá as vagas, tanto, né, para as emissoras, para... E lá na agência do Cine também, né? Lá vai estar à disposição as vagas em aberto.
6: Perfeito. Juliano, mais uma vez, obrigado pela presença. Estamos
7: obrigado,
6: aí sempre,
7: Leonardo,
6: à disposição.
7: Obrigado aos ouvintes da Rádio Esmeralda. E a gente continua à disposição para auxiliar no que for possível aí.
6: Valeu, obrigado então pela presença do Juliano Marques da Rosa, coordenador do Cine de Vacaria, que atende ali na Doutor Flores, 725, no centro, para você obter maiores informações e encaminhamento aí de vagas de emprego também. 11h43.
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6: 11 horas e 46 minutos, 17 graus, tempo instável, olha a chuva chegando aí nesta manhã de segunda-feira. Nós vamos ficando por aqui com o Comando Geral, agradecendo aos nossos patrocinadores. 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Obrigado, nossos patrocinadores. Obrigado ao Adelar conosco na parte técnica. E a toda a nossa equipe. Você fica agora com Alexandre Garcia, segunda edição dos Classificados e o Jornal do Meio-Dia. Voltamos amanhã às 10h30. Até lá.
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17: Bom dia. Está se discutindo aí soberania, esse bate-boca com Trump, né? E eu estava vendo um artigo do Dagoberto Godoy, que é uma das grandes lideranças empresariais da indústria no Rio Grande do Sul, foi presidente da Federação das Indústrias, ele dizendo, olha, não tem soberania sem tecnologia. E aí eu fiquei pensando, né, puxa, nós temos um potencial enorme, está aí a gente discutindo terras raras, mas temos para tudo, para desenvolver tecnologia diante da matéria-prima que a gente tem aqui, que a gente tem de tudo. Mas tudo bem, a gente tem o PIX, né, a gente tem o etanol, a gente tem a Embraer, né, tem muita coisa, tem muitos centros de excelência, né, de ensino, né, São José dos Campos, São Carlos, tal, muitas faculdades, institutos por aí. Mas os cérebros, os bons cérebros do Brasil, os cérebros mais brilhantes, são disputados fora do Brasil e não aqui, né? Então, esse problema, Lula fica falando em soberania, né? Aliás, ele no sexta-feira, ele disse que a guerra que ele vai travar com Trump é a guerra da verdade. Parece piada pronta, né? Lula dizendo que é a guerra da verdade. Não sei de onde é que ele vai ter a munição, né? Ele que disse, o Jaime Lerner do lado dele, ele contou, né, que inventava números, que tem 25 milhões de meninos de rua no Brasil. E o Jaime, ô Lula, mas não pode ser, senão a gente não consegue nem entrar na rua. Não, a gente inventa isso, número a gente inventa. Porque minha mãe me dizia que a verdade engatinha e as mentiras voam, né? Agora fala em guerra da verdade. Mas, por exemplo, se a gente fizer a comparação com o Chile, como fez o ex-governador de Goiás, o brilhante Irapuã da Costa Júnior, né? Mostrando o Brasil e Chile. Olha, só para você saber o que é o Chile, né? O Chile é uma tripinha, né? Uma tripa que de norte a sul tem mais extensão que o Brasil, né? Só que é uma cordilheira dos Andes que empurrando o Chile para o mar. E no norte é deserto, no sul é geleira, são 2.000 vulcões ao longo do país com terremotos e tsunamis e maremotos. Né? Esse é o Chile. Aí compara o Chile com o Brasil. O Brasil tem 12 mil de renda per capita, o Chile tem 20 mil dólares de renda per capita. Aí vai ver o Brasil no IDH, o Brasil está no 85º lugar no mundo, o Chile está no 45º. No PISA, o Chile é o líder no continente latino-americano. O Brasil é o penúltimo, só ganha da Venezuela. Vamos ver se tem mais alguma comparação aqui. É incrível, né? É uma coisa assim, muito triste a gente ver o nosso atraso. Ah, sim, Gabriela Mistral, o Pablo Neruda, o Chile tem 3 prêmios Nobel, o Brasil tem 0. Se alguém quiser saber, a Argentina, que é vice no futebol, tem 5 prêmios Nobel. O Brasil tem 0. Homicídio a gente ganha. Tem 27 por 100 mil habitantes. O Chile tem 4. Qual é a diferença? A saúde no Chile é perfeita. Aqui a pessoa continua morrendo aí na fila. Qual é a diferença? A elite política é diferente e as escolas são diferentes, são muito melhores. Não só o ensino, como também a educação, porque a família chilena faz cidadãos com princípios. Porque a educação, como você sabe, é em casa, né? O ensino é nas escolas. Então, tudo isso faz diferença para a gente gritar soberania, soberania, soberania. Só para encerrar, desde janeiro está vigorando uma determinação chinesa sobre carne bovina brasileira. A cota é de 1 milhão e 100 mil toneladas. Passando essa cota, a tarifa de 12% é acrescida de 55%. Como a cota já se esgotou agora no meio do ano, daqui para frente são 67% de sobretaxa sobre a carne bovina importada, vendida para a China. Eu não ouvi nada do Lula reclamando do Xi Jinping. De Brasília, Alexandre Garcia.
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6: Classificados, começando pelos anúncios de empregos, Frutini contrata trabalhador rural, tratorista, monitor e casal para morar em Pomar, onde pelo menos 2 integrantes da família trabalham em Vacaria. Oportunidades também em Campestre da Serra e muitos capões. Interessados, comparecer ao escritório da Frutini, localizado próximo a Arco Materiais de Construção, munidos de documento com foto, comprovante de residência, carteira de trabalho ou tratar pelo fone 3908-5800. Naturovos contrata auxiliar de produção, auxiliar de granja, auxiliar de carga e descarga e motorista com CNHD. Interessados, tratar pelo fone WhatsApp 51-99539-7055 ou e-mail vacaria@naturovos.com.br ou comparecer à empresa munidos de currículo e documentos. Contrata-se casal para trabalhar como caseiro em fazenda na região de Capão Bonito do Sul. É preciso ter responsabilidade, comprometimento e disponibilidade para morar na propriedade. As atividades incluem serviços domésticos, plantio e colheita. Interessados, tratar pelo fone WhatsApp 99672-3514. Clínica Doutor Hérnia contrata fisioterapeuta ambos os sexos. Contratação imediata. Obrigatória formação em fisioterapia e crefito ativo. Desejável habilidade comercial e boa comunicação. Interessado, tratar pelo fone WhatsApp 99954-5394 com Rubens. Um rapaz procura serviço em sítio ou fazenda. Possui experiência com gado, Trator e Serviços Gerais. Interessados pelo fone 99953-5190. Imóveis. Vende-se casa de madeira com varanda grande de aluzinco para retirar do local, medindo 5 por 14. Valor R$10 mil. Interessados pelo fone 99956-7890. Vende-se um terreno com duas casas no bairro Kennedy, valor R$300 mil. Interessados, tratar pelo fone 981640071. Vende-se uma chácara medindo 7 mil metros quadrados, localizada às margens da BR-285, próximo à rotatória da Estrada de Muitos Capões, valor R$220 mil. Interessados, tratar pelo fone 981640071. Documentos. Foi perdida uma identidade em nome de Márcio Jones da Silva. Quem encontrar, entrar em contato pelo fone 99672-8918. Gratifica-se.
23: 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Na sequência, Jornal do Meio-Dia.
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25: São 12 horas, um minuto, e o tempo é instável aqui em Vacaria. Tinha dado uma estiadinha, uma paradinha, e depois ela veio de novo, e agora parece que está parando, hein? Não? Continua caindo no lombo de quem está sem guarda-chuva e a pé? É, mas vamos ter que esperar. A previsão é de chuva hoje, amanhã e depois. A mínima hoje foi de 15, a máxima pode ir a 21, estamos com 18 agora. A umidade baixou um pouco, 81 era de manhã, baixou para 71%. Amanhã 14 a mínima, 18 a máxima. E quarta-feira 10 a mínima, 16 a máxima e 84% a umidade. Sol nasceu, até meio quis aparecer, mas não conseguiu. Às 7h13, 17h47 o pôr do sol, vento aumentou um pouco, agora 21 km por hora e a chuva veio para valer mesmo agora. Não há índice pólen, 18 graus a temperatura.
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25: A Guarda Municipal atendeu acidente com danos materiais nas últimas horas. Motorista realizando exibicionismo acaba na delegacia de polícia. Furto em lojas no centro. Foi atendido também esse fato pela guarda. Eram dois adolescentes. Brigada recuperou três motos e identifica acusados pelo delito. Incêndio em vegetação mobilizou bombeiros lá no CAT. Agricultor, saiba como fazer a renegociação de suas dívidas. E ainda, incêndio de grandes proporções em empresa em Tapejara movimentou também corpo de bombeiros ali. E as informações do esporte. Tudo isso e mais a partir de agora no Jornal do Meio Dia. 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
5: Chegando então com as informações do esporte para você aqui na Rádio Esmeralda e destacando, Copa do Mundo chegou à sua final. E foi uma final onde apenas uma seleção jogou, a Espanha. Dominou completamente a partida e venceu ainda na prorrogação, 1-0. A Argentina se defendeu como deu, catimbou como sempre, mas no resultado final a Espanha foi mais efetiva. Uma seleção que jogou o fino da bola realmente. Resultado esse que deu o segundo título para a seleção espanhola. E agora, aqui 4 anos, teremos novamente mais uma Copa do Mundo. Detalhe, a América do Sul terá jogos da próxima Copa do Mundo. Teremos jogos aí na Argentina, no Uruguai e no Paraguai. Né? Então, é o centenário das Copas do Mundo, vão ser 100 anos, né? Da Copa do Mundo que estará acontecendo. Por isso, tem jogos aqui também na nossa América do Sul. Será em 6 países, 3 continentes, né? Para celebrar esse centenário. Acontecerá na Espanha, Portugal, Marrocos, além da Argentina, Paraguai e Uruguai, né? Isso são aí os locais que teremos a próxima Copa do Mundo. Quero destacar agora para você o Campeonato Brasileiro, que já teve o seu reinício. E o Campeonato Brasileiro teve jogos já, ainda na sexta-feira, o Grêmio jogando contra o Mirassol, perdeu o placar de 2-1, mais uma vez. O pessoal ficou indignado, os gremistas ficaram indignados com o desempenho, né, do tricolor. Algo que realmente chamou atenção, não evoluiu em nada, um primeiro tempo pífio, né? E que com certeza faz com que a gente tenha a convicção de que tem que melhorar, é muito ainda a equipe do Grêmio. O que a gente realmente chama a atenção neste momento é que está a dupla Grenal, de uma forma geral, muito próximo da zona do rebaixamento. E tem que melhorar, tem que fazer algo diferente para sair desta situação. O Grêmio, nesta rodada, terminou ela já como 16º colocado. Isso mesmo, e não vai sair desta posição. Com 21 pontos, o Vasco é o 17º com 20, o Mirassol tem 19. Talvez, se vencer aí a equipe do Remo com 21, possa estar ao lado aí da equipe do Grêmio. Mas também tem esse detalhe, vai depender ainda do resultado. Próximos jogos teremos agora, né? Já tivemos, na verdade, além do Grêmio perdendo para o Mirassol, Fluminense empatando com o Bragantino 1-1, o Vitória fazendo 1-0 no Vasco e o Botafogo 2-1 no Santos. Amanhã, 19h30, tem Atlético Mineiro enfrentando o Bahia. Na quarta-feira, 19h30, o Curitiba jogando contra o Palmeiras. Às 21h30 da quarta, São Paulo e Atlético Paranaense, Internacional e Cruzeiro. Chapecoense e Flamengo. E na quinta, Corinthians e Remo. Destacando para você, o Internacional, que vai voltar a campo, então, contra a equipe do Cruzeiro, vive o mesmo dilema do Grêmio. Terminou numa situação incômoda, terminou numa situação onde não é das melhores. A expectativa é que melhore dentro de campo, mas vamos lá, esperar para saber se isso realmente vai acontecer. É uma situação muito difícil que vive o Internacional. O jogo é em casa contra o Cruzeiro e por isso a vitória é fundamental. Se espera que tenha esta condição de começar com o pé direito, afastar um pouquinho mais da zona do rebaixamento. Se isso acontecer, vai realmente o Internacional estar melhorando, né, toda esta condição aí de voltar a estar crescendo também. Então vamos aguardar para ver se isso realmente vai acontecer. Destaco Glória para você que hoje tem aí um momento muito interessante, vai estar jogando contra o Gaúcho hoje à tarde, uma partida amistosa e que realmente chama atenção. É o período onde a gente sabe que a divisão de acesso está aí, né, já nas portas, vai começar já nos próximos dias e, portanto, se espera ter já neste jogo um bom jogo, uma boa vitória para ver aí como chega o Glória. Ainda não é com todos os atletas não à sua disposição, mas tem alguns que já estarão já atuando também. O jogo da volta, possivelmente, no próximo dia 25. Quero destacar para você, Campeonato Amador Série A, tivemos o início de mais uma rodada e também término desta rodada no domingo, no campo do Simva, no Cristal e no campo do Brasil foram os jogos. O Rio Branco e o Tigres empataram em 1-1, o Arsenal acabou perdendo para o Avaí placar de 5-2, já empate para Atlético Imperial e Real Madrid 1-1, vitória do Cristal sobre União Chico Mendes 2-1 e tivemos Borrachos 1-0 para Ponte Preta, Águia Tricolor 0-1 para Cavaleiros. Foram os resultados, portanto, que tivemos neste final de semana desta competição. Até o presente momento, nós temos aqui 4 rodadas para a maioria dos clubes e está assim a classificação no Grupo A. União Chico Mendes é o primeiro, conjuntamente com o Cristal com 9 pontos. Águia Tricolor e Cavaleiros têm 6 pontos. Na quinta colocação, Avaí com 3 pontos, juntamente com São Caetano A. E na última colocação, Arsenal não somou nenhum ponto ainda. No Grupo B, a liderança é do Borrachos e do Real Madrid com 7 pontos. Na terceira colocação, Tigres, 5 pontos juntamente com o Rio Branco. O quinto colocado, Atlético Imperial, com 4. E a Ponte Preta tem 2 pontos até o momento. Quero lembrar para você, W75 já é realidade em Vacaria. Está acontecendo no Parque Santa Teresa e vai até o dia 26. É o mundo do tênis em nossa cidade. Uma competição válida pelo ranking mundial. 19 países estão aqui em Vacaria, na categoria juvenil ou júnior feminino. Tá aí as informações do esporte. Segue no seu rádio, José Valdir Bosque, sequência do Jornal do Meio Dia. Todos uma ótima tarde.
25: Boa tarde, Marcos. Agora são 12 horas e 11 minutos, 12 e 11. O tempo aqui em Vacaria está. Deu, parece que uma estiadinha agora aí, Jonatas. Tu almoçou já, tá tranquilo. Vai firme até às 4. Beleza pura, né? Olha essa informação aqui, mas não é aqui, mas vale a pena a gente recapturar para que as pessoas fiquem cientes do que pode acontecer. Já está acontecendo lá, por que que não poderá vir para esta região também? Menina de 10 anos morre após micro-organismo devolver seu cérebro, ou devorar, ou seja, esse micro-organismo comeu todo o cérebro da pessoa, como é que ela ia viver. A família e a escola de Lili Mãe confirmaram a morte da menina de 10 anos de idade. Se tratava de uma meningoencefalite amebiana primária. A doença, que é bem rara, ficou conhecida porque é originária de uma ameba que pode atacar o tecido do cérebro humano. O organismo entrou no corpo da menina quando nadou em um lago lá no Texas, nos Estados Unidos. A ameba é presente em águas doces e mornas, mas infecções são bastante raras. Quando isso ocorre, segundo informações da grande imprensa, é porque o micro-organismo entrou no corpo pelo nariz. Veja o perigo. Eu divulgo isso aqui, os caras vão dizer o que tem que ver uma coisa com a outra lá nos Estados Unidos. Para que as pessoas tomem cautela, porque isso, como essa ameba pode estar lá, pode estar aqui, pode estar em qualquer parte aqui do nosso país, pode estar no Rio Grande do Sul, Santa Catarina, Paraná. A ameba é um bichinho bem pequenininho que pode entrar na narina e deu aqui o que aconteceu. Lá dentro do organismo, ela sabe fazer exatamente o estrago. Os bombeiros voluntários lá de Tapejara atenderam no início da noite uma ocorrência de incêndio em grandes proporções em uma empresa localizada na comunidade de São Domingos, às margens da RS-463, no interior do município. O chamado foi feito às 18 horas e 12 minutos, mobilizou rapidamente a equipe de plantão que se deslocou até o endereço para conter o avanço em chamas. Ao chegarem, os bombeiros encontraram o incêndio já em estágio avançado, exigindo uma atuação rápida para evitar que fogo se alastrasse ainda mais e comprometesse outras áreas da empresa. Durante a operação, a guarnição trabalhou intensamente no combate ao incêndio, utilizando 5 mil litros de água para controlar as chamas. Após a extinção do fogo, realizado o trabalho de rescaldo, procedimento essencial para eliminar focos remanescentes e também reduzir o risco de reignição, ou seja, de começar de novo o fogo. A ocorrência foi encerrada 20 horas quando as equipes retornaram ao quartel após aproximadamente 2 horas de trabalho. Na madrugada desse domingo que passou, um homem foi encontrado morto com diversos disparos de arma de fogo em uma estrada de chão localizada no bairro Valinhos, BR-285, proximidades da empresa Cotrijão. Segundo informações, a Brigada Militar foi acionada por meio da Sala de Operações 190 após a comunicação de que havia um corpo naquele local. As equipes deslocaram-se imediatamente para averiguar e constataram que a vítima apresentava diversos ferimentos provocados por disparo de arma de fogo, principalmente na região da cabeça. Durante os primeiros levantamentos na cena do crime, os policiais militares localizaram 10 estojos de munição calibre .380 que foram recolhidos para investigação. A Brigada Militar, por meio de equipes do 2º Esquadrão, realizou o isolamento da área até a chegada das equipes responsáveis pela investigação e pela perícia também. A vítima não portava documentos e até agora não foi ainda identificada. O que que está chamando? Ah, sim, claro. Nós, como bons obedientes, vamos ao que você pediu. Vamos lá, um break.
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ser contaminada por esse caso que você tem agora há pouco, aquela menina de 10 anos que teve o cérebro destruído por essa tal de ameba. Viu? Então, a gente tem que ter o maior cuidado. Às vezes a gente não se cuida como deveria, né? O Rio Grande do Sul registrou o primeiro caso de influenza aviária de alta patogenicidade, conhecida como gripe aviária em aves de subsistência, criação doméstica e fundo de quintal. O foco foi identificado no município de Coqueiro do Sul, na região noroeste do estado, e o laudo técnico foi confirmado ainda na sexta-feira pelo Laboratório Federal de Defesa Agropecuária lá de Campinas. Uma equipe da Secretaria da Agricultura, Pecuária, Proteção Sustentável e Irrigação, a SEAP, atendeu a notificação do dia 15 de julho e enviou as amostras ao laboratório da referência da Organização Mundial de Saúde Animal. A infecção em aves de subsistências não afeta a condição sanitária do Rio Grande do Sul e do Brasil como livres de IAAP, o que mantém o comércio internacional de produtos avícolas sem restrição nenhuma por enquanto. As autoridades ressaltam que não há qualquer risco no consumo de carne de frango e ovos, uma vez que a doença não é transmitida pela ingestão de alimentos, como protocolo de contenção. O Serviço Veterinário Oficial fará inspeções em propriedades e granjas comerciais localizadas em raio de 10 quilômetros do foco, além de intensificar ações de conscientização e educação sanitária na região. A semeadura do trigo evolui para 93% da área de cultivo prevista para a safra 2026 no Rio Grande do Sul, projetada para 814.220 hectares, de acordo com informativo conjuntural divulgado pela Emater Ascar nesta quinta que passou ainda. As lavouras do cereal estão em desenvolvimento vegetativo e também perfilhamento, favorecidas pelo frio que ocorreu. A maior incidência de radiação solar contribuiu para o desenvolvimento dos cultivos, melhorando o aspecto das plantas. Na região administrada pela Emater Ascar em Ijuí, que concentra 28% da área de trigo no estado, a semeadura atingiu 98% da área prevista para essa safra. A Guarda Municipal de Vacaria atendeu a várias ocorrências no sábado e também no domingo, e 11 motoristas foram notificados com base no Código de Trânsito Brasileiro, sendo que um dos veículos foi recolhido do depósito credenciado do Detran. Às 2h10 da madrugada de ontem, uma guarnição que patrulhava o centro de atendimento ao turista deparou-se com um veículo que transitava naquele local, exibindo manobras arriscadas, conhecido como cavalo de pau. Ao abordar o condutor, o mesmo apresentava visíveis sinais de embriaguez. Questionado, admitiu ter ingerido bebida alcoólica, mas se negou a fazer o teste. Diante das manobras perigosas que colocavam em risco pessoas que estavam na festa que acontecia no endereço, foi dada a voz de prisão para o referido condutor, momento em que o caroneiro também obstruiu a ação dos agentes, coagindo e também proferindo ameaças. Dessa forma, foi dada a voz de prisão também para ele. Ambos foram levados até a UPA para laudo médico, e após o plantão da delegacia, a autoridade policial tendeu por bem a lavratura do auto de prisão em flagrante ao condutor desse carro. E às 14 horas de ontem, a Guarda Municipal foi acionada para atender uma ocorrência de furto em uma loja situada no calçadão ali da Ramiro Barcelos, onde a proprietária flagrou duas adolescentes que furtaram alguns objetos, porém, ao perceberem que estavam sendo vigiadas, devolveram, sendo tudo registrado pelas câmeras de segurança daquela loja. A proprietária optou por fazer o registro da ocorrência e as adolescentes foram entregues aos responsáveis lá na delegacia. Durante o final de semana, prestado apoio também ao Conselho Tutelar e ao SAMU, foram atendidas diversas ocorrências, perturbação do sossego alheio. Encontra-se também na Guarda Municipal a carteira de identidade em nome de Diogo Alexandre.

0: cilindro de Souza Cassol e uma chave do tipo canivete de um carro da marca Ford e um chaveiro de couro marrom. E também esse material foi encontrado ali bem próximo à UPA. A informação é da Marta Lima. Agora são 12 horas e 25 minutos, vamos chamando de imediato quem agora... Ah, sim, votação, não. Convenções partidárias começam exatamente hoje, é isso aí mesmo com o Leonardo Silveira? Vai, Leonardo, é você.
1: A partir do dia 20 deste mês, iniciam-se as convenções partidárias para as eleições, que se estendem até 5 de agosto. Este é o período em que os partidos políticos e as federações se reúnem para deliberar sobre as coligações e fazer a escolha oficial dos seus candidatos que disputarão os cargos de presidente da República, governador, deputado estadual, deputado federal e senador. De acordo com informações do TRE do Rio Grande do Sul, as convenções deverão observar as regras estabelecidas pelos estatutos partidários e pelas normas da Justiça Eleitoral. Além do formato presencial, os eventos podem ser realizados de forma virtual ou híbrida. No final de cada convenção, os partidos e federações devem formalizar suas decisões por meio de atas, documentos que registram as candidaturas escolhidas, os cargos que serão disputados e eventuais coligações aprovadas. Esse material vai integrar o processo do registro de candidaturas e deverá ser encaminhado à Justiça Eleitoral por meio do sistema de candidaturas. Conforme o TRE, as convenções não tornam automaticamente uma candidatura oficial. Mesmo após a escolha do partido e da federação, ainda devem ser apresentados os pedidos de registro junto à Justiça Eleitoral, que analisará o cumprimento dos requisitos legais antes da confirmação definitiva das candidaturas para as eleições. O prazo para o registro encerra no dia 15 de agosto. Do jornalismo, Leonardo Silveira.
0: Muito bem, Leonardo Silveira, agora são 12 horas e 27 minutos. Quem está lá em Caxias do Sul, na Pérola das Colônias, nos acompanhando, o João. João Pedro? Um abraço para você, viu, João? Longe nos acompanhando. Esses dias, um amigo meu diz, você é ouvido bem pertinho. Pois é, eu acho que sou. Mas ali em Caxias, também é pertinho, dá 100 quilômetros, 110. Hã? 112. Está aí, ó. Vamos lá, estão me ouvindo lá. Muito obrigado. Eu tenho, inclusive, minha irmã, que mora em Caxias do Sul, primos... Grande abraço a eles. E sobrinhos. Também um abraço para o Jorge Givaldino e o Marcão. Alô, Marcão. Falei com o Marcão agora há pouco. Faz tempo que eu não o vejo. Mas está bem, tranquilo. E o Alair. Grande abraço, Alair. Continue sempre nos dando o prestígio que você sempre tem nos dado. A Defesa Civil do Rio Grande do Sul atualizou para 41 o número de municípios que reportaram danos provocados pelas tempestades que atingiram o estado gaúcho. O boletim foi divulgado às 20 horas e 20 minutos de ontem. Na atualização do dia anterior, eram 18 cidades que estavam afetadas. Conforme o balanço, 19 pessoas estão atualmente desalojadas em 6 cidades. São elas Alegrete, Santa Maria, Dona Francisca, São Borja, Cerro Branco e também Vale do Sol. Além disso, as principais impactadas registradas são, incluem destelhamento de residências devido ao forte vendaval, queda de árvores e até de poste. Olha que para derrubar um poste não é tão fácil assim, tem esse evento, mais ou menos 100 e poucos quilômetros por hora. Interrupções no fornecimento de energia elétrica e bloqueios em rodovias. Entre os maiores acumulados da chuva observados nos últimos momentos, Alegrete lidera 107,2 milímetros, segundo Quaraí, 103,8 milímetros, Rosário do Sul com 99,2 milímetros. As rajadas de vento mais intensas foram registradas em Santa Maria e São José dos Ausentes, onde chegaram a 90 ou mais quilômetros por hora nas últimas 12 horas. O balanço da Defesa Civil também destaca ocorrências em diversos municípios. Em Alegrete, 10 residências foram destelhadas, 5 pessoas desalojadas e devido à elevação do rio Capivari, houve o bloqueio total da RS-507. Em Barra do Quaraí, um cabo de alta tensão caiu sobre a via de acesso à cidade, deixando o município inteiro sem energia elétrica, água e internet. Os serviços, entretanto, já foram restabelecidos. Já em Uruguaiana, o número de casas parcialmente destelhadas devido ao forte vendaval subiu para 12, afetando cerca de 48 pessoas. Além disso, 2 postes caíram, interrompendo o fornecimento de energia para aproximadamente 1.000 moradores. Já em Vera Cruz, os ventos destelharam 20 residências, provocaram queda de árvores, deixaram parte do município sem energia elétrica. Santa Maria registrou novos destelhamentos em residências e escolas, além da queda de tapumes. O vento, minha gente, é o vento e não tem o que fazer. Agora, 12h30... Ah, sim, comercial.
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0: Obrigado, Jonatas. Agora são 12 horas e 34 minutos e o tempo aqui em Vacaria é instável. Agora está para entender. Parou a chuva, o sol deu uma fresteadinha, sumiu de novo, mas a previsão é de chuva ainda. A Confederação da Agricultura Pecuária Brasil divulgou o documentário com detalhes informativos que vão ajudar os produtores rurais a se organizarem para as novas regras que constam na medida provisória 1376 das dívidas rurais, publicada ainda semana passada. Dia 15, a medida provisória autoriza a contratação de linhas de crédito para liquidar e amortizar dívidas rurais e cédulas de produtor rural chamadas CPRs de produtores afetados por perdas de safra, eventos climáticos extremos ou queda dos preços agropecuários. A Comissão Técnica da CNA traz, por exemplo, informações detalhadas que constam na EMP sobre quem poderá acessar as linhas de crédito, quais dívidas poderão ser incluídas, prazo e alertas aos produtores rurais para que organizem documentos e reúnam documentos sobre as perdas. Quem pode acessar, de acordo com o documento da Confederação, poderão acessar as linhas de crédito. A Guarda Municipal de Vacaria intensificou ações de atendimento e também a resposta às ocorrências durante as últimas horas e durante a última semana, tendo registrado 11 atendimentos com a apresentação da Delegacia de Polícia. Entre os casos de maior relevância, destacam-se uma ocorrência de ameaça com arma branca, também uma prisão por embriaguez, outro caso também de embriaguez e outras ocorrências que também foram registradas pela guarda, sábado e domingo. E na noite de sábado, a Brigada Militar de Vacaria foi acionada após denúncia de 3 suspeitos haviam invadido um pátio de guincho no bairro Chácara das Palmeiras para furtar motocicletas e bicicletas motorizadas. Durante as buscas, equipes da Força Tática e também das rondas ostensivas com apoio de motocicletas da Rocan localizaram em uma área de mata nos fundos do estabelecimento 2 adolescentes e um jovem de 19 anos com uma motocicleta. Em consulta ao sistema policial, foi constatado que o veículo estava recolhido ao depósito credenciado, ao guincho. Segundo a Brigada Militar, os abordados admitiram que haviam escalado o muro, cortado a concertina e retirado os veículos daquele local. Eles também indicaram onde estavam escondidas outras motocicletas furtadas, permitindo a localização de mais 2 motos e uma bicicleta motorizada. Os 3 foram encaminhados ao plantão da delegacia. O jovem de 19 anos foi autuado em flagrante e encaminhado ao sistema penitenciário. Os 2 adolescentes foram ouvidos e entregues aos responsáveis, que deverão apresentá-los à Promotoria da Infância e da Juventude. As 3 motocicletas e a bicicleta motorizada foram recolhidas ao depósito de guincho credenciado pelo DETRAN. O tempo está aí, ó, sol brilhando, e nós estamos por aqui dizendo que a temperatura continua 18 graus e o comercial chegando aí na sua casa com você.
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4: Obrigado, Jonatas. Agora são 12 horas e 41 minutos. Polícia Federal usará blindados na segurança de presidenciáveis, ali o que está sendo divulgado pela CNN, mas isso ali deve ser Brasília, né? Polícia Federal usará blindados na segurança de presidenciáveis. O que achou? O Corpo de Bombeiro de Vacaria, pelotão local, atendeu uma ocorrência de incêndio em vegetação na área de lazer do CAT neste domingo. O acionamento foi realizado pelo telefone 93 após comunicação da Guarda Municipal e diversas ligações de moradores relatando a propagação das chamas. No local, os bombeiros constataram que o incêndio havia sido provocado por ação humana, criminoso, atingindo a área de vegetação seca. A guarnição iniciou combate utilizando abafadores de borracha, enquanto que a viatura autobomba-tanque utilizou vários litros de água para o controle. Realizou monitoramento das áreas próximas para evitar que o fogo alcançasse as casas existentes nas imediações, separadas por antiga localização, onde ali existe um córrego. Após cerca de 3 horas de trabalho ininterrupto do bombeiro, o incêndio foi completamente controlado. Os focos remanescentes ficaram restritos a uma pequena área, sem risco de propagação para edificações vizinhas. Ao término da ocorrência, a situação foi repassada à Guarda Municipal para monitoramento e a guarnição retornou aí ao quartel sem alteração. Informação do Corpo de Bombeiros. Agora são 12 horas, mais 43 minutos, meio-dia 43, o tempo aqui em Vacaria permanece. O que, que eu posso dizer que o tempo está bom? Eu não posso dizer que está bom, estaria falando não a verdade. Mas o sol está aí, ó. Sol brilhando, e daqui a pouco ele some. A Defesa Civil do Rio Grande do Sul atualizou para 41 o número de municípios que reportaram danos provocados pelo temporal que se abateu em algumas regiões. Agora vamos trazer novamente o Leonardo Silveira. Está por aí? Então, vamos novamente à sua participação, Leonardo. É contigo.
5: Durante a 18ª Festa da Gila e 11ª Festa do Queijo Artesanal Serrano, o 2º Simpósio da Agricultura Familiar reuniu produtores e especialistas. O principal objetivo foi discutir o futuro de um patrimônio com mais de 300 anos de história que hoje possui certificação de origem reconhecida, o Queijo Artesanal Serrano. O grande destaque do encontro foi a busca por mercados nacionais e internacionais. Alexander Ribeiro de Lis, que é produtor e presidente da Associação Gaúcha de Laticinistas, apontou quais as principais barreiras burocráticas e de transporte que o queijo serrano precisa enfrentar para competir de igual para igual no exterior.
6: O que nos cabe hoje saber e dizer é que nós temos em mãos um produto diferenciado e único, que talvez a gente mesmo não tenha dado esse valor, porque para nós é muito comum. Mas, na verdade, nós somos beneficiados de ter um produto de tamanha qualidade a nosso alcance, com preços módicos ainda, que são... Imagina, nós hoje comercializamos o queijo serrano em São Paulo já a mais de R$200 o quilo. E nós aqui na região ainda temos possibilidade de comprar ele por um valor muito menor que isso.
5: Além de romper fronteiras, o desafio começa dentro de casa. Ele alertou que o queijo serrano já é vendido por cerca de R$200 o quilo em outros estados brasileiros. Por isso, o pequeno produtor precisa, antes de tudo, saber o tamanho e o valor real do lote que produz em sua propriedade.
6: O que nos dificulta são as questões de transporte. O transporte é um gargalo grande para o queijo gaúcho, né? Lembrando que nós estamos no extremo sul do Brasil, então para mandar para qualquer outro lugar é difícil. O correio não faz isso com qualidade. Então, eu acredito que o brasileiro hoje consome pouco queijo, consome 6 quilos de queijo, enquanto europeus e outras cidades da América Latina, de 12 a quase 30 quilos por pessoa, nós consumimos 6. Então, se nós aumentarmos um pouquinho o consumo no Brasil, que é o que está sendo feito hoje com a valorização do queijo artesanal, nós vamos ter mercado para todo mundo poder viver realmente do queijo artesanal serrano. E queremos que as pessoas que nos ouvem hoje lembrem que a nossa região dos Campos de Cima da Serra tem o privilégio de ter um dos melhores queijos do mundo ao seu alcance e ter orgulho do nosso queijo, saber que nós consumimos um produto de altíssima qualidade, hoje com excelentes práticas de fabricação, com excelente higiene, com uma questão já superada de sanidade animal, e que valorizem isso quando forem para fora, quando forem falar do produto. Lembrem que nós, gaúchos dos Campos de Cima da Serra, temos o único queijo do Brasil que carrega na sua história 300 anos de luta dos Campos de Cima da Serra, na origem, no sabor de um queijo que é marca simbólica do gaúcho de Cima da Serra.
5: Eventos como este simpósio, que aconteceu durante a Festa da Gila, reforçam o papel de Bom Jesus como referência na produção do queijo artesanal, movimentando o turismo e a economia local. Do jornalismo, Leonardo Silveira.
4: Leonardo, agora são 12 horas e 48, olha, está aí o sol aparecendo, daqui a pouco ele some de novo, O que temos mais agora? Comercial já, em seguida de volta, aguarde.
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4: Obrigado, Jonatas. Agora são 12 horas e 51 minutos. E o calendário do Bolsa Família começa a ser cumprido hoje. NIS, final 1, recebe hoje, final 2 amanhã e assim sucessivamente. Os aposentados e pensionistas, as pessoas querem saber quando sai o pagamento, vão ter que esperar um pouquinho, só a partir do dia 27 desse mês. O Instituto de Cavalgadas Vacarianos a Cavalo e o Grupo Cavaleiro do 5º Distrito divulgaram o roteiro de busca da chamada Chama Crioula 2026, que vai levar a centelha tradicionalista de Rio Pardo, trazendo até a cidade de Vacaria. O roteiro é dividido em duas etapas. A primeira, organizada pela 8ª Região Tradicionalista entre Rio Pardo e André da Rocha, e a segunda, definida pelos grupos vacarianos, entre André da Rocha até Vacaria. Primeira etapa, Rio Pardo até André da Rocha, são 235,9 quilômetros. E uma quinta-feira, dia 13, deslocamento até o Rio Pardo. Dia 14, geração da centelha da chama crioula lá em Rio Pardo. No sábado, dia 15, Rio Pardo até Balneário Queiroz, 21,3 quilômetros. Dia 16 de agosto, domingo, Balneário Queiroz até Verão Soares, 25,7 quilômetros. Uma segunda-feira, dia 17 de agosto, Verão Soares até a comunidade de São Rafael, 27,9 quilômetros. Dia 18, uma terça-feira, São Rafael até Colinas, Via Lajeado e Estrela, 28,3 quilômetros. Dia 19, uma quarta-feira, Colinas até São Valentim, 59,6 quilômetros, divididos em três equipes. Dia 20, quinta-feira, São Valentim até Nova Prata, 56,1 quilômetros, também em três equipes. Dia 21, a sexta-feira, Nova Prata até a fazenda do prefeito Felipe Jacques, 12 quilômetros. 22 é um sábado, fazenda Felipe Jacques até o parque do CTG Tropeiro Lagoense, em Entrada Rocha, 5 quilômetros, onde ocorre a distribuição da centelha às 11 da manhã. Já a segunda etapa, André da Rocha até Vacaria, 111 quilômetros. Dia 22, é um sábado, saída de André da Rocha até a localidade de Chimarrão, 14 quilômetros. Dia 23, é um domingo, Chimarrão até a Capela São Roque, 42 quilômetros, divididos em duas etapas de 21 quilômetros. 24 de agosto, uma segunda-feira, Capela São Roque até a fazenda de Valdomiro Liboni, 21 quilômetros. E dia 25, terça-feira, fazenda Valdomiro Liboni até a chácara do Senhor Júlio, 18 quilômetros. Após o almoço na chácara do Senhor Júlio, um abraço para o Júlio, deslocamento até o centro da cidade são 6 quilômetros. O professor Adair Adams, presidente do Coreia de Campo de Cima da Serra, trouxe alguns detalhes importantes sobre a votação da consulta popular, que começa agora nesta segunda-feira, dia 20 de julho. Então, estarão em jogo 2,4 milhões divididos pelo governo do estado para investimentos na nossa região. Metade do valor, 1,2 milhão, esse vai para grande projeto regional. A outra metade será dividida em 10 municípios da região, beneficiando diretamente quem vencer a votação. Você poderá escolher entre quatro propostas fundamentais para o nosso desenvolvimento regional: centro de secagem e setor solar, agrofotovoltaica ou projeto de ensino, pesquisa e extensão da UERGS Vacaria. Locais: conclusão do estádio municipal, pista atlética e reforma do ginásio do bairro Vitória ou compra de veículos para desenvolvimento social, área de desenvolvimento social. A votação vai ser do dia 20 até 26, exclusivamente pela internet. Não adianta você fazer diferente porque não vai funcionar. É pela internet e para votar no portal Consulta Popular, você vai precisar do seu título de eleitor. 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Boa tarde, Elias, trazendo a utilidade pública. Convite para a missa de sétimo dia de falecimento de Zeli Lisboa Borges. Sabemos que estás bem na casa do Pai, onde moram justos e dignos, pois foste uma pessoa leal e corajosa. Nós temos muito orgulho de ti, pois quem conviveu contigo soube dos teus sonhos e da tua felicidade também. Filhos: Joceli, Jonise, Bernardo, Ricardo, Josênia e Leonardo. Irmãos, netos, bisnetos, amigos, convidam para missa de sétimo dia do falecimento da sempre amada Zeli Lisboa Borges, que será celebrada nesse dia 21 na Catedral Nossa Senhora de Oliveira, às 16 horas, dia 23 de julho, no Santuário Nossa Senhora de Oliveira, às 18 horas. Família de Zeli Lisboa Borges antecipa agradecimentos. Transmitimos convite missa sétimo dia do falecimento de Zeli Lisboa Borges. Agora são 12h58, fiquem com o Clube da Alegria, todos uma boa tarde.
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Ok, começando a segunda-feira, gente, uma hora com mais cinco, aquele abraço, obrigado aí pra você também, começando essa segunda-feira, a gente vai indo, né, Didão, até 4 horas da tarde, muita música, muita alegria, participe com a gente, interage e vamos nessa, mais uma segunda chegando pra gente aí, né, com muito amor, com muito carinho, muita fé em Deus aí, vamos começando, peça sua!

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5: Aries. Segunda-feira começa com uma sobrecarga de tarefas, ariano. Não deixe que os assuntos inacabados o mantenha estressado. Respire fundo, faça uma coisa por vez, ou então peça ajuda para terminar o que precisa ser feito. Cor do dia é o branco, número de sorte 14.
6: Touro.
5: O céu do dia é favorável para o cuidado com as finanças ou investimentos, taurino. Dê atenção ao seu dinheiro e faça bom uso dos recursos materiais que você tem. E olha só, use aquilo que está à sua disposição. Dessa forma, você vai conseguir conquistar aquilo que vem sonhando há algum tempo. Cor do dia é o dourado, número de sorte 42.
6: Gêmeos.
5: Use os acontecimentos do passado, geminiano, para tomar decisões e não para repetir situações que não foram agradáveis. Exerça o seu poder de ação sem medo de crítica. Pior do que não saber o que dará certo é deixar passar as oportunidades. Cor do dia é o violeta, número de sorte 23.
6: Câncer.
5: A semana começa trazendo aspectos que promovem um pouco mais de

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1: Ok, modão de cabeceira chegando para você já na segunda-feira. Alô Marinho Borges, está de aniversário. Aquele abraço a Verônica também. Alô Lino, aquele abração para você. Pessoal bacana que está sintonizado, pessoal que liga com a gente. Um abraço, obrigado aí pela audiência. Pessoal que está ligadaço aqui na Mais Popular. É o modão de cabeceira.

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6: Ok, você também. Alô, Rafaela, obrigado pela audiência. O Ailton também sintonizado com a gente no oferecimento Super MA e Super Ventura. É sucesso chegando pra você. Alô, pessoal bacana ligado aí na cidade de Bom Jesus, onde realizou a grande festa da Gila aí, né? Parabéns a todos e mais um modão pra você.

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6: Ok, alô, alô, alô, boa tarde pra você. Alô, Odete, tá oferecendo música pra sobrinha, afilhada, né? A Yara, de 8 anos, que está de aniversário hoje. Aquele parabéns aí de toda a família. Aí, parabéns da Odete, aquele super abraço. Muito obrigado aí pela audiência também, né? Quero mandar um alôzaço pra você também, se ligando com a gente. Pessoal bacana que tá pedindo aí. 84186298. Alô, boa tarde.
7: Boa tarde, garotinho. Queria a música Vida Cor-de-Rosa e queria oferecer pro meu amigo Gelson, pra minha amiga gringa, pro Marcelinho, pro Douglas e pro toda a família dele. E também pra minha madrinha Ica e meu padrinho Paulo, lá do bairro Cristal. Se for atendido, muito obrigada.

É, boa tarde, eu gostaria de oferecer uma música pro Guilherme e pro Marquinhos da, do Pablo. O homem também chora. Ah, o homem não chora. Aqui da turma do Ali, do, da Gabi, do, do galpão do seu Romano.

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3: E você se ligando com a gente, aquele abraço, obrigado pela audiência também. Alô, Emily, abraço pra você, pro Danilo, estão de aniversário hoje os dois irmãos aí, né? Super abração de toda a família, obrigado aí pela audiência também. 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É pra você que tá ligadinho com a gente, boa tarde!

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4: Leão. Acontecimentos inesperados e mudanças repentinas poderão ser bem administradas por você nesta segunda-feira, Leão. Não há por que mergulhar em uma rotina sem criatividade e desafios. Faça dessas mudanças e imprevistos algo estimulante para sua vida. Cor do dia ou prata, número de sorte 60.
5: Virgem.
4: A segunda-feira está favorável para um ciclo de maior produtividade e realização no âmbito profissional virginiano. Aproveite também para cuidar melhor do corpo, atendendo às suas necessidades. E, se possível, faça exercícios. Cor do dia é o azul, número de sorte 9.
5: Libra.
4: O céu desta segunda-feira, libriano, indica que poderão acontecer bons contatos que vão te levar a um lugar de sucesso na sua atividade profissional. Mantenha-se atento e objetivo em relação àquilo que precisa comunicar sobre os seus novos projetos e realizações. Cor do dia verde escuro, número de sorte 30.
5: Escorpião.
4: É importante manter a fé nesse início de semana, escorpiano. Não se deixe levar por situações ao seu redor que poderão fazer com que você sinta a energia negativa das pessoas. Mantenha-se fiel à sua essência e você vai permanecer com bom humor. Cor do dia é o prata, número de sorte 7.
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7: Oi, juntinho aí, gente! 2 horas agora com mais 11. Aquele abraço pra você também, já se ligando com a gente. Alô, meus amigos mecânicos, vai aquele abraço. Alô, Daniel, pessoal bacana que tá sintonizado. Alô, pessoal da Foscarini, pessoal na oficina, vai aquele abraço. Obrigado pela audiência. Atendendo você, boa tarde.
8: Muito Ribeiro, é a Fátima, gostaria de pedir a música Vamos Se Espremendo, ofereço minha esposa Horácio Vargas, para minha mãe Maria Vandrade, minha irmã Leide e minha irmã Roseleta e minha madrinha Graça. Se for atendido, muito obrigado.

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1: Boa tarde, garotinho. Aqui é o Andrei. Garotinho, eu queria pedir uma música aí, Branca de Neve, Bailaço. Estamos aí na obra, na Naturovos aí. A equipe aí do Boldo, juntamente com o seu Nabor, Borinho e o Tom aí. Também mandar um abraço aí pro Marcinho, meu tio. E pro Alessandro aí, pro Braus aí, um abração. O Gurizado tá na obra também aí. Fico agradecido se tocar pra nós aí, garotinho.

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4: Ok, 2:22, alô Pokémon, um abraço pra vocês, abraço a todos os nossos amigos, hoje dia do amigo, te dão um abraço aí, né, a nossa amizade por toda a cidade aí, né, pessoal bacana que é amigo da gente, aquele abraço. E, claro, tem que dar um abraço no amigo aí, né? 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Tem banda ativa aí para você. Tem banda ativa chegando aí no seu rádio.

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1: Boa tarde, Mirto Ribeiro. É Luiz. Poderia tocar uma do JM, pode ser Os Olhos. Se for atendido, meu muito obrigado.

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1: Boa tarde, Milton Ribeiro. É a Sandra. Toca pra mim uma música da banda Ciclone. Se for atendido, muito obrigado. Pode ser qualquer uma, fica ao teu alcance.

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12: Música. Confere com a gente aí, você também se ligando, Metalúrgica Cristal, também Super MA e Superventura. Aí juntinho quero mandar um abraço pessoal do Jardim dos Pampas. Alô, Hamilton, parabéns! Todo mundo ligado com a gente aí, né? Na Chapeação Santa Catarina, aquele abraço, obrigado pra você. Fala em Chapeação Santa Catarina, tem um amigo nosso aí que precisa de uma pessoa pra fazer um varandão, né? Aí um carpinteiro, 84-49-70-62. É o Alcimério Teles aí, quer fazer um varandão aí. Um abraço, Alcimério! Alô, Laís, boa tarde!
13: Tio, manda um abraço aí pra galera da marcenaria do Carlão aí. Manda uma música do Nave Som pra nós aí.

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7: Ok, vamos nessa pra você também, já se ligando com a gente. Alô, Idalice, Idalice, tá de aniversário hoje, um nome diferente. Aquele abraço aí de todas as colegas de trabalho. Alô, meus amigos padeiros, confeiteiros, todas as padarias trabalhando aí com o seu radinho ligado também com a gente. Muito obrigado pela audiência. Você, Carlos, amigo da gente, olha, precisou de massa corrida, olha, em todos os tipos de tintas, né? Todos os tipos aí pra você, com preço desse tamanho aí, né? Tá pra você que tá ligadinho com a gente, aquela massa corrida anjo, paredes lisas, acabamento perfeito também, a massa sublime pra você, né? Que tá ligadaço, ligadaço com a gente. Aquele abração, pessoal bacana aí do Armazém das Tintas. Atendendo você também, já se ligando com a gente. É mais uma, é sucesso!

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6: Alô, alô, alô, você, 3 horas agora com mais 3, 3 e 3. Alô, Beto, alô, Três Coroas, boa tarde.
7: Boa tarde, garotinho. Aqui é o Cid de Três Coroas. Tô aqui com o Betinho do bar, hein? Queria pedir as três músicas, hein? A primeira é aquela portuguesa, Vamos Dançar, Mulherada. Daí tu escolhe mais duas aí pra nós.

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3: Sagitário. A vontade de servir e ajudar aqueles que precisam de ajuda estarão evidenciadas nesta segunda-feira, sagitariano. Aproveite o momento para fazer boas ações, seja doando seu tempo através de uma conversa ou de algo que você possa oferecer a alguém. A palavra do dia é doação. Cor do dia é o amarelo, número de sorte 26.
4: Capricórnio.
3: Cuidado com as mudanças repentinas de humor, capricorniano. Procure interiorizar suas emoções e observar seus sentimentos, para que você não magoe as pessoas ao seu redor com palavras ou até mesmo ações muito bruscas. O recolhimento poderá ser uma boa saída. Cor do dia é o verde escuro, número de sorte 21.
4: Aquário.
3: Seu espírito mais otimista e jovial deve contagiar as pessoas próximas de forma marcante nesta segunda-feira, aquariano. As estrelas também favorecem o planejamento de viagens futuras e reuniões íntimas entre amigos. Cor do dia é o vermelho, número de sorte 19.
4: Peixes.
3: O céu do dia pede que você evite fechar com rapidez negócios que podem parecer oportunidades importantes, pisciano. Não se preocupe com pequenas restrições financeiras, pois elas serão passageiras. Tenha paciência de você saber a hora certa de agir. Cor do dia é o lilás, número de sorte 43.
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6: Tony, alô Tony, ligadinho com a gente lá no KM4, aquele super abraço, todo domingo servindo você e sua família, né? Aí uma variedade enorme em carnes e também, claro, aquele super buffet aí pra você, né? Alô Jussara, alô minha amiga Antônia, alô Márcia, alô Rosa, é o pessoal do panelão aí dos pomares, aí, né, também das lavouras, faz o almoço para o pessoal, né, para os acampados, aí para o pessoal que almoça aí, aquele super abração, né? Super abraço também a Manuela e também a Lucimar. Abração pra vocês, obrigado aí pela audiência, ok? É mais um sucesso girando no seu rádio.

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5: Alô, Lucilene, super abraço, 13h30 da tarde. Tá aí André Renner, mandando ver pra você que tá acompanhando a nossa programação nessa tarde de cara feia por aí, né? Aquele super abraço pra você que tá ligando com a gente também. Alô, meus amigos eletricistas, vai um abraço ao pessoal que é eletricista, né? Um abração pra vocês, André Renner.

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3: Ok, tá aí, 3 horas com mais 42, tá chegando, carimbando, que é top, São Francisco!

Ô, gente, chegando ao final de mais um programa, Tidão, segunda-feira começou bem e tá chegando o Samir e a Giza, showzás da tarde, a gente volta amanhã a partir da 1 da tarde. Até lá!

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4:04, horário oficial de Brasília, o nosso show da tarde. Começando os trabalhos, mais uma semana com a graça de Deus, na sua companhia. Temperatura 19 graus, o tempo tá nublado, né, Damando Rádio? Tá nublado aí o tempo, né? Graças a Deus estamos de volta, aqui com muito trabalho e muita alegria no coração. Afinal de contas, estamos vivos, estamos aqui no nosso show da tarde, na nossa querida Rádio Esmeralda 96.5. Estou eu aqui com a minha querida Gisa Vitinis, que me dá o privilégio da sua companhia todas as tardes e noites, né? Durante o dia inteiro também, né, dona Gisa? Graças a Deus, né? Estamos aí, mais uma semana para se completar e se trabalhar. Abraço para os nossos patrocinadores, amigos e parceiros da família Show da Tarde. Até às 6 horas vamos te fazendo companhia. Bom descanso pro Miltinho aí, foi um descanso merecido e remunerado. Também o Tidão, né? Tava aí na sua companhia na Lita, né? Abraço aí, gurizada. 4:04, horário oficial de Brasília. Hoje é dia 20 do mês de julho, é dia internacional do amigo, viu, gente? É dia do amigo, dia do tatuador, dia do peão de rodeio. É dia internacional Chess Day. É dia também aí internacional Cuck Day. Dia também de Show da Tarde. Show da Tarde Day. Até às 6 da tarde com o melhor da música gaúcha.

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2: Quatro horas e 11 minutos, é o nosso Show da Tarde aqui na Rádio Esmeralda. Abraço aí pra você. 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Grande açougueiro lá do Supermercado Petrópolis, né, ô João Assis? Abraço aí pra você, meu querido. Olha só o Nem Pokémon aparecendo por aqui, ô Nem Pokémon. Abraço aí pra você. Vamos chegando então com a previsão do tempo, né? 19 graus de temperatura. Abraço, meu amigo Vini Casara, tá na escuta. Alô, Vini. Abraço aí pra ti. Feliz dia do amigo aí, viu, meu galo? Hoje é dia 20, né, gente, do mês de julho, segunda-feira. Temperatura na Vacaria 19 graus, céu segue nublado, tá? Com previsão de chuva a qualquer hora. Temperatura aí, essa noite é agradável, tá? Mínima de 15. Amanhã, dia 21, o dia será nublado e chuvoso. Temperatura máxima 17, mínima de 14. As informações do tempo com a minha querida Giza Vichinski. 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Agradecimento aí pro pessoal que tá mandando mensagem. É dia do amigo, né? Obrigado. Até um que é meio inimigo meu aqui, não vai com a minha lata, né? Me mandou mensagem dia do amigo. Até cara de pau, hein? Abraço aí pra você, meu querido.

0: 4h19 é o Show da Tarde. Aqui na nossa Rádio Esmeralda mais popular. 19 graus temperatura, tarde segunda-feira, né? É dia 20 de julho, dia do amigo. 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Meu amigo Kiko, tá na nossa companhia, o João Assis também, o William Reis, o Ney Pokémon... Abraço aí, o Rodrigo também tá ligado com a gente. Tá na sintonia. Abraço aí pra toda a rapaziada que tá na nossa audiência. Esse é o nosso Show da Tarde. Alô, Vini Casara.
1: Aí, seu João dos

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2: Boa tarde, meu amigo Samir. Toca uma música pra nós aí com o Leão Baio do Caruru. Oferecei pra galera da construção civil aí, meu pai Jairo, meu irmão Alice aí, meu irmão Jonathan, meu irmão Raia aí. Mano Alozaço também aí pro compadre Ederson. Pra toda a galera aí das lavouras do Esquil aí, o Tiriva, o Roni, o Beto, mais conhecido como Pavão aí. Larga uma bem boa pra nós, o Leão do Caruru aí. Valeu, um abraço, é o William.
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0: 4:34, meu amigo Paim tá na nossa companhia. Ô Paim, abraço aí pra você. É o nosso show da tarde aqui na Rádio Esmeralda, mais popular, né? Acabou a Copa do Mundo, né, gente? Aí os hermanos se lascaram, né? Perderam, né? É, e foi meio fiasqueiro, viu? Nunca tinha visto uma final aí de Copa do Mundo, Giza. Um adversário não chutar no gol, né? Foram 20 chutes da Espanha, né? E a Argentina não conseguiu jogar pro Messi, né? Na última partida da Copa, pra nossa felicidade, né? Eu mesmo tava secando a Argentina, né? Desde que a Espanha seja campeã. E jogou bola, né? Dominava todo mundo que enfrentava, né? É o nosso show da tarde aqui na Rádio Esmeralda 96.5. Também já temos aí, graças a Deus, aí nosso brasileirão aí pra se incomodar bastante, né? Gremistas e colorados. Agora vão acabar aí, vão torcer o rabo, né? Porque o negócio agora vai ficar osco, né? Tá feio já, o Grêmio já começou perdendo, né, Giza? Sexta-feira, Internacional enfrenta o Cruzeiro aí. Quarta-feira pode ser que ganhe também, né? O Cruzeiro já tá começando a se atrapalhar. Internacional em casa vai ter que ir pra cima, né? E a dupla Grenal vai ter que fazer o fator casa aí, pelo menos, né? Aí pra tentar não ter perigo de descenso esse ano, né? Tá muito enfraquecido esse time da dupla Grenal, né? É o nosso show da tarde aqui na Rádio Esmeralda 96.5. 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Meu amigo Claudio Miro Vida tá na nossa companhia, né? Disse aqui ele, deixa eu ver o que ele disse aqui. Boa tarde, meu amigão. Abraço aí pra você. Às vezes tamo junto. Toca Pilares aí, tá? Pra escutar aí. E a Espanha campeã do mundo. Isso aí, meu amigo Claudio Miro Vida. Gostei, viu? Gostei da Espanha campeã, né?
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0: O Messi é um extraordinário jogador, né? Mas se a Argentina ganha, já vai pra tetracampeã, né? E o Brasil aí nessa seca de títulos aí, né? A CBF parece estar meio perdida, parece um cego no tiroteio, né? Então vamos precisar de mais tempo aí, ou que o talento se sobressaia, como sempre foi na história da seleção brasileira, né? Nunca teve, gente. História fácil aí pra seleção brasileira, tá? Mas sempre os seus craques se sobressaíram, né? E aí quando os caras são muito bons de bola e tem uma seleção com muita gente boa de bola, só vai ter que ser campeã, né? Tem um técnico que minimamente arme o time, né? Certinho? Aí é só sair pro abraço, né?
2: Eu que agradeço.
0: A dona Morena do Santana pedindo aí, criada em Galpão e Serranos, né? Tá na nossa companhia. Tânia pediu Batendo Água, né? E meu amigo Claudio Miro fecha o bloco aí com Pilares.

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9: Boa tarde, Samir Giz. Eu queria a música Rosa Branca e queria oferecer para Janete e para o meu neto Otávio e para todos que estão escutando o programa. Se for atendido, muito obrigada.

5 horas em ponto, o nosso show da tarde aqui na Rádio Esmeralda Mais Popular. 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Alô, Ederson Borges. Abraço aí para você, meu querido. 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Ivone, né, Gisa? Pediu aqui Caixão de Prata. Olívio Zói, tá na nossa companhia. Meu amigo Inácio Miguel Morales também tá na companhia. Boa tarde, amigos. Dona Gisa, seu Samir, por favor, rodar Amigos do Tempo Antigo. Para todos os amigos aí da Rádio Esmeralda, estamos sempre ligados. Forte abraço, Inácio Miguel Morales. Valeu, doutor. Abração aí pra ti. Também aí o meu amigo Paim, tá pedindo música do João Almeida Neto, o Laçador de Barro, né? Forte abraço aí, gurizada. Valeu, querido. Tudo bem aí, ô Paim. Obrigado pela tua audiência, hein?

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7: Confira os principais projetos que estarão em discussão e votação nesta segunda-feira, 20 de julho, na Câmara de Vereadores. 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
8: Boa tarde, Samir e Giza, e o pessoal da rádio, hein? Queria escutar a música Trancão do Livramento e oferecer para todos vocês que hoje é o dia dos amigos. Daí vocês são meus amigos, então eu tô mandando um abração para vocês, tá? Daí, se puder, um abraço. Se puder tocar essa música. Tá valendo. Vem do Brasil, gurizinho.

5h25, é o nosso show da tarde ao vivo aqui na Rádio Esmeralda. 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É o nosso show da tarde aqui na Rádio Esmeralda. Boa tarde, queria mandar a música pro William Reis aí da Fazenda Lácteos. É o chão de apartamento, desde já agradeço. É o Rodrigo, alô Rodrigo. Abraço aí pra você, bicho velho.

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0: Daí, meu amigo, boa tarde, Samir Giz, é o Calouca de Torre das Andorinhas. Toca a música aí, nego vai, nego vum, e obrigado, porca véia. E a outra música aí, Xalana. Deus abençoe, meu amigo, Samir Giz, temos nessa escuta.
1: Você é
2: Aí,
1: pessoa.
2: Samirzão, toca aí uma do Porca Velha Tua Escolha Gaúcha. Um abraço pra tua Giz aí, pra Elizabeth, pra Laila e a Uber. Toca aí pra nós, amigo velho. Temos tomando um verdito aqui. Um abraço, meu amigo Luiz Hamilton Cigueira, meu amigo Juliano da Estância do Banhadal.
1: Boa tarde, Samir e Giza. Aqui é a Andressa do bairro Coab. Eu queria pedir a música Não Te Anseia do grupo Carqueja. Queria mandar para o meu esposo Fábio, dizer que amo muito ele. Feliz dia do amigo para vocês aí, valeu.

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1: Ô, Samir, boa tarde. Tudo bom? Toca uma do Grupo Rodeio. Se for possível, um abraço. Eu te ajudo, bom retiro. Pra ti e pra Gise. Tudo de bom pra vocês e parabéns. Top a programação.

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já nossa festa. Obrigado, meu Deus, por nos permitir tudo isso. Obrigado aos amigos que vieram para me ajudar a apresentar. Obrigado.

áudio. A gurizada da equipe do som, incansavelmente, já estão há 3 dias montando toda a estrutura maravilhosa para que essa festa pudesse acontecer. Tenho esperança de que a nossa modesta música, quem sabe com um pouco de sorte, avance fronteiras e chegue nos corações das pessoas

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2: Iniciou nesta segunda-feira o período de férias para os mais de 7.200 estudantes da Rede Municipal de Ensino. Ao longo desse período de recesso escolar, o trabalho de manutenção nas escolas será intensificado. O objetivo é qualificar os espaços físicos na expectativa de garantir o ensino mais qualificado. Durante as férias, haverá encontros de educadores e também homenagens a professores. Encerra nesta semana a terceira e também a última campanha deste ano no programa que visa amparar especialmente os pequenos proprietários com a encomenda de mudas frutíferas junto à Secretaria da Agricultura. Nas duas campanhas já realizadas no primeiro semestre, 250 proprietários rurais foram beneficiados com a aquisição de mais de 2.700 mudas. Mais informações podem ser obtidas junto à Secretaria Municipal da Agricultura, localizada no Mercado Público. O município realizou melhorias no trevo e nas pistas laterais da BR-116. Este serviço foi realizado pela Secretaria Municipal de Obras ainda na sexta-feira. A intervenção do município nos dois trechos da Rodovia Federal foi para corrigir deficiências na pavimentação, que estava precária, ocasionando dificuldades para o trânsito e também situações de insegurança. No trevo do bairro Monte Claro e na pista lateral, foi colocada camada de asfalto. O mesmo serviço foi realizado nas laterais da BR-116, na saída para Campestre da Serra, após o trevo da Samuel Guazelli. Ao todo, foram pavimentados com asfalto acima de 500 metros de ruas. Nesses trechos, o município aplicou mais de 380 toneladas de asfalto. A Secretaria Municipal da Saúde recebeu mais um veículo na semana passada. A nova ambulância deve qualificar ainda mais o atendimento. Os veículos que transportam pacientes na saúde percorreram durante todo o mês de junho 143 mil quilômetros, transportando 3.184 pessoas. Somente para Caxias do Sul, 1.108 pacientes. O segundo destino com maior número de pacientes foi Nova Prata, com 607, Passo Fundo, com 521, Porto Alegre, 341 e, na quinta posição, Guaporé, com 302 pacientes transportados. A Comissão de Constituição e Justiça da Câmara dos Deputados aprovou um projeto de lei que altera o Código Civil para tornar inválido em qualquer circunstância o casamento envolvendo pessoas com menos de 16 anos de idade no Brasil. De acordo com o texto, qualquer união formalizada antes dessa idade será considerada nula. A proposta também elimina dispositivos da legislação que admitiam exceções para esses casos, como a possibilidade de casamento em razão de gravidez, além de revogar regras sobre confirmação ou anulação dessas uniões. Ao todo, 158 milhões e 700 mil brasileiros estão aptos a votar nas eleições deste ano, segundo dados divulgados pelo TSE. O número representa um crescimento de 1,46% em relação às últimas eleições gerais, quando o país tinha 156 milhões e 400 mil eleitores. São 2 milhões 290 mil a mais no comparativo. O primeiro turno das eleições deste ano será em 4 de outubro, daqui a 76 dias. Serão escolhidos o presidente, 27 governadores, 54 senadores, deputados federais, estaduais e distritais. O segundo turno está marcado para 25 de outubro. Começou hoje o prazo de solicitação do voto em trânsito que autoriza o eleitor a votar em uma cidade diferente daquela onde possui o título cadastrado. O período de transferência temporária fica aberto até 20 de agosto. Já os trabalhadores envolvidos na organização das eleições têm até o dia 28 de agosto para solicitar a mudança. A regra abrange mesários, equipes de apoio logístico, pessoal designado para testes de integridade das urnas e servidores de estabelecimentos penais ou de internação em serviço no dia do pleito. O trâmite pode ser feito de forma online por meio do portal de autoatendimento do TSE. Também é possível fazer o pedido presencialmente em qualquer cartório ou posto eleitoral mediante a apresentação de um documento oficial com foto. Além do prazo e do procedimento, existem regras específicas sobre onde o voto pode ser computado. A solicitação só é permitida para capitais ou municípios com mais de 100 mil eleitores. Nesses locais, o eleitor que estiver viajando precisa justificar a ausência no dia do pleito. Começou hoje e vai até o dia 26 a votação da Consulta Popular 2026 no Rio Grande do Sul. A iniciativa permite que a população gaúcha escolha uma demanda na cédula de votação para ser incluída no orçamento estadual do próximo ano. A votação pode ser feita através do portal da Consulta Popular ou pelo WhatsApp da Guria, assistente virtual do portal rs.gov.br, no número 51-3210-3939. Pelo WhatsApp, basta enviar a mensagem "Quero votar na Consulta Popular". Para participar, o eleitor deve acessar o sistema com uma conta gov.br nos níveis bronze, prata ou ouro. As propostas disponíveis na votação foram definidas pelas regiões durante as Assembleias Gerais Intermediárias e ampliadas com base no caderno de demandas elegíveis. O montante de R$ 2.400.000 será dividido em duas frentes. R$ 1.200.000 vai para um projeto de impacto regional e outros R$ 1.200.000 serão divididos entre os 10 municípios da região, conforme a proposta local que vencer a votação. No Coré de Campos de Cima da Serra, os eleitores encontrarão 4 opções na cédula virtual definidas em assembleia. Propostas regionais: a implantação de um centro de secagem solar e agrofotovoltaica ou apoio a um projeto interdisciplinar de ensino, pesquisa e extensão da UERGS Vacaria. Nas propostas locais, o investimento na conclusão do estádio municipal, pista atlética e reforma do ginásio do bairro Vitória ou compra de veículos para as secretarias municipais do desenvolvimento social. A edição deste ano da consulta destina R$ 60 milhões do orçamento estadual aos projetos escolhidos pela população. O valor será distribuído entre os 28 corédios de acordo com os critérios técnicos. A Secretaria da Agricultura, Pecuária, Produção Sustentável e Irrigação, SEAP, informou a primeira ocorrência de gripe aviária em aves de subsistência no município de Coqueiros do Sul, região noroeste do estado. Conforme o governo, o caso não afeta status sanitário do Rio Grande do Sul e do Brasil como livres de influenza aviária de alta patogenicidade. Diz ainda que não há impacto ao comércio de produtos avícolas. Também descarta risco na ingestão de carne ou ovos por tratar-se de doença não transmissível por meio de consumo. uma equipe do Departamento de Vigilância e Defesa Sanitária Animal, da SEAP, havia atendido notificação a respeito dos animais em questão no dia 14 de julho. As amostras coletadas foram enviadas ao Laboratório Federal de Defesa Agropecuária em Campinas, considerado referência pela Organização Mundial de Saúde Animal, que confirmou o laudo. O Serviço Veterinário Oficial do Rio Grande do Sul realizará visitas nas propriedades e granjas num raio de 10 quilômetros do foco, além de ações de educação sanitária e conscientização. Mais informações serão divulgadas no site agricultura.rs.gov.br. Notícias da Tarde voltará amanhã às 18 horas. Fique agora com Marcos Cola Duarte e o Esmeralda nos Esportes. Boa noite.
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12: Bom final de tarde para você, amigo ouvinte, ligado na Rádio Esmeralda de Vacaria. Estamos chegando com o nosso Esmeralda nos Esportes para você a partir de agora, destacando todas as informações esportivas. Temos muito o que falar. Copa do Mundo, tem aí jogos do Brasileiro. Como é que volta o Brasileirão? Tem informações do Glória, hoje um dia todo especial. Tem informações do nosso amador. Quer dizer, tudo isso e muito mais para você. 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A gente não pode começar o programa a não ser falando da Copa do Mundo, de toda uma movimentação que a gente viu, de todo um processo que passou na Copa do Mundo e se faz isso também em qualquer competição. Está aqui comigo o Juliano Branco. A gente já, eu vou citar o Campeonato Brasileiro do ano passado. Num programa aqui no Esmeralda nos Esportes, nós dissemos que o momento era do Palmeiras, no Brasileiro. Aí depois chegou na reta final, o Flamengo foi lá e cresceu. A Copa do Mundo teve o momento da França. E na hora H, quem cresceu mesmo foi a Espanha. E merecidamente ficou com o título, né, Juliano Branco? Bom final de tarde para você.
3: Bom final de tarde, Marcos. É, ontem a gente viu, por parte da Espanha, um belo futebol. Eu não acompanhei muitos jogos da Espanha na competição, acompanhei mais a França, para te falar bem a verdade, acompanhei mais até a seleção francesa, que eu, na minha opinião, ia ser a campeã mundial pelos jogadores, né? De mais renome, tecnicamente melhores, só que a Espanha deu uma aula de coletividade nessa Copa do Mundo. Ela começou empatando com o Cabo Verde, mas a Espanha, enfim, empatou com o Cabo Verde, que a gente tem que dar méritos para Cabo Verde também, né, que colocou o coração na ponta da chuteira.
12: A gente viu na competição que não era qualquer seleção, ela foi firme, foi valente.
3: Ela empatou com o Uruguai, ela empatou com a Espanha, né? E o último jogo foi contra... Ela empatou. Sei que ela passou com 3 empates. É. E ela caiu para quem? Para uma Argentina na prorrogação. Né? Mas ela lutou. Então tem que dar méritos aí para a equipe de Cabo Verde. Mas a Espanha, ela foi crescendo durante a competição e, assim, ó, me surpreendeu ontem. O toque de bola da seleção espanhola, até falei hoje de manhã, junto com o Leonardo ali, que me lembrou muito a seleção brasileira ali, principalmente ali de 2005, por ali, quando a gente tinha o quadrado mágico, né? Que era Kaká, Ronaldinho, Ronaldo e Adriano, né? Era o quadrado mágico que a gente falava ali, que eu acho que foi o auge desses grandes jogadores aí. Não do Ronaldo, né? Porque o Ronaldo ganhou a Copa de 2002, o Ronaldinho também, mas ali eles estavam, digamos, se reuniu todos eles ali. E a gente via muito isso daquela seleção brasileira ali, principalmente 2005, 2004 ali, que eles foram campeão da Copa das Confederações ali, né? Enfiaram 4 na Argentina, né?
12: Exato.
3: Tu lembra, né? Com, acho que 2 gols do Adriano até, gol do Ronaldinho, enfim. E a gente viu na Espanha, né? O toque de bola da seleção espanhola, né? O coletivo da Espanha, né? Ela se defendia com a bola. E ela não. Muito pouco ela rifou a bola, né? Ela procurava sair jogando. Aqui a gente vê uns times aqui no Brasil que querem fazer isso e acabam entregando, né? Só que lá tem qualidade, tem treinamento. Esse técnico aí, eu tava olhando ontem um programa de esportes aí, que ele treinou a sub-17, ele treinou a sub-20, ele treinou a sub-23 e hoje ele tá na seleção principal da Espanha. Merecidamente é campeã, né? Eu torci para a Espanha ontem, não nego, né? A gente tem a rivalidade com a Argentina, né? Eu acho que o torcedor brasileiro, ele é muito rival, né? Então, né, quem pode salvar a Copa do Mundo, pois é a Espanha, né? Fizeram até uma enquete ontem, né? Você está torcendo para quem, né? Deu 72% Espanha, né? Então, o povo brasileiro, na sua maior parte, estava com a seleção espanhola. E é campeão mundial e fizeram até como é que é, hoje de manhã eu estava assistindo um outro programa aí que eles fizeram um comparativo com o time de 2010, né?
12: Sim.
3: Deu a maioria o time de 2010, né? Os espanhóis ali, né? Porque o meio de campo de 2010 com Xavi Alonso, Xavi, Iniesta, Sérgio Busquets, né? Ah, é uma brincadeira, né? Aquele meio de campo lá, né?
12: Agora, tu veja, voltando somente para esse jogo aqui, não vou nem falar depois, na competição toda, a seleção da Espanha levou um gol.
3: Um gol de pênalti, se não me engano.
12: É, um gol. E fez 14, saldo 13, né? E só nesse jogo contra a Argentina, tá? No final, a FIFA, para não ficar feio para a Argentina, contabilizou um cruzamento do Messi e um outro chute a gol lá, se não me engano. Ou seja, 2 finalizações.
3: É, na verdade, acho que o chute a gol ele foi travado, né? Ele poderia contar, né?
12: É, e foi aquele que foi para cima, lembra? Na prorrogação, se não me engano.
3: Lá sim. E mas não foi em direção ao gol.
12: Não teve intervenção do goleiro. Porque o goleiro não teve uma intervenção em termos de chute da Argentina. Já de finalizações no total e com o goleiro da Argentina fazendo milagre, milagre, foram 12 de 20 finalizações.
3: Não, tem que falar.
12: Esse jogo, aquela questão, eles conseguiram, e aí vale como exemplo, e eu dei como exemplo aqui no Esmeralda nos Esportes, algum tempo atrás, o que faltou para mim na seleção brasileira nessa Copa do Mundo?
13: Tudo.
12: Tá? Mas principalmente a determinação, velocidade e garra. Velocidade e garra. Coisa que isso a gente não pode tirar dos argentinos.
3: Não, isso aí...
12: Tá, a gente não pode tirar deles.
3: É o que eu, digamos, é a virtude que eles têm e o que a gente tem até uma certa inveja.
12: Exato.
3: Né,
12: exato.
3: Da Argentina, porque assim, ó, eles não estavam bem tecnicamente, a Argentina estava mais envelhecida. Só que assim, a garra que eles têm é o que a gente não tem. É o que falta aqui.
12: O que...
3: Tu olhava o hino nacional, os caras cantando o hino nacional com aquela...
12: Com uma gana.
3: Com o espírito, sabe? E aqui no Brasil, tu olhava o hino nacional, os caras mal e mal mexendo a boca, tudo bem. Enfim, é só pra tu ver como eles têm o espírito do patriotismo lá. Vamos muito jogar forte. Por quem? Pelo povo argentino, entende? E aqui a gente não vê nos nossos jogadores.
12: Não, não.
3: Parece que falta alguma coisa, assim, não tem, a gente não tem mais aquela intimidade com a seleção brasileira como a gente tinha anos atrás.
12: É verdade.
3: Né? Não tem mais.
12: E
3: eu não sei se vai mudar, Marcos, tem mais isso, não sei.
12: Eu tenho algumas questões que, por exemplo, para mim, nesse momento que me leva a crer, tá? Falta, eu não gosto... Por exemplo, das atitudes do volante da Argentina, o Paredes. Ele é muito desleal. Muito desleal. Dentro do jogo, ele já teria que ter levado o cartão amarelo bem antes do que levou. Poderia até ter sido expulso. Tá? No final do jogo, depois ele brigou com o jogador da Espanha, porque enquanto eles venciam, ele saía gozando todo mundo. Aí o cara chegou, eu acho que falou alguma coisinha pra ele.
3: Ah, ele não gostou, né?
12: Não gostou, já foi pra cima. Tá. Mas só que o que me faz entender é o seguinte, nós não temos um jogador na seleção brasileira que tem um espírito de guerreiro. Nós tivemos em 94, Dunga. Nós tivemos uma seleção de 2002, que aí o que ganhou, como diz você, foi a magia da seleção.
3: É a magia, e você tinha um treinador ali muito enérgico. Ali,
12: exato, né? E ele fazia esse papel.
3: Tanto que em 2010 a gente tinha quem? Tinha o Dunga, mas você tinha mais jogadores. Tinha, queira ou não, o Felipe Melo fez aquela besteira, mas era um jogador que colocava que a respeito.
12: É tipo o Paredes de hoje.
3: É.
12: Tá? Mas a gente não tem. E hoje em dia tem que entender que o futebol tem que ser feito de uma forma que seja a tua característica. Aí vamos... E uma pessoa me falou, não lembro quem, senão até eu estaria dizendo aqui o nome. Ah, mas hoje nossos jogadores estão todos indo para a Europa cedo e tem daí a cultura do futebol europeu. Tá, mas os da Argentina, a maioria joga na Europa. E por que eles mantêm a cultura quando chegam na seleção deles?
3: É que a hora que eles vestem a camiseta, né?
12: Transforma?
3: A hora que ele coloca aquela camiseta... A gente aqui, a gente não torce para Argentina, né? Mas a gente vê que quando eles colocam a camisa, não, aqui a gente vai honrar essa camiseta.
12: Exato.
3: E a gente vai jogar. E a gente aqui não tem, fazem anos que a gente não tem isso aqui, faz anos.
12: E isso a gente vai falar, mas os caras estão resolvidos financeiramente. Tá, o Messi não está resolvido financeiramente. Os outros ali que estão na seleção argentina, a grande maioria estão resolvidos financeiramente. Tá? Então, quer dizer, gente, é falta de espírito, né, de competitividade por parte dos brasileiros. Eles estão indo, parece que por obrigação para a seleção, enquanto que o argentino não. O argentino vai lá e faz a coisa, realmente. Esse é o ponto positivo da Argentina.
3: Você já pega muito a convocação da seleção, né?
12: Uhum.
3: Tipo, não só do Neymar, porque ele não tem culpa de ser, nenhum tem culpa de ser chamado. Nem
12: Neymar. Quem cede as pressões e chama.
3: Chamou porque quiseram. Então você pega lá o Neymar fora de forma, né? O Alexandro dava mais. Ah, mas não tem outro. Ah, mas então convoca, sei lá, quem que é o lateral direito aí da Sub-20? Titular hoje. Ah, é o fulano, vai ter que ir esse, porque o outro... mas experiência.
12: É. Quem é que era um dos zagueiros da Espanha? Não era um garoto de 19 anos?
3: E jogou muito bem, viu?
12: É, então, minha gente, jogou não muito tem. Bem.
3: Então você coloca. Pega até o próprio Danilo. Cara, 33 anos, Casimiro. Tudo bem. Casimiro, eu também, não dá.
12: Não dá, tu já foi. Sabe?
3: Mas eu tô muito curioso pra ver a próxima convocação. Eu tô curioso. E pra ver como é que o Brasil vai jogar. Tô bem curioso. Até quero assistir os próximos jogos da seleção brasileira, que é 2 contra a Espanha, né? Ela acho que deve ser em Melbourne esses jogos.
12: E pra mim, ó, já que falamos nessa questão seleção brasileira, o melhor jogador da seleção brasileira na Copa foi o Vini. Ele, pra mim, agora ele veio pra seleção. Que até então, já, olha, ele é no Real Madrid o cara, na seleção não é. E nesta Copa ele mostrou. Ele foi o cara.
3: O Vinícius Júnior, né, jogou bem. Eu acho que até o Bruno Guimarães jogou bem, apesar de ter errado o pênalti, mas ele
12: Foi um bom volante.
3: O Gabriel Magalhães, um ótimo zagueiro. Queria colocar na culpa dele o gol do Haaland, pelo amor de Deus. Tem que dar méritos pro atacante também. Então, assim, eu acho que esses três aí, pra mim, foram os melhores jogadores da Copa, tá? Os outros...
12: É.
3: Ah, um Matheus Cunha, que fez os gols, ótimo.
12: Bom jogador.
3: Então, acho que tem muita coisa pra se espelhar na própria Argentina, que é a vice-campeã do mundo.
12: E principalmente...
3: Na Espanha, que é o coletivo da Espanha. O toque de bola e... Enfim, eu não sei, eu não tenho esperança nenhuma pra 2030, porque você não tem um projeto.
12: Até agora nada.
3: Chega toda a Copa do Mundo, porque o Hexa, porque eu vou ganhar o Hexa, porque o Hexa. Tu chega na Copa do Mundo e é aquela mesma mesmice. Eu não sei na tua opinião, mas pra mim essa aí desde 1900 e... Porque eu não vi 86, então eu conto de 90 em diante.

0: Mas tinha...
1: Melhor do que essa de 2026.
0: Tá? Ah, não tenho dúvida.
1: Melhor.
0: Eu me recordo um pouco da seleção de 90 ali. Tinha quem? Tinha o Miller, né?
1: Tinha Miller, tinha o Careca, se não me engano.
0: O Sócrates não estava, né?
1: Não.
0: Não, não. Não, o Sócrates 90... já tinha passado. Careca, acho que estava. Miller, Careca. Alemão, acho que jogou também.
1: Alemão. O Sócrates jogou em 86 a última.
0: Ah, tá.
1: 86. Ele, Zico, Falcão, né, jogaram a de 86 a última. Enfim, outro time que... Outra seleção que dá para você entender e ver também que tem que tirar o lado negativo dela é a França. Que ela, individualmente, fantástica. Coletivamente, não foi... Ela não conseguiu. Enquanto tinha seleções... mas que eram inferiores a ela, ela conseguiu fazer o papel dela. Depois, quando pegou uma organizadíssima Espanha, você foi.
0: É, porque o jogo de terceiro lugar não conta, porque ali era um jogo não, de festivo.
1: Ali, aí, vamos, tu chegou num ponto, Juliano, que eu acho que as duas seleções vão fazer um jogo aberto para fazer um show, e quem tiver mais sorte... E é o seguinte, deixamos assim, ó, o Mbappé vai fazer 2 gols, tá? Porque depois não sei como é que vai ser a questão do Messi. Mas o Mbappé vai fazer 2 gols. Vamos fazer esse bem bolado aí? Porque foi...
0: Foi divertido, foi?
1: Foi um...
0: 10 gols, né? É divertido.
1: Se você for analisar pra assistir, foi o melhor jogo, porque você viu gols, você viu todo mundo frenético no ataque. Né?
0: Ali não tinha... Tu olhava uns lances do jogo, principalmente por parte da França. Putz, aquele meio de campo tudo aberto ali, os caras, principalmente o lado esquerdo ali,
1: sim.
0: Os caras jogavam tudo lado esquerdo ali, assim, nossa, mas a França parece jogo de casado contra solteiro.
1: E isso que a Inglaterra não tinha os dois principais como titulares, né?
0: Depois colocaram o Bellingham.
1: É, enfim, mas é isso aí.
0: Pra mim, que se a Inglaterra chegasse à final e ganhasse, ele teria muita chance de ser eleito o melhor jogador da Copa e melhor do mundo desse ano, né?
1: Sim.
0: Eles deram pro Rodri, né?
1: Pro
0: melhor jogador da Copa, né?
1: Mas
0: bem, bom jogador, sabe?
1: Bom jogador.
0: Agora... O Yamal até que não fez... O Messi não fez nada ontem. O Yamal também não fez nada. O Yamal teve aquele primeiro lance lá com 3 minutos e...
1: Mas aqui é o seguinte, o que a França fez? Marcou o Messi. O que que fez a Argentina?
0: Não, Espanha.
1: Perdão. O que que fez a Espanha? Marcou o Messi. O que que fez a Argentina? Marcou o Yamal. Só que esqueceram dos demais. Certo?
0: Só que daí você viu a grande diferença, né? Marcaram o Messi, né?
1: Uhum.
0: Acabou a Argentina.
1: Exato.
0: Ali você marca o Yamal, não acaba a Espanha.
1: O Rodri jogou muito.
0: Não, porque todo mundo joga ali.
1: O conjunto é bom.
0: Por que que a Argentina não pode jogar como a Espanha joga? Porque não tem físico.
1: Exato.
0: Porque o Messi não vai aguentar. Então você tem que jogar em função do grande jogador. Deu certo a Copa passada porque eram 4 anos mais novos.
1: Exato.
0: E deu certo. E ainda lembro até hoje daquela última defesa do goleiro da Argentina.
1: Da Argentina no chute francês, é.
0: O cara entrou livre lá e ia acabar o jogo ali, né?
1: Agora, que goleiro da Argentina 119 mesmo.
0: 119 minutos de jogo, segundo tempo, o cara entra livre, o cara defende com os pés. Ah, não.
1: Que goleiro esse da Argentina? Não, não. Meu amigo...
0: Ele é marrento, ele provoca, ele faz cara feia, ele tenta amedrontar, mas assim, é...
1: É fantástico.
0: Tem que tirar
1: baita,
0: o chapéu.
1: Baita goleiro. Agora... Meus amigos...
0: Apesar que o Alisson, tá? Fez uma ótima Copa do Mundo, tá?
1: Não,
0: dá pra se
1: passou
0: salvar.
1: Nada nele, não, por não, ele, não. Viu? Não passou por
0: Os
1: ele.
0: Os gols que o Brasil tomou...
1: E vamos... Hoje, queira ou não queira, até hoje, aí, pra mim, é o melhor goleiro brasileiro.
0: Não, é o melhor e provavelmente ele vai continuar sendo chamado.
1: Sim.
0: E eu acho que não acabou. O Alisson não terminou ali. A gente tá vendo o Fábio aí, ó, com 45 anos... Um dos melhores jogadores do Campeonato Brasileiro, falando aqui já.
1: Sim.
0: Aqui, tá? Se convocasse o Fábio no lugar do Everton, você falaria alguma coisa?
1: Não.
0: Eu não.
1: Não.
0: Fábio.
1: Não. O Fábio e o Everton, pra mim, estão no mesmo patamar.
0: E dá pra dizer que hoje o Fábio é o melhor goleiro do Brasil. Hoje.
1: Atuando no Brasil?
0: No Brasil, é o Fábio. Vai começar amanhã o campeonato. Quarta, né?
1: É.
0: Pode ser que a partir de quarta já mude, mas até hoje é o Fábio.
1: Uhum. Vamos fazer o seguinte, vamos para o intervalinho. Depois do intervalo eu volto para nós falar do Campeonato Brasileiro, algumas questões aí, porque já tivemos jogos.
0: O sofrimento não pode parar.
1: Já voltou, gente, depois do intervalo.
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0: 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Já tivemos jogos do Campeonato Brasileiro, tá? Nesta rodada. E detalhe, amigo ouvinte, Juliano. Olha só, Juliano. O Grêmio subiu uma posição e o Grêmio voltou a descer uma posição. Nesta rodada. Quando tivemos a vitória, né, sobre o Botafogo, a vitória foi do...
1: Botafogo contra o Santos.
0: Contra o Santos, né? Aí o Botafogo venceu, 2-1, num lance do Brazão, pá, complicado. E o Vasco perdendo, né? O seu confronto foi contra
1: Vitória.
0: O Vitória da Bahia, 1-0. O Santos foi 2-1, que perdeu para o Botafogo. Quando isso, o Santos caiu uma posição, mesmo número de pontos que o Grêmio, mas a questão do critério de saldo, e o Grêmio subiu uma. Aí o Grêmio vai lá e me perde para o
1: Mirassol.
0: 2-1. Chegou a estar perdendo 2-0, depois foi lá e fez um gol, enfim. E depois nós tivemos aí o Fluminense empatando com o Bragantino, também, 1-1. Agora, gente, o que eu quero trazer para você é o seguinte, e aí vale nós destacarmos. E estávamos conversando fora do ar com o Juliano. Segundo influência do Grêmio, não é influência do Inter, de qualquer outra, não, do Grêmio, trouxeram a informação e eu sou muito transparente em dizer que eu não ouvi a entrevista dos dirigentes do Grêmio de pós-jogo, mas na entrevista um dirigente teria dito, ou o presidente do Grêmio, o Dorico Romano, teria dito, a culpa dessa derrota é dos jogadores e não do treinador. Porque foi questionado sobre o treinador, o que vai fazer, deixar de fazer e tal, tal. Isso é muito perigoso, Juliano.
1: Pois é, você... Hoje você pode... A gente vê os influencers, né? Tu não vê mais os programas esportivos. Claro que a gente assiste, mas a gente vê os influencers, né? Porque eles têm mais contatos aí com pessoas de dentro do clube, né? E diz que no pós-jogo foi um dirigente do Grêmio, acredito que não foi o presidente.
0: Foi o presidente?
1: Mas ele estava lá, então?
0: Tava, parece que era o presidente. Parece que foi o presidente.
1: Eu não sei, mas disse que deu a entender que a culpa não era do treinador, né? Que seria dos jogadores. Se é verdade ou não é, a gente não sabe, né? Isso aí a gente está tendo como informação de desses influencers aí do Grêmio, né? Mas se for verdade, é perigoso você, digamos, fazer isso, né? Sabendo como é que é jogador, né? Que tem que saber como é que conversa, enfim, tudo, né? Ah, então a culpa é nossa? Então, já que a culpa é nossa, então deixa assim. Eu acho que esse treinador do Grêmio aí, não vamos demitir o treinador, mas eu acredito que se ele não vencer, o próximo compromisso é contra... E a tabela, hein? A gente já olha a tabela.
0: Vamos ver a tabela.
1: Mas é o primeiro jogo do retorno, né?
0: Uhum.
1: Porque esse aqui é o último jogo do turno, né? O Grêmio vai fazer, né?
0: Esse foi.
1: Eu acredito que se ele não ganhar, o jogo deve ser o quê aí? Deve ser em casa? Deixa eu abrir a tabela do brasileiro aqui. Nossa, mudou aqui um explorar tabelas.
0: Olha
1: que é isso. Brasileirão. Vamos ver. Vamos ver quem aqui é o próximo compromisso aí, ó. Essa é a 19ª, então é a primeira, ó. Grêmio e Fluminense, dia 26, 18h30.
0: Olha aqui, ó.
1: É um jogo complicado pro Grêmio, esse contra o Fluminense, tá?
0: Olha aqui, ó. Depois do jogo, o presidente Dorico Romano não escondeu a decepção com o time após a derrota 2-1, na última sexta-feira, né? O Dorico foi sincero ao falar sobre o atual elenco e projetou contratações para Luiz Castro. A minha avaliação é que talvez as peças que temos disponíveis não sejam suficientes para corrigir os problemas. E essa foi a declaração. Ou seja, transformando, os caras que estão aí são ruins e nós não vamos a nada a lugar nenhum.
1: É meio difícil, né? É o Fluminense, depois ele teria o Botafogo no Engenhão. Só que o Grêmio deve fazer aquele jogo do... aquele... da Sul-Americana.
0: Ah, sim.
1: Talvez, não... talvez seja adiado esse jogo, tá? Mas depois disso, ele pega daí o São Paulo aqui. Teoricamente, o São Paulo é mais fraco. É dia 8 de agosto esse jogo contra o São Paulo, às 4 da tarde, aqui no, no, na Arena do Grêmio, né? Então ele teria Fluminense, o Botafogo acredito que vai ser adiado, depois São Paulo e depois ele tem o Atlético em Minas, que não é fácil.
0: Olha aqui a
1: também.
0: Sequência agora.
1: E depois
0: agora.
1: Esse, o Bragantino fora.
0: Então, a é sequência complicado. Agora, dia 23, ou seja, dia 23 é, quarta, é quinta, né? Quinta-feira. O Grêmio joga fora de casa com o Bolívar.
1: Pois é, esse jogo aí é o da... é o
0: é playoff a, da Sul-Americana.
1: É tipo um playoff para ver, porque ele enfrenta o São Paulo depois, né?
0: Depois ele vai jogar
1: se com... se ele passar o, pelo Bolívar,
0: né? Ele vai jogar depois contra o Fluminense.
1: Aqui.
0: Aqui. Depois volta a jogar no dia 30 contra o Bolívar, para decidir.
1: Aí
0: as
1: o Grêmio
0: três
1: tem,
0: sequências
1: aí,
0: dos três jogos.
1: Aí o Grêmio tem que saber se ele quer continuar na Sul-Americana ou não. Se ele não quiser, ele coloca um time misto lá, meio pra, mais para reserva e ó, tchau.
0: Sim, eu vou ser bem sincero. Ou o Grêmio reforça o time, reforça o time depois dessa declaração, tá? Ou então o Grêmio vai pegar e vai penar muito. E aí eu tô com o Juliano. Então vamos fazer o seguinte. Vamos deixar o Sul-Americano de lado, vamos cair, vamos focar no Brasileiro e na Copa do Brasil para não cair. Para não cair e de ver o que, que dá ali na frente.
1: É porque 21 pontos é campanha de rebaixado.
0: É.
1: Porque se ele somar os menos 21 pontos no segundo turno, ele caiu.
0: 42 cai.
1: É muito difícil
0: aí
1: salvar.
0: Que está. Por exemplo, isso que tu falou agora, eu vou trazer para o Internacional. Esse jogo contra o Cruzeiro, quarta-feira, é fundamental uma vitória. Aí o Inter chega a 24 pontos.
1: E salva.
0: Aí, campanha do segundo turno, dá 48, dá, tá salvo. Veja só, a lógica é que se tem, porque você vai jogar com os mesmos adversários, então tu tem esta condição. Então é realmente um jogo muito complicado, difícil, tem que ser feito alguma coisa nesse sentido para buscar motivar. O Grêmio, contratar, isso é fato. Mas o Grêmio vai ter que contratar muitos jogadores... E o técnico também entender que às vezes as suas decisões não são as melhores. Né?
1: O eu vi uns pedaços do jogo contra o Mirassol. O primeiro tempo do Grêmio foi horrível.
0: Horrível.
1: Aí o segundo tempo, acho que o Mirassol deu umas...
0: Tirou o pé.
1: Ah, 2-0, vamos segurar. A gente tá com a corda no pescoço também, porque é um time que tá lá embaixo na zona do rebaixamento. Aí o Grêmio conseguiu, né, dar umas escapadas ali, até chegou com um pouco de perigo ali. Fez um gol num contra-ataque ali. Mas perdeu.
0: Só para fechar de Grêmio.
1: O que interessa, na verdade, é 3 pontos, né?
0: Para fechar de Grêmio, viu? O Amuso não vai ficar no Grêmio. No final do ano ele vai embora. Encerra o contrato. E até agora o Grêmio não renovou o contrato com o Carlos Vinícius. E é um baita de um centroavante. Para mim, juntamente com o Pedro, é os dois melhores centroavantes do Brasil.
1: Tem alguns papos aí que... O Palmeiras está olhando, analisando a situação do Carlos Vinícius. Não tá, não fez proposta, só está, digamos, acompanhando.
0: Mas ele hoje o Carlos Vinícius pode assinar pré-contrato, viu?
1: E aí não tem problema. Termina no final do ano, né?
0: Termina no final do ano, então tem mais isso.
1: E eu tô para te dizer que, sei lá...
0: Ele não fica no Grêmio.
1: Eu acho que ele não fica no Grêmio.
0: Não, ele já tem proposta muito boa de alguém. Ou do Brasil, fora do Brasil, ele tem proposta muito boa.
1: Muito provavelmente que vem um time aí... Eu digo Palmeiras porque eu ouvi um...
0: Zum, zum, zum.
1: Né? Oh, o Palmeiras está olhando a situação do Carlos Vinícius.
0: O Internacional pagasse 2 milhões para o Carlos Vinícius, valia. Para o Borré, não valia. Pelo que já o Borré mostrou.
1: Isso é aquele centroavantão, assim,
0: que ele
1: tipo
0: vai lá e
1: Pedro,
0: faz.
1: Né?
0: Ele vai lá
1: o
0: e
1: Pedro
0: faz.
1: Pedro um pouco mais técnico, né? Mas a semelhança é
0: muito,
1: parecida
0: muito,
1: aí,
0: muito
1: né?
0: Grande. O Inter agora é uma incógnita, viu? Vai ter um novo zagueiro, né? Ainda não tem o Caleb, tem... Sabe por que, que o Caleb não foi anunciado pelo Inter? Falta uma única situação, que é garantias bancárias para fazer o negócio. Senão, não é feito o negócio com o Fortaleza. Fortaleza, não, se tu não vai, senão tu não vai me pagar, Colorado. Outra, o Alex, o centroavante do Paraguai, Alex Arce, tá? Foi titular da seleção paraguaia. A Copa está acertado com o Inter. Só que ele está no Rivadavia da Argentina. Vendemos 50% à vista e 50% nós parcelamos. Garantia bancária. E aí o Inter tem que buscar. Todo mundo sabe, senão eu não vou receber do Colorado. Que
1: mas não é situação. Só do Inter, né? O Corinthians sofreu e dois, três transfer banho.
0: É, mas vamos lá, né,
1: aí gente? Tu não pode contratar e nem escrever jogador, não sei como é que funciona isso.
0: É complicado. Não, tu pode até vender.
1: Tô dizendo Corinthians porque tu vê. É. Como tem muito negócio de Copa do Mundo, né, as informações elas são um pouco, digamos, fica em segundo plano, né? Mas a gente vai acompanhando. Poxa, mais um transfer banho do Corinthians.
0: Mais um. E o Internacional então tem isso e quarta-feira joga contra o Cruzeiro em casa, 21h30. Vamos aguardar para ver. Juliano, eu vou pro intervalo, depois na volta eu vou trazer informações do Glória. Tem muitos detalhes para a gente trazer para você, muita informação nesta segunda-feira. Já voltamos. 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
5: Na Cabala Judaica, estuda-se que a felicidade está sempre ligada ao âmago do ser humano. Ela reside na alegria interna e verdadeira e é alcançada quando nos aproximamos mais de Deus. Ainda observa que a felicidade não é uma meta, e sim uma forma de viver a vida, e é definida pelas nossas atitudes, e pode ser encontrada em qualquer lugar de maneira irrestrita e contínua. 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
0: Chegando mais uma vez aqui com Esmeralda nos Esportes e agora direto aqui de Passo Fundo, onde a gente está acompanhando esta movimentação do Glória, jogo treino contra o Gaúcho. 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Um jogo onde a equipe do Glória, juntamente com o Gaúcho, tentam buscar aí fazer, né, um jogo que intensifique essa preparação, mostre realmente como é que vai ficar, né, em termos de qualidade as duas equipes. Glória que saiu jogando com o Enzo, né, o goleiro Enzo, os zagueiros Diego Rocha e também o Júnior Fel, na lateral direita o Ares, na esquerda está o Vitor Lotz, meio de campo tem ali o jogador Marcão e também o Leilon, juntamente com o Germano e o Rafael. No ataque está o Wilson Júnior como centroavante e o Jarro lá do lado esquerdo jogando. O vice-presidente de futebol, Ivar Saraiva, está aqui com a gente. Pode fazer uma análise do que foi e está sendo agora, já nessa reta final também, deste jogo treino aqui na cidade de Passo Fundo. O que pode nos trazer como destaque também desta partida, que mostra um pouco da cara do Glória, mesmo que o Glória não tenha todos os seus jogadores ainda à disposição, né, Saraiva? Boa tarde, boa noite.
8: Boa tarde, Marcos. Boa tarde, torcida do Glória, né? Um teste importante, dá para se tirar algumas lições aí deste teste, né? Você que está acompanhando também pode ver que o domínio do Glória foi amplo, né? E está sendo amplo, nosso goleiro praticamente não sujou o uniforme ainda, não tiveram nenhuma chance de gol. E o Glória propondo e buscando o gol o tempo inteiro.
9: Bem, é um momento que a gente pode fazer algumas avaliações, tanto individuais como no coletivo. Com essa equipe que o Glória está apresentando, era dentro daquilo que vocês imaginavam como equipe?
8: Sim, né? Como falamos aí, é um bom teste, né? Mas treino é treino e jogo é jogo, né? Bem diferente. Algumas peças estão chegando também, outros vão chegar talvez até no decorrer do campeonato. Mas tem uma base boa, viu, Marcos? Isso dá para se dizer que o Glória tem uma base boa para iniciar a competição e fazer bonito.
9: Bem, a gente sabe que uma das novidades para esse jogo treino de hoje foi a chegada do Tony Júnior, que já está à disposição. E aí a gente tem alguns outros nomes que devem chegar. Quem deve chegar já nos próximos dias aí, Saraiva?
8: É outro bom jogador, né, que tá se juntando ao grupo aí, né? O Tony Júnior deve jogar alguns minutos. Mas é um ataque qualificado, um bom time, né? Nós temos aí também o goleiro, que deve vir a partir de quinta-feira. Mais o Parisotto também, que está vindo. E então, são nomes aí que vão, com certeza, ajudar aí muito, né?
9: Bem, quantos atletas ainda estão para chegar? Você citou o Parisotto, citou aí o goleiro, né? Esse goleiro já está acertado, já tem nome? Mais algum jogador para meio de campo? Eu sei que também tem aí a questão do Vitor Carvalho, que continua trabalhando, outros jogadores. O que tu pode nos falar sobre isso?
8: Tem o Vitão, né, que eu não citei ali. Tem também o Alan Christian, que está vindo amanhã. Então são quatro jogadores aí que estarão vindo para reforçar o elenco.
9: Bem, é importante a gente destacar isso. E dentro desses nomes que você cita aí, continua ainda a procura por mais jogadores? Como é que está essa questão? Negócio de ocasião se surgir, como é que chega?
8: Não, Marcos, agora nós vamos avaliar, né, esse grupo. A princípio seria para iniciar a competição com esse grupo. Claro que vamos fazer avaliações aí nesses treinos aí que o Glória vai fazer. Tem mais um no sábado em Vacaria. O torcedor está convidado aí às 16 horas, então, para comparecer e avaliar junto. Mas vamos, como eu falei, avaliar, né, e ver se precisa alguma contratação pontual, né, ou algum reforço aí para compor o elenco. Mas a nossa ideia é ter o grupo já formado para iniciar a competição.
9: Tá certo. Obrigado, Saraiva, com quem a gente conversou, né? E tá aqui também o Décio Camargo, né, que é o presidente do Glória, enfim, demais dirigentes aqui acompanhando toda esta movimentação do nosso Leão da Serra. Importante destacar, o Glória fazendo um bom trabalho, né, com mais posse de bola que a equipe do Gaúcho. Vem, sim, o Glória com parece que até um entrosamento maior neste momento. São jogadores mais experientes, jogadores que conseguem fazer todo esse trabalho aí, com certeza, para levar o nosso Leão da Serra, quem sabe, a uma das vagas à elite do futebol gaúcho. Vale lembrar que muitos meninos da base também estão aqui, né? Já estão incorporados, o Vinícius, o goleiro Maurício, o Degan, o Michael, também o Júnior, enfim, são alguns dos nomes desses meninos que estão aqui também na cidade de Passo Fundo. É importante a gente destacar que é um momento muito, muito bom para se já observar situações de como vai chegar o Glória na competição. Presidente Décio Camargo, rapidamente também dá para a gente fazer uma avaliação desse momento até agora do Glória nessa partida amistosa. Está a contento? O que o senhor pode dizer para o torcedor aí em Vacaria sobre esse jogo treino que está acontecendo aqui? Boa tarde, boa noite.
10: Boa tarde, Marcos. Boa tarde, ouvintes. Olha, Marcos, gostando, sabe? Está valendo muita experiência, né? O nosso time, a gente vê assim, que o Glória tem time de jogadores mais cascudo que o Gaúcho, né? O Gaúcho, a gente nota que são jogadores novos, né? Meninos novos, né? Até com pouca experiência, a gente tá achando, né? Mas o Glória tem domínio total, né, Marcos, do jogo, né? Tá faltando a jogada de acabamento, jogada final, mas a gente nota, assim, o torcedor pode ficar muito contente, que nós estamos muito contentes com o time, né? O time tá com as nossas expectativas que nós temos, né? Ele está tendo uma avaliação muito boa. Acho que um amistoso, dá para dizer assim, que o melhor amistoso que nós vimos nos últimos tempos de preparação do Glória, né? Uhum. Mesmo o time que a gente sabe, de jogadores muito experientes.
11: E isso está fazendo muita diferença. Eu acho que na hora que tivermos, né, a jogada de acabamento, com certeza o Glória terá uma vitória hoje.
12: Bem, é importante a gente destacar toda essa situação aqui que se tem nesse sentido, né? Por parte do...
13: Olha, então, a gente vai vendo ainda mais o Glória nesta movimentação, vai vendo o Glória mais, surgindo mais situações importantes aí no decorrer do treinamento aqui. Obrigado, presidente Décio Camargo.
12: Só para finalizar, né? Quero destacar para você mais algumas ações aqui com respeito também ao nosso esporte amador. Tivemos no final de semana mais uma rodada do nosso campeonato amador de futebol de campo, Série A.
13: Tivemos jogos importantes aí que realmente chamam a atenção, né, do Glória, do Amador, né, Série A, e a gente vai estar aí trazendo mais detalhes para você. Outro detalhe importante neste momento que a gente sempre destaca também é o W75, competição essa que está acontecendo, né, aqui em Vacaria, onde temos no Parque Santa Teresa 19 países que estão aí participando desta competição, e você é convidado também a prestigiar, estar aí fazendo parte desta grande festa do tênis também aqui na nossa cidade. Então eu faço o convite para todos que queiram ir até o Parque Santa Teresa. Já está acontecendo toda esta movimentação, e a gente vai ver aí muito mais detalhes sempre para você, tá certo, gente? Então fica aí mais uma vez o convite para você ir até o dia 26, quando acontecem todos esses jogos, né, que valem pelo ranking mundial, né, juvenil. Então fica o convite. Pessoal, eu quero destacar para você, né, toda essa informação do Glória, que amanhã a gente estará trazendo mais detalhes, né, dentro da nossa programação esportiva para você. A gente está acompanhando em loco esse treinamento aqui do nosso Leão da Serra, que o placar eu vou dar amanhã, né, porque ainda o jogo não terminou, até o presente momento está 0-0, mas tenho certeza absoluta que a gente vai ter mais novidades aí, com certeza. Muito bem, chegando ao final de mais uma edição do nosso Esmeralda nos Esportes, agradecendo você, obrigado pelo carinho, obrigado pela parceria, a todos os amigos que estiveram com a gente, o Jonathan Dutra, que esteve aqui na parte técnica também, agradecendo a Point Car Automóveis, nosso parceiro, chegando para você já a Voz do Brasil, depois da Voz do Brasil, Samir Beckert e Giza Vitinski no Paradão Sertanejo, e a sequência do KM93 com Samir Goulart. A todos uma boa noite, um grande abraço.
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2: Olá, uma boa noite.
1: Boa noite para você que nos acompanha em todo o país.
2: Segunda-feira, 20 de julho de 2026.
1: Vamos aos destaques da Voz do Brasil.
2: Agora é lei. Brasil conta com a Estratégia Nacional do Complexo Econômico Industrial da Saúde.
1: A legislação estabelece diretrizes para a pesquisa, o desenvolvimento e a produção de medicamentos, vacinas e outras tecnologias para o SUS. Márcia Fernandes.
3: A lei prevê medidas para incentivar a produção nacional de insumos e fortalecer cadeias produtivas internas, com o objetivo de ampliar a capacidade nacional de resposta em situações de crise.
2: E ainda, cuidotecas, universidades públicas estaduais podem instalar espaço.
1: Edital apoia a implantação da estrutura responsável por abrigar a criança enquanto a mãe frequenta as aulas. Luana Karen.
4: O edital vai oferecer 9 milhões e 200 mil reais para que as universidades estaduais possam contratar profissionais, comprar material pedagógico e oferecer alimentação às crianças.
2: Tecnologia para ajudar no combate à violência contra a mulher.
1: Uma inteligência artificial auxilia quem procura o Ligue 180.
2: Quer saber mais sobre o assunto? Hoje nós conversamos com a Secretária Nacional de Enfrentamento à Violência contra Mulheres, Estela Bezerra.
1: Ela fala também sobre a importância do apoio para quebrar o ciclo de maus tratos.
5: Ninguém consegue fazer uma ruptura sozinha, então o primeiro movimento é uma mulher procurar alguém de sua confiança, o segundo movimento é procurar um serviço especializado.
2: Hoje, na apresentação da Voz do Brasil, Mariana Juman e Nazi Brum.
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2: O Brasil tem agora uma lei que regulamenta a produção de vacinas, medicamentos e insumos de saúde, voltada ao atendimento do SUS.
1: A medida consolida como política permanente instrumentos voltados ao fortalecimento da capacidade nacional de desenvolvimento, produção e inovação em tecnologias estratégicas para o SUS.
3: A lei cria a Estratégia Nacional do Complexo Econômico Industrial da Saúde. A legislação estabelece regras para o país produzir tecnologia própria no setor. Na prática, o texto define critérios para a produção em solo brasileiro de medicamentos, vacinas, equipamentos de diagnóstico e ingredientes farmacêuticos que abastecem o Sistema Único de Saúde. O ministro da Saúde, Alexandre Padilha, disse que a estratégia quer fortalecer laboratórios públicos e ampliar o acesso da população a tecnologias estratégicas de saúde.
6: Preparar o Brasil cada vez mais para respostas em emergência em saúde, dar uma previsibilidade importante para as empresas privadas investirem, dar uma outra dimensão para o que é o setor da saúde. Tanto naquilo que é os compromissos de garantir o atendimento à nossa população, quanto da saúde enquanto setor econômico.
3: A lei prevê medidas para incentivar a produção nacional de insumos e fortalecer cadeias produtivas internas, com o objetivo de ampliar a capacidade nacional de resposta em situações de crise, como destacou o ministro do Desenvolvimento, Indústria, Comércio e Serviços, Márcio Elias.
7: A pandemia mostrou isso para o mundo, a indesejável dependência de um continente ou de alguns países do fornecimento do que é essencial na área da saúde. Acho que a sanção do nosso PL 2583 hoje retoma essa tradição do país, do Brasil, na vanguarda do desenvolvimento do Complexo Econômico Industrial da Saúde.
3: A estratégia também prevê mecanismos para a transferência de tecnologia entre instituições privadas e laboratórios públicos. Entre os projetos previstos estão o desenvolvimento de insulina glargina com produção integral no Brasil e de uma vacina contra o vírus sincicial respiratório associado a casos de bronquiolite. Reportagem Márcia Fernandes.
2: Empresas de revenda de ingressos devem ser transparentes com o consumidor sobre o seu papel.
1: Caso isso não aconteça, elas podem ser alvo de medidas cautelares, entre outras determinações.
2: É o que vamos ouvir agora na reportagem de Gabriela Noronha.
8: Quando você vai comprar um ingresso para um show ou teatro, por exemplo, pode acabar recorrendo a páginas na internet que fazem a revenda desses tickets. Mas essas plataformas precisam respeitar os direitos do consumidor. Se isso não ocorrer, ficam sujeitas a medidas cautelares do governo. É o caso de uma empresa que começou a ser investigada nesta segunda-feira por falta de transparência e insuficiência de informações essenciais ao consumidor, como detalhou Ricardo Morishita, secretário nacional do consumidor.
9: Muita gente acaba contratando, mas não sabe que se trata de um mercado secundário. E claro, tudo isso leva a uma potencial indução do consumidor ao erro ou a acreditar que está adquirindo o ingresso pelo canal oficial. Acho que isso é ruim para todos. É importante que o consumidor saiba, não seja enganado, não possa ser induzido a erro, garantir a informação e depois a própria boa-fé.
8: Como medida cautelar, a Senacom determinou que a plataforma passe a indicar de forma clara e destacada ao longo de todo o processo da venda que não constitui um canal oficial de venda dos eventos, que os ingressos são ofertados por terceiros e que podem ser vendidos por preços superiores aos dos canais oficiais. Em caso de não cumprimento da medida, a empresa poderá ser multada em R$100 mil por dia. Vitor Oliveira Fernandes, secretário nacional de Direitos Digitais, mencionou outras possibilidades fraudes que fazem parte da investigação.
9: Uma outra preocupação que surge nesse monitoramento de mercado é o uso cada vez maior de robôs.
10: Frank, me disse que você é o cara
9: verdadeiramente
10: então,
9: como
10: se você mandar
9: canistas
10: que
9: despachos,
10: eles baixem
9: os robôs que conseguem adicionar ingressos ao carrinho em milissegundos, que conseguem ocupar posições melhores nas filas dos ingressos e que conseguem até fazer o check-out automatizado. Bastante rápido, de modo que o consumidor se torna dependente desse mercado secundário.
8: Lembrando que a Procon em todos os estados do país para a proteção e defesa dos direitos do consumidor. Além disso, é possível utilizar a plataforma consumidor.gov.br para registrar denúncias e reclamações. Reportagem Gabriela Noronha.
1: E durante a Copa do Mundo da FIFA 2026, o Ministério da Justiça e Segurança Pública participou da Operação Cartão Vermelho. Simultaneamente em

0: É o mais completo, mas ela é mais complexo o serviço de uma política pública. Ela junta no mesmo espaço poderes, como o poder executivo e o poder do sistema de justiça, judiciário. Lá funciona a vara de família, lá funciona o Ministério Público, mas também tem a Secretaria de Segurança Pública com a Delegacia Especializada da Mulher, o serviço psicossocial que atende lá dentro, tem também a possibilidade da mulher, por uma questão de risco, ficar acomodada num abrigamento temporário dentro dessa casa. Então, como são serviços complexos, de alta complexidade, com intersetorialidade e interinstitucionalidade, as diretrizes se atualizaram para que o serviço tenha mais azeitamento e seja muito mais eficiente, para que não haja nenhum erro de protocolo de serviços tão complexos.
1: Agora, secretária, acho que a pergunta mais importante da nossa entrevista é essa que vem agora. Uma mulher que esteja nos ouvindo e que se reconheça numa situação de violência, mas que tenha dificuldades em sair dessa situação, seja por motivos financeiros ou quaisquer outros, como é que ela pode começar a pedir ajuda? A gente falou aqui de Casa da Mulher Brasileira, de Ligue 180, mas por onde ela começa? Qual o primeiro passo?
0: Olha, geralmente uma mulher que vive em situação de violência, ela nega que vive em situação de violência, essa negação vai de 3 a 10 anos. Se ela tem no ciclo de amizade dela e uma forma de impedir que a mulher recorra a alguém, um agressor que vive dentro de casa, que ameaça constantemente, ele inibe a relação dessa mulher com seus familiares e também com suas amigas. Essa é uma maneira de manter a mulher isolada. Então, o principal movimento que uma mulher precisa fazer quando ela está vítima de violência é procurar alguém da sua confiança, alguém que ame e respeite ela verdadeiramente, para ela poder compartilhar dessa situação que ela vive. Geralmente, o primeiro ciclo de apoio vem das amigas e da família. Quando você não encontra essa possibilidade, é preciso procurar ou a delegacia, ou o centro de referência da mulher, ou mesmo a Casa da Mulher Brasileira, que é um serviço de porta aberta. Geralmente, as mulheres só conseguem fazer esse movimento quando a violência já não ameaça mais só a vida dela, ameaça a vida dos filhos. Então, as mulheres conseguem fazer uma ruptura. Por isso que programas como esse, a gente falar do assunto, dizer que a violência acontece e que ela não é naturalizada e que ela pode ser rompida, é necessário. Muitas mulheres vivem em situação profunda de isolamento e não conseguem fazer a ruptura sozinha. Ninguém consegue fazer uma ruptura sozinha. Então, o primeiro movimento é uma mulher procurar alguém de sua confiança. O segundo movimento é procurar um serviço especializado. E se ela for a um serviço bancário, sendo oprimida por violência patrimonial, ela também deve pedir ajuda. Hoje a Caixa Econômica tem um serviço para acolher mulheres nessa situação. Ou se ela for a um serviço de saúde, ela também pode pedir ajuda ao serviço de saúde para poder fazer a ruptura da violência. Sozinha ninguém consegue.
2: Muito bem, nós conversamos com Estela Bezerra, secretária nacional de enfrentamento à violência contra as mulheres. Muito obrigado, secretária, por sua entrevista aqui à Voz do Brasil.
0: Eu que agradeço a vocês.
3: Conciliar os estudos e a maternidade é uma missão desafiadora para muitas mães que ocupam as universidades.
1: Mas nas cuidotecas, as mães podem deixar seus filhos na hora das aulas.
3: O serviço já é oferecido em universidades federais e agora está aberto para universidades públicas estaduais.
1: As interessadas têm até o dia 15 de setembro para se inscrever em edital do Ministério das Mulheres.
4: Um espaço público, seguro e gratuito, onde crianças de 3 a 12 anos de idade são acolhidas enquanto os responsáveis, principalmente as mães, estudam. Assim, é a Cuidoteca, serviço oferecido em universidades federais como a de Brasília. Na UNB, a iniciativa teve início no começo deste ano e atendeu 23 crianças no período noturno. Para o segundo semestre, 40 vagas serão oferecidas. A coordenadora pedagógica da Cuidoteca da UNB, Letícia Teles, falou sobre a receptividade do serviço.
5: A Cuidoteca promoveu ali um espaço onde a criança pode ser criança, porque eles podem realmente brincar, socializar. E as mães têm um feedback, assim, incrível.
4: Agora, o serviço de Cuidoteca será expandido para universidades estaduais. O edital aberto pelo Ministério das Mulheres vai oferecer 9 milhões e 200 mil reais para que as universidades estaduais possam contratar profissionais, comprar material pedagógico e oferecer alimentação às crianças. Em contrapartida, as unidades deverão providenciar espaço físico, infraestrutura e apoio operacional. Cada universidade selecionada poderá receber até 240 mil reais para manter o serviço. Segundo Juliana Cores, coordenadora geral de políticas de cuidado do Ministério das Mulheres, há recursos suficientes para contemplar todas as universidades estaduais do país.
6: A gente pensou nas universidades estaduais devido ao número de mulheres, que é um número relevante, e a gente conseguiu aqui aportar um recurso que é suficiente para abarcar todas as universidades estaduais. E o que a gente quer é que cada vez mais cresça essa cultura da cuidoteca. A gente interpreta como um dos pontos cruciais aí para a tranquilidade dessas mulheres.
4: O envio de propostas pelas universidades estaduais deve ser feito até o dia 15 de setembro por meio da plataforma transferegov.br. As unidades selecionadas deverão ofertar o serviço de cuidoteca por 12 meses. Reportagem Luana Karen.
3: E além do edital para as universidades estaduais, seguem abertas até o dia 1º de agosto as candidaturas para a chamada estratégica Unicuidotecas.
1: Nesta chamada, o Ministério da Educação, em parceria com o Ministério do Desenvolvimento e Assistência Social, Família e Combate à Fome, vai selecionar 50 universidades federais para a implantação de espaços gratuitos de acolhimento infantil nas instituições.
3: Os espaços visam atender filhos de alunos, professores, servidores técnicos e trabalhadores terceiros.
1: Cada universidade federal selecionada terá capacidade para atender 40 crianças simultaneamente.
3: O envio das propostas deve ser feito por meio eletrônico. Os detalhes estão disponíveis em gov.br/mec.
1: O transporte aéreo brasileiro registrou 65 milhões e 200 mil passageiros no primeiro semestre desse ano.
3: De acordo com o relatório da Agência Nacional de Aviação Civil, a ANAC, mais de 50 milhões nos voos domésticos e 15 milhões nos voos internacionais.
1: Só no mês de junho, o total de passageiros chegou a 10 milhões e 300 mil pessoas.
3: O transporte de carga nos aeroportos brasileiros registrou o crescimento de janeiro a julho deste ano.
1: Foram mais de 673 mil toneladas transportadas em níveis nacionais e internacionais.
3: E essas foram as notícias do Governo Federal.
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1: Fique agora com as notícias do Poder Judiciário e do Congresso Nacional. Boa noite.
3: Boa noite e até amanhã.

0: entre cortes constitucionais na defesa da democracia.
1: TSE divulga dados sobre o eleitorado brasileiro.
0: TST entende que CNPJ ativo não basta para provar que a empresa continua em operação.
1: Boa noite, eu sou Arthur Filho.
0: E eu sou Walter Lima.
1: O presidente do STF e do CNJ, ministro Edson Fachin, defendeu em Luanda, na Angola, o fortalecimento da cooperação entre tribunais constitucionais para proteger a democracia.
0: A manifestação ocorreu durante reunião com Laurinda Prazeres Cardoso, presidente do Tribunal Constitucional de Angola. Marta Ferreira.
2: Ao abrir o encontro, Fachin disse que a relação entre os dois tribunais deve ser ampla, permanente e voltada à construção de uma agenda comum para os próximos anos.
3: Cuidaremos de uma pauta de cooperação centrada no fortalecimento da capacidade institucional de nossos tribunais.
2: O presidente do STF ressaltou que as democracias constitucionais enfrentam desafios comuns em diferentes partes do mundo, especialmente diante do avanço de movimentos autoritários que buscam enfraquecer as instituições por dentro. Para Fachin, os tribunais constitucionais ocupam posição central na preservação do Estado Democrático de Direito e defendeu o fortalecimento da cooperação entre as cortes constitucionais para compartilhar experiências e consolidar referências democráticas capazes de enfrentar tendências autoritárias observadas em diversos países.
1: O TSE divulgou nesta segunda-feira os dados do eleitorado brasileiro.
0: As estatísticas indicam que mais idosos e mais indígenas estão aptos a votar. Jane Costa.
4: Mais de 158 milhões de brasileiras e brasileiros estão aptos a votar no dia 4 de outubro, primeiro turno das eleições. São Paulo, maior colégio eleitoral do país, reúne mais de 34 milhões de eleitoras e eleitores, representando 21,48% do total. Em seguida, aparecem Minas Gerais e Rio de Janeiro. O eleitorado no exterior aumentou, são quase 929 mil. A maioria do eleitorado tem entre 40 e 44 anos, com mais de 15 milhões de pessoas. Os dados também revelam avanços no preenchimento da autodeclaração de raça e cor, tornando o cadastro eleitoral mais diverso e reduzindo significativamente o número de registros sem essa informação.
1: CNPJ ativo não basta para provar que a empresa continua em operação, segundo o TST.
0: Integrante da Comissão Interna de Prevenção de Acidentes e de Assédio, pretendia usar o dado para assegurar estabilidade. Larissa Batista.
5: O trabalhador alegou que a empresa continuava funcionando, já que o CNPJ da instituição, sediada em Piracicaba, São Paulo, permanecia ativo. Mas o TST entendeu que isso, por si só, não comprova que a unidade ainda esteja em operação. Como o contrato de prestação de serviços foi encerrado e a CIPA deixou de existir naquele local, a corte decidiu que o auxiliar de produção não tinha direito à estabilidade no emprego e manteve a demissão. A decisão foi unânime.
1: Após a Lei 14.752 de 2023, judiciário não pode multar advogados por abandono de causa.
0: Com esse entendimento, o STJ afastou a multa aplicada a advogados que faltaram à sessão do Tribunal do Júri. Fátima Uchoa.
6: Os advogados pediram o cancelamento do júri e justificaram a ausência alegando que a promotora responsável teria publicado nas redes sociais um vídeo sobre o crime, o que comprometeria a imparcialidade do julgamento. Mas a Justiça do Rio Grande do Sul aplicou uma multa de 10 salários mínimos. Na sexta turma do STJ, o ministro relator Sebastião Reis Júnior observou que os advogados poderiam ter questionado a suposta nulidade em juízo pelos meios processuais adequados. No entanto, nessa situação já estava em vigor a lei que revogou a aplicação da multa por abandono de causa. E, segundo o ministro, após essa mudança legislativa, eventual falta deve ser apurada exclusivamente pela Ordem dos Advogados do Brasil.
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1: A você, uma boa noite.
0: E até amanhã.

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2: Eu sou Humberto Pinheiro e estes são os destaques de hoje do Jornal do Senado, que começa agora. A autonomia do Banco Central e novas regras para a saúde avançam na CCJ. Jovens que saem de abrigos podem ganhar cotas no ensino federal. Eleitores com deficiência ou mobilidade reduzida terão direito a transporte gratuito. Boa noite. A Comissão de Constituição e Justiça aprovou neste primeiro semestre a proposta de emenda à Constituição que busca assegurar um orçamento próprio e autonomia operacional ao Banco Central. A CCJ ainda votou outras duas mudanças na Constituição para assegurar jornada de 36 horas semanais para enfermagem e aposentadoria diferenciada para agentes comunitários de saúde e combate às endemias. Repórter Bruno Lourenço.
3: Uma das propostas de emenda à Constituição aprovadas na Comissão de Constituição e Justiça, transforma o Banco Central de autarquia para entidade pública de natureza especial, com autonomia técnica, administrativa, orçamentária e financeira. O relator, senador Plínio Valério, do PSDB do Amazonas, defendeu a medida.
4: Essa autonomia, ela fortalece não só o sistema financeiro brasileiro, traz muita segurança para todos nós.
3: Já a PEC, que assegura o direito à aposentadoria diferenciada de agentes comunitários de saúde, de combate às endemias e de agentes indígenas de saúde e de saneamento, passou pela CCJ e pelo plenário. A proposta teve como relator o senador Irajá, do PSD do Tocantins, que destacou o papel desses profissionais na ponta da saúde.
5: Um reconhecimento, um trabalho histórico dedicado por toda uma vida a essas pessoas que são brasileiros e brasileiras, que são, como eu costumo dizer, o SUS do Brasil de carne e osso.
3: Outra proposta de emenda à Constituição aprovada na CCJ vincula o piso salarial da enfermagem a uma jornada máxima de trabalho de 36 horas semanais.
2: O Senado aprovou e enviou para a sanção presidencial um projeto que cria regras para as parcerias entre escolas e pontos e pontões de cultura. A proposta pretende ampliar o acesso de estudantes a atividades culturais e fortalecer a integração entre educação e cultura. A iniciativa estabelece requisitos para a celebração dessas parcerias e busca incentivar ações culturais no ambiente escolar. Os detalhes na reportagem de Márcio Maturana.
6: Pontos e pontões de cultura são associações sem fins lucrativos com atividades culturais dentro das comunidades. Hoje, essas associações já podem fazer parcerias com redes de ensino superior, técnico e básico, mas o projeto define critérios para isso. O texto aprovado no plenário do Senado foi o relatório que o senador Humberto Costa, do PT de Pernambuco, apresentou na Comissão de Educação. Ele resumiu os pontos principais da proposta.
7: Esta proposição inova ao estabelecer duas balizas essenciais que a legislação vigente não contempla. A exigência de que a parceria seja consonante com a proposta pedagógica de cada escola, preservando assim a autonomia escolar, e a prioridade para pontos e pontões de cultura situados nas proximidades da comunidade escolar, de modo a fortalecer os vínculos territoriais e culturais já existentes.
6: Quando entrar em vigor, a lei vai mudar a Política Nacional de Cultura Viva, que busca ampliar o acesso da população aos direitos culturais.
2: Foi apresentada no Senado uma proposta de emenda à Constituição que busca garantir a continuidade dos programas estaduais, distritais e municipais de incentivo à cultura e ao esporte. A medida preserva mecanismos de apoio mesmo após a implementação da reforma tributária. A proposta permite que estados, o Distrito Federal e os municípios continuem concedendo incentivos fiscais a esses setores por meio de créditos do Imposto sobre Bens e Serviços, o IBS. A reportagem é de Douglas Castilho.
8: Foi apresentada no Senado Federal a proposta de emenda à Constituição que assegura a sobrevivência dos programas locais de incentivo fiscal voltados à cultura e à prática desportiva. A medida altera as regras da reforma tributária para permitir que estados, o Distrito Federal e os municípios continuem continuem a estimular esses setores por meio de créditos compensatórios do Imposto sobre Bens e Serviços, o IBS. Sem essa alteração, o novo modelo de unificação tributária sobre o consumo extinguiria gradualmente esses mecanismos regionais de incentivo indireto até o ano de 2032. Pelo projeto, o Comitê Gestor do IBS vai definir as regras técnicas para a concessão e o registro desses créditos. Já os estados, o Distrito Federal e os municípios terão de aprovar leis próprias para criar seus próprios programas. O autor da iniciativa, senador Carlos Portinho, do PL do Rio de Janeiro, ressaltou que as leis locais sustentam uma ampla cadeia produtiva e criam milhares de empregos que, segundo ele, vão além dos holofotes.
9: A gente muitas vezes pensa só no artista ou no jogador de futebol, mas na verdade é todo um ecossistema que tem. É o produtor cultural, é o pessoal que trabalha para os eventos, né, as empresas de eventos. São muitos empregos que geram esse fomento. Com a reforma tributária ficou ameaçado e a gente já se antecipou a esse problema, assim podendo incentivar e fomentar essas duas indústrias que eu chamo é a indústria do entretenimento. A gente tem que ver cultura e esporte como uma grande indústria do Brasil.
8: A proposta também determina que o valor desses incentivos serão pagos pelo Estado, pelo Distrito Federal ou pelo município que criar o programa. Além disso, os benefícios terão de seguir regras rígidas de avaliação, transparência e controle social. A PEC, que conta com a assinatura de outros 26 senadores, será analisada pela Comissão de Constituição e Justiça.
2: Nas eleições deste ano, eleitores com deficiência ou mobilidade reduzida terão direito a transporte individual gratuito, oferecido pela Justiça Eleitoral. O programa Seu Voto Importa, do Tribunal Superior Eleitoral, tem como objetivo promover a inclusão e reduzir as dificuldades de deslocamento para que o cidadão vote. Para garantir o atendimento no dia da votação, o interessado deverá solicitar o transporte gratuito até 14 de setembro. O pedido poderá ser feito pelo próprio eleitor ou por seus representantes legais, de forma presencial, diretamente no cartório eleitoral da zona correspondente ou por canais remotos e eletrônicos. Também será necessária a apresentação de autodeclaração ou de documento que comprove a deficiência ou a dificuldade de locomoção. O primeiro turno das eleições será realizado em 4 de outubro. O senador Paulo Paim, do PT do Rio Grande do Sul, manifestou apoio à proposta de emenda à Constituição que altera a forma de contribuição previdenciária das empresas. O texto da PEC propõe substituir a contribuição incidente sobre a folha de salários por uma base de cálculo sobre o faturamento bruto das empresas.
10: Essa mudança é necessária por diversos motivos. Empresas com grande faturamento, mas que empregam pouca mão de obra, como o setor financeiro, passaria a contribuir mais.
2: Jovens que deixaram abrigos e casas lares ao completar 18 anos podem ganhar cotas no ensino superior e nas escolas técnicas federais. A proposta foi aprovada pela Comissão de Direitos Humanos do Senado. O projeto busca ampliar as oportunidades de educação para quem cresceu em acolhimento institucional e agora segue para análise da Comissão de Educação. A reportagem é de Rodrigo Rezende.
11: Crianças e adolescentes que aguardam uma definição sobre processos de adoção ou por outro motivo estão impossibilitados do convívio familiar, podem viver no chamado acolhimento institucional, em locais como abrigos ou casas-lares. Um projeto aprovado na Comissão de Direitos Humanos, de autoria do senador Jorge Cajuru, do PSB de Goiás, quer garantir aos jovens que vivem ou viveram nessa situação até os 18 anos, ou seja, não foram adotados e alcançaram maioridade, uma cota nos processos seletivos para o acesso ao ensino superior e às escolas técnicas federais. O relator do projeto, o senador astronauta Marcos Pontes, do PL de São Paulo, afirma que a ideia colabora com a diversidade no meio acadêmico.
12: A proposição realiza a importante missão de conferir oportunidades a pessoas oriundas de acolhimento institucional. Lembrando que acolhimento institucional é diferente de instituições como a Fundação Casa com menores infratores. É outro tipo de público.
11: Marcos Pontes incluiu no projeto uma previsão de avaliação a cada 10 anos dessa política de cotas. A proposta segue para análise da Comissão de Educação do Senado.
2: Com trabalhos técnicos de João Lira, o Jornal do Senado fica por aqui. Acompanhe agora as notícias da Câmara dos Deputados. Boa noite e até amanhã.
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14: Câmara aprova projetos que garantem direitos de pessoas com deficiência.
15: Avança a proposta que reforça a política de prevenção ao câncer de pulmão.
16: Projeto de lei aumenta a pena para tráfico de drogas com uso de aeronaves.
17: Policiais em serviço poderão usar o transporte público de forma gratuita.
18: Boa noite. A Comissão de Viação e Transportes da Câmara aprovou a gratuidade no transporte público para policiais em serviço. A repórter Sofia Peçanha tem mais detalhes.
19: A Comissão de Viação e Transportes aprovou o projeto que estabelece a gratuidade no transporte público coletivo para policiais civis e militares em exercício. Pelo texto, o benefício será válido para ônibus urbanos e intermunicipais, metrô, trens suburbanos e metropolitanos, barcas e catamarãs. Para ter acesso ao benefício, o policial precisa estar em serviço, uniformizado e apresentar a identificação funcional válida. O relator da proposta na comissão, o deputado Zé Trovão, do PL de Santa Catarina, destacou que a presença de policiais nos veículos pode contribuir para aumentar a segurança dos passageiros.
20: Olha, primeiro que quando você coloca um policial no transporte público, você cria segurança para quem está lá dentro.
19: A proposta também estabelece que a gratuidade só poderá ser utilizada quando houver assentos disponíveis sem prejudicar quem pagou a passagem. Ou seja, os passageiros pagantes continuam tendo prioridade no uso dos lugares. Além disso, as empresas e concessionárias dos coletivos deverão informar o direito por meio de avisos visíveis ao público. Caso não cumpram a regra, podem sofrer penalidades previstas na legislação. O projeto também foi aprovado pela Comissão de Segurança Pública e Combate ao Crime Organizado. O relator, o deputado Coronel Meira, do PL de Pernambuco, argumentou que os policiais enfrentam jornadas prolongadas e, muitas vezes, precisam de condições diferenciadas para o deslocamento após o serviço. Em concordância na Comissão de Viação e Transportes, o deputado Zé Trovão ressaltou o impacto econômico da medida para esses profissionais.
20: Então, a gente criou uma norma que, se ele entender por bem de usar aquele transporte, ele vai, além de ajudar a sociedade, ele vai poder economizar no combustível para ter um pouquinho mais de salário no final do mês.
19: Hoje, a gratuidade para policiais já existe em algumas regiões, como no Distrito Federal, mas depende de normas locais e não é padronizada em todo o país. A proposta, apresentada pelo deputado Capitão Augusto, do PL de São Paulo, busca criar regras nacionais que reconheçam a importância dos profissionais da segurança pública e facilitem o deslocamento durante o exercício da função. O projeto que garante gratuidade no transporte público para policiais segue para análise na Comissão de Finanças e Tributação. Da Rádio Câmara de Brasília, Sofia Peçanha.
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15: A proposta que aumenta a punição para tráfico de drogas com uso de aeronaves avançou na Câmara. A repórter Maria Neves tem os detalhes.
21: A Comissão de Constituição e Justiça da Câmara dos Deputados aprovou o projeto que aumenta as penas para o tráfico de drogas praticado com o uso de aeronaves. Pela proposta, quem usar aviões ou helicópteros para o tráfico ficará sujeito à pena de 10 a 20 anos de reclusão, além de multa. O valor da multa depende da situação econômica do réu e é calculada em dias multa, podendo variar de 2 mil a 4 mil dias multa. Cada dia multa corresponde a um valor em salários mínimos e hoje varia entre 50 e 8.105 reais. O texto aprovado foi a versão apresentada pelo relator na Comissão de Segurança Pública, deputado Sargento Faur, do Paraná, ao projeto do deputado Cobalcini, do MDB de Santa Catarina. Sargento Faur ressaltou ressalta que a legislação atual já prevê aumento de penas para algumas circunstâncias do tráfico, mas não diferencia de modo específico o uso de aeronaves. Para ele, a gravidade e potencial lesivo do uso desse tipo de transporte justificam a criação de um tipo qualificado autônomo.
0: O emprego de aeronaves nesse tipo de crime permite que os criminosos escapem das barreiras terrestres e fluviais, aproveitando-se da vastidão territorial e das fragilidades do espaço aéreo, o que compromete a eficácia das ações de segurança. Tal realidade impõe ao Estado a necessidade de intensificar os mecanismos de controle e adotar sanções penais mais duras, a fim de desestimular essa modalidade de crime.
21: O texto aprovado também prevê aumento de pena para quem utiliza aeronave para transportar maquinário, aparelho ou qualquer outro objeto destinado à produção de drogas. A pena prevista nesse caso é de 6 a 15 anos de reclusão e multa, de 2 mil a 3 mil dias multa. A proposta, que aumenta penas para crimes relacionados ao tráfico de drogas com uso de aeronaves, ainda terá de ser votado pelo plenário da Câmara. Se aprovado, seguirá para análise do Senado. Da Rádio Câmara de Brasília, Maria Neves.
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22: Educação.
18: Sidney Leite, do PSD do Amazonas, comemora a aprovação da medida provisória que reajusta o piso salarial dos professores em R$ 5.130,38. O congressista também destaca a garantia de aumento real anual acima da inflação em todo o país.
23: Eu destaco que essa é uma luta e uma empreitada de todos nós, no sentido de garantir dignidade, reconhecimento, mas, acima de tudo, valorização dessa que é uma profissão tão importante. Essa, sem dúvida nenhuma, é uma conquista histórica para esses trabalhadores que fazem a diferença no presente e no futuro. Eu sou daqueles que acredita na educação pública gratuita e de qualidade. E vindo do Estado, com as dimensões do Estado do Amazonas, que é o maior Estado da Federação, com realidades extremas, essa, sem dúvida nenhuma, é uma vitória importante desses trabalhadores que muitas vezes não têm esse reconhecimento por parte do governo do Estado.
1: Sidney Leite reforça que caberá ao Ministério da Educação divulgar anualmente a tabela de reajustes. Para ele, a conquista representa o reconhecimento da educação pública como pilar de desenvolvimento e como instrumento essencial no combate à desigualdade educacional no país.
18: Saúde. A Comissão de Saúde aprovou o projeto que reforça a política de prevenção ao câncer de pulmão. A repórter Júlia Lopes traz mais informações sobre o texto.
24: A Comissão de Saúde da Câmara dos Deputados aprovou uma proposta que estabelece novas diretrizes para a política de rastreamento e diagnóstico precoce de câncer de pulmão no Sistema Único de Saúde, o SUS. O objetivo é melhorar a sobrevida dos pacientes e reduzir a mortalidade causada pela doença. Atualmente, a Política Nacional de Prevenção e Controle do Câncer já abrange ações de prevenção, tratamento, pesquisa e monitoramento do câncer. No entanto, o projeto busca detalhar essas diretrizes especificamente para o câncer de pulmão, com a criação de protocolos de rastreamento integrados à atenção primária e o reforço no combate ao tabagismo. Entre as medidas previstas estão a busca ativa de pacientes no âmbito da atenção primária à saúde, com a atuação de agentes comunitários e de combate a endemias, para identificar grupos de alto risco e encaminhá-los para exames de rastreamento. A deputada Flávia Moraes, autora da proposta, afirmou que a medida, além de ampliar o diagnóstico precoce e contribuir para a redução da mortalidade, também fortalece a estrutura de atendimento no SUS, com profissionais especializados e ampliação do acesso a exames.
3: Vai permitir a qualificação, a formação de profissionais, a disponibilização do espirômetro, dos exames, dos equipamentos para a realização desses exames e, com certeza, com o diagnóstico precoce, é possível iniciar mais cedo o tratamento da doença, ter um resultado mais efetivo. Isso representa menos sofrimento para o paciente, menos custo para o SUS.
24: Segundo a deputada, hoje apenas 15% dos casos de câncer de pulmão são diagnosticados em estágio inicial, quando há maior chance de cura. Ela destaca ainda que o rastreamento precoce por meio de tomografia pode reduzir a mortalidade pela doença em até 20%. O projeto que define novas diretrizes para a política de rastreamento e diagnóstico precoce de câncer de pulmão no âmbito do SUS deve seguir agora para a Comissão de Finanças e Tributação. Da Rádio Câmara de Brasília, Júlia Lopes.
15: Dr. Flávio, do PL do Rio de Janeiro, apresentou o projeto que cria políticas públicas voltadas ao atendimento de adultos com transtorno do espectro autista. A proposta prevê a criação de núcleos especializados para acompanhamento, inclusão social e inserção no mercado de trabalho.
4: O que a gente propõe no projeto é que sejam construídos núcleos de atendimento ao autista adulto. O que são esses núcleos? Para exemplificar, quando você tem os CAPs, que faz tratamento de dependência química ou de psiquiatria, tem um acompanhamento. Então a gente quer construir esses núcleos para que se tenha políticas públicas voltadas para o autista adulto, para que ele seja inserido no mercado de trabalho, tratamento neurodivergente, que ele possa ter lá o preceptor, estudar línguas, idiomas, de acordo com o seu grau de autismo.
18: O projeto de Dr. Flávio prevê que os centros sejam financiados pelo governo federal e que também possam receber recursos de emendas parlamentares para implantação nos municípios. Ele reitera que o projeto amplia o suporte às famílias de pessoas autistas com mais de 18 anos de idade.
13: Direitos humanos.
15: Os deputados aprovaram projetos que buscam garantir os direitos das pessoas com deficiência e de quem cuida delas. Quem traz mais detalhes sobre as propostas é a repórter Paula Bittar.
5: A Comissão de Constituição e Justiça da Câmara aprovou 3 projetos que buscam garantir direitos a pessoas com deficiência. Um deles assegura prioridade aos cuidadores de pessoas com deficiência em programas federais de capacitação, formação e qualificação. Outro reforça a prioridade no atendimento para esses cuidadores. A proposta determina que o atendimento prioritário, que é estendido aos acompanhantes, deve estar claro e explícito nos informativos de identificação e sinalização do serviço. O terceiro projeto aprovado proíbe a discriminação contra pessoas com transtorno do espectro autista. O texto estabelece que a pessoa autista não será submetida a tratamento desumano ou degradante, não será privada de sua liberdade ou do convívio familiar, nem sofrerá discriminação. Relator das 3 propostas na CCJ, o deputado Alex Manente, do Cidadania de São Paulo, destacou a necessidade de atualizar a legislação para garantir a inclusão.
7: Todo esse conjunto de projetos que nós temos aprovado e avançado na Câmara dos Deputados para poder fazer com que a inclusão seja algo real e que a legislação esteja de acordo com essa necessidade de inclusão que temos no nosso país. Então, são avanços importantes para poder, primeiro, combater a discriminação e depois avançar no cuidado e no tratamento de direitos para as pessoas que acompanham e familiares que dedicam a vida especialmente para essas pessoas.
5: As 3 propostas que buscam garantir direitos a pessoas com deficiência podem seguir para análise do Senado, a menos que haja recurso para votação antes pelo plenário da Câmara. Da Rádio Câmara de Brasília, Paula Bittar.
13: Cultura.
18: Chico Alencar, do PSOL do Rio de Janeiro, apoia a proposta que cria o Dia Nacional da Museologia Social, a ser celebrado em 8 de maio. O parlamentar explica que a iniciativa reconhece museus comunitários que preservam a memória e a identidade de territórios populares.
22: Esse tipo de museu social,
6: Evidentemente, todo museu é social, todo museu é histórico, todo museu tem uma importância fundamental em qualquer país do mundo. Mas a museologia social é aquela que resgata a história de comunidades em geral esquecidas e trata de valorizar o povo morador que construiu essas comunidades, que as inaugurou muitas vezes, que enfrentou violências, remoções, como grande protagonista.
15: Chico Alencar destaca ainda o Museu da Maré, no Rio de Janeiro, como referência da museologia social no Brasil. O deputado afirma que esses espaços ajudam comunidades a resgatar raízes, ancestralidades e lutas por direitos e melhores condições de vida.
8: Trabalho. Enfermeiros devem emitir nota fiscal após prestar serviços autônomos. A repórter Sofia Peçanha tem mais detalhes sobre a proposta.
19: A Comissão de Saúde aprovou o projeto que obriga a emissão de notas fiscais eletrônicas por profissionais de enfermagem que atuam de forma autônoma. A proposta é de autoria da deputada enfermeira Rejane, do PSDB do Rio de Janeiro, e tem como objetivo incentivar a formalização e a valorização da categoria. O texto prevê que a obrigatoriedade vale para todos os profissionais registrados nos conselhos regionais de enfermagem que trabalham por conta própria, especialmente na prestação de serviços fora de hospitais e vínculos formais. Entre as atividades que passam a exigir a emissão de nota fiscal estão atendimentos domiciliares, acompanhamento de pacientes, orientações de saúde e ações de prevenção de doenças. Durante a análise, o parecer da deputada enfermeira Ana Paula do Podemos do Ceará foi lido pela deputada Heloísa Helena, do Rede do Rio de Janeiro, que também é enfermeira, destacando a importância da medida para acompanhar as mudanças no mercado de trabalho da enfermagem.
9: Acrescenta a atuação de enfermeiros e técnicos de enfermagem como empreendedores em áreas como curativos, acompanhamento de doenças crônicas e degenerativas e pré-natal, exige um marco regulatório que assegure a transparência na prestação dos serviços e contribua para a inclusão econômica desses profissionais.
19: O projeto também prevê que estados e municípios adaptem seus sistemas para facilitar a emissão das notas fiscais, reduzindo a burocracia. O descumprimento das normas acarretará a aplicação de sanções administrativas aos profissionais ou aos estabelecimentos. Durante a discussão, o deputado Dr. Zacarias Calil, de Goiás, afirmou que a medida pode ampliar oportunidades para os profissionais e trazer mais segurança para quem contrata os serviços.
10: Facilita também contratos com clínicas, hospitais e empresas que exigem comprovação fiscal. Pacientes e empresas também veem o profissional como mais sério e organizado. Diferencia o enfermeiro no mercado de trabalho, mostrando profissionalismo.
19: O projeto que regulamenta a emissão de notas fiscais por profissionais de enfermagem segue agora para análise da Comissão de Finanças e Tributação. Da Rádio Câmara de Brasília, Sofia Peçanha.
15: Bebeto, do PP do Rio de Janeiro, avalia que a redução da jornada de trabalho vai melhorar a qualidade de vida dos brasileiros. O parlamentar menciona que os trabalhadores da Baixada Fluminense, por exemplo, enfrentam engarrafamentos que tornam o descanso ainda mais necessário.
22: Olha, vai ser um benefício muito grande, porque o cara que acorda 4 horas da manhã, 5 horas da manhã para trabalhar na capital e retorna 10, 11 horas da noite, imagina quanto esse cara não sofre só no deslocamento. Estou dizendo no horário que trabalha não, só no deslocamento. Vai ser um prêmio para aquele que precisa se deslocar, enfrentar engarrafamento e, além de tudo, a convivência familiar, que é super importante nesse tempo, nessa redução dessa escala, nessa jornada de trabalho.
8: Bebeto também exalta o trabalho da Comissão de Viação e Transportes em favor da mobilidade urbana do Rio de Janeiro. Ele considera que associar melhorias no transporte com a redução da carga horária é fundamental para garantir dignidade à classe trabalhadora.
15: Termina agora o Jornal Câmara dos Deputados, produzido pela Rádio Câmara, com trabalhos técnicos de Everson Urani e apresentação de José Carlos Andrade e Luciana Vieira. Uma boa noite para você.
8: Uma ótima noite. Você fica agora com as notícias do Tribunal de Contas da União.
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11: 20 horas. 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

8:05, horário oficial de Brasília, o nosso paradão sertanejo. Queridão, foi pro descanso merecido, né? Deus abençoe teu trabalho aí, Gidão. Bom descanso pra você, querido. Estou eu com a minha competentíssima Giza Vichinis, que é dama do rádio, na produção executiva do programa, para mais uma noite abençoada com a graça de Deus. E vamos juntos com você. E tem a graça de Deus mesmo, viu, gente? Porque hoje tem também o Minuto Gospel, né? Abraço aí para você que tá ligado com a gente, em nome de Jesus. Vamos juntos aqui com o nosso Paradão Sertanejo, em nome das melhores empresas e marcas da vacaria da região. 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É a nossa Rádio Esmeralda, esse é o Paradão Sertanejo, ano 14. Alô, Ney Pokémon! Alô, Xancho! Abraço aí pra vocês, querido!

8:11, é o Paradão Sertanejo aqui na Rádio Esmeralda. A produção executiva da Giza Vichinisca, dama do rádio. 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Meu amigo Pokémon, tá ligado com a gente? Abraço aí pra você. Toda a nossa audiência aí, em toda a Vacaria e região. Obrigado pela companhia de todos. Olha só, gente, vamos falando de tempo aqui no nosso Paradão Sertanejo. 18 graus de temperatura essa segunda-feira. Noite, temperatura agradável, mínima de 15. Amanhã, dia 21, dia será nublado e chuvoso. Temperatura máxima 17, mínima de 14. Informações do tempo com a minha querida Giza Vichinisca. 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Alô, meu amigo Carlão da Reserva. É, ô Carlão da Reserva. Abraço aí pra você, meu filho. Cantor das Andorinhas. Meu amigo Kiko na companhia. O Mikael Bizot também. Abraço aí, gurizada. 11 graus a temperatura e estamos ao vivo aqui na Rádio Esmeralda Mais Popular. Abraço lá, meu amigo Chuteira, também tá sempre no bico do rádio, né? Alô, meu amigo Zé, lá do bairro municipal. Alô, Zé, abraço aí pra você.

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0: 8 horas e 20 minutos, a nossa Parada do Sertanejo aqui na Rádio Esmeralda. Até as 11 aí na sua companhia. Eu sou forrozeiro do lado. Hoje é dia 20 do mês de julho, é dia internacional do amigo, é dia do amigo, dia do tatuador. É dia do peão de rodeio, é dia internacional HSD. É dia também do Cake Day. É, rapaz, acho que é dia do cupcake, né? Aqueles doces americanizados, né? O pessoal gosta, né? Estranho aí, né? Abraço aí pro pessoal que tá ligado com a gente aqui no nosso Paradão Sertanejo. Abraço aí pra toda a nossa audiência. Pessoal, se liga com a gente, Micael Bisotto. Aí meu amigo Salsicha, o Carlão da Reserva, o Chancho. Abraço aí pra vocês também. Meu amigo Valdeci, tá na companhia, Kikão.
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0: Abraço aí pro Ayrton, também tá na sintonia. Alô, Ayrton, abraço aí pra você, menino.
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0: Estamos ao vivo aqui na Rádio Esmeralda, 8 horas e 21 minutos, horário oficial de Brasília. 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

0: 8 horas e 27, é o nosso Paradão Sertanejo aqui na Rádio Esmeralda, essa segunda-feira maravilhosa. Abraço aí pra você, meu amigão Xancho, aí, feliz dia do amigo, querido. Pra sempre todos os nossos amigos aí ligados com a gente, né? Feliz dia do amigo a todos vocês. Até os inimigos, né, que não gostam da gente aí, mandaram hoje mensagem pra mim, né? É, rapaz, acredita, você, Gisele? Até gente que não gosta, né, me mandou mensagem de feliz dia do amigo, né? Aí eu digo o quê? Uma coisa dessa, né, meu filho? Feliz dia do amigo pra ti também, né? É, amigo traíra. Abraço aí pra você, meu filho. 8 horas e 28, é nosso Paradão Sertanejo aqui na Rádio Esmeralda 96.5. 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Abraço aí pra toda a rapaziada ligada com a gente. Meu amigão Xancho aí tá na companhia. Esse é amigão, hein? Alô, Xancho, abraço pra você, querido.
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0: 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É o nosso Paradão Sertanejo aqui na Rádio Esmeralda, até às 11 da noite na sua companhia. Tem aí as loterias, tem Minuto Gospel, informações aí da dupla Grenal. Voltou o desespero, né? Voltou a dupla Grenal e tava tão tranquilo aí com a Copa, né, Gisele? Acabou, meu filho, sossego de pobre dura pouco, né? É que nem só alegria, é os dois, viu? Nem sossego nem alegria o pobre de direito. Então vamos junto aí, né? 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
2: Dentro do bem. 8 horas e 35 minutos, o nosso Paradão Sertanejo aqui na Rádio Esmeralda. Vamos juntos, gente, até às 11 da noite na sua companhia, temperatura 18 graus essa noite, segunda-feira. Abraço aí pra toda a gurizada ligada com a gente, também Carlinque Multimarques e você. 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
2: É o nosso Paradão Sertanejo aqui na Mais Popular. 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Abraço aí pra toda a nossa audiência, pessoal ligado com a gente na cidade, interior. Obrigado pela companhia, pela preferência. Olha só, tudo bem? Toca aí pra gente, Serafim, seus filhos, Zezé de Camargo, Luciano, quem pede? Micael Bisotto. Tá na sintonia, meu amigo Salsicha. Desejando um feliz dia do amigo pra gente, pra você também, meu querido. Deus abençoe aí, Salsicha. Também, Giza, mandando um abraço aqui, meu amigo Ayrton, rapaz. Fala aí, Sami, tudo bem? Roda aí pra mim uma música aí do Zezé de Camargo, Luciano. Um abraço, amigo. Feliz dia do amigo. Valeu, querido. Pra você também. Na verdade, essa música aí até ia tocar hoje, que eu gosto dessa música, viu? Essa música aí fala tudo de amizade também, né? É participação especialíssima do Júlio Iglesias, né? O nome da música se chama Dois Amigos. É linda, linda, linda essa canção. Abraço aí pra você, meu amigo Ayrton. Ótima escolha aí pra ti, tá, meu guri?

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3: 20h51.
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9: Daí, meu amigo Samir, junto com a Giza, muito boa noite. Um feliz dia do amigo para vocês, são meus amigos, e para todos que estiver na escuta aí. Principalmente para o meu melhor amigo aqui, o Xanchinho, que está sempre do meu lado. Se for possível, hein, toque a música Amigos para Sempre. E uma boa noite. É nóis.
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Boa noite, meu amigo Samir. Feliz dia dos amigos. Saúde e paz para tu e a Giz, amigo velho. Toca aí, Amado Batista, tua escolha. Um abração para meu amigo Raul e todos que estão na escuta, meu amigo. E todos meus amigos que estão na escuta. Um abraço.